Então, muito bem, o pessoal que está aí nos ouvindo pela frequência 88.1, você que está aí pela live, você que está aí conosco através aí pelo link da rádio, né, pela internet, eu agradeço a Deus pela tua vida, você que está chegando agora na live, compartilha a live, que Deus abençoe a tua vida. Quem está chegando aqui é a Silvia, né, a Silvia, a Rosângela Pichibicheski, né? Também aqui o Jefferson Datikoski, né? Que maravilha, vocês são demais. Obrigado por estarem sempre conosco aqui. 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Vamos ver se mais temos recados aqui, ó. A Ana Júlia Porochinhac, o nome Emanuel significa Deus conosco. Ana Júlia, já vamos colocar o teu nome aqui, já vai participar dos prêmios, dos brindes, e eu agradeço a você. Você que tá chegando agora aí, hoje é especial pras crianças, pra criançada, hein? Manda pra cá o nome deles, né? Estamos fazendo a seguinte pergunta: o que significa Emanuel na Bíblia? E hoje os brindes é só para eles, beleza? E daqui a pouquinho já estaremos aqui entrando com a palavra, né? E já estaremos, ó, vou anotar o nome daqui até 25, até o 9:25, já entramos com a palavra e já estaremos aqui, logo já termina, né? E pra gente ter tempo, a gente sortear aqui bem com calma. Beleza? Dona Terezinha Vistinha chegando a live. Pessoal, aquele abraço, compartilha a live, nos ajude e vamos de louvor, Barrabás. Canta para nós aí, Gerson Rufino.

Eu não tô preocupado, eu não tô preocupado, né? Você já vai estar preocupado com Jesus Cristo, né? Vai estar preocupado, mas demora, né? Tô mais protegido do que dentro do blindado. Esse louvor é top demais! Top demais, né? Top demais. Só deixa eu ver aqui o que tem uma mensagem aqui e nós já vamos de novo.

maravilha, maravilha. Já ganhamos mais um prêmio aqui, ó, né? Produções da Rosângela Pchibicheski, que nós temos em mais um pacotão de calça virada, né? Olha só, pra tomar aquele café bem bagualado. Então nós temos 6 prêmios aqui hoje, né? Ó, 6 prêmios, maravilha de Deus. Você tá preocupado? Eu não tô preocupado. Sabe por quê? Tô mais protegido do que dentro de um blindado. Esses dias assisti um jornal com a minha mulher, né? E o jornal falando que tava um tiroteio, né? Daí eu falei assim pra minha esposa, falei, mas eu queria participar de uma troca de tiro dessa daí. Daí ela falou pra mim assim, mas credo, você parece louco. Falei, mas dentro de um blindado. Né? Dentro de um blindado, bem protegido, né? Ninguém pode cantar a bola que não dá nada. Pessoal, brincadeiras à parte, né? A descontração aqui faz parte desse programa, né? Nós estamos aqui... Estamos aqui para louvar e agradecer o nome de Deus por tudo que Ele tem feito nas nossas vidas. E Deus, Ele é tremendo, hein? Deus é maravilhoso e eu agradeço a Ele. Eu agradeço a Ele por todas as coisas que Ele tem feito na minha vida. Eu tenho certeza que você também tem coisas para você agradecer. Esse programa... Ele tem... Você pode ver que a gente é bem descontraído, a gente brinca, a gente fala, a gente conversa, a gente, né, toca louvores descontraídos, louvores de adoração, mas o foco principal é a presença de Deus, é para te dar um empurrão, uma injeção de ânimo para a tua vida, para você saber que você não está só, para você saber que você não está sozinho nessa terra. Nós temos um Deus. Nós temos um Deus. Nós temos um Deus que nos ama. Nós temos um Deus que nos ama, que foi a ponto de dar o seu filho unigênito para morrer por mim e por você numa cruz, sendo que era eu e você que tinha que estar lá. Era eu e você. Jesus era inocente e nós éramos pecadores, somos pecadores. Mesmo assim, Ele não deixou de subir naquela cruz. Ele podia dar um estalo de dedo e acabar com tudo, mas foi por amor a você. Sabia? Por amor a mim. Ele foi até o final. Até o final. E fez o que tinha que ser feito. E hoje, nessa noite maravilhosa, eu quero orar, falar assim, Senhor Jesus, eu estou mais uma vez aqui dentro desse estúdio, Jesus. E mais uma vez eu me coloco na tua presença, pedindo que perdoe os meus pecados, as minhas falhas diante de ti. Pois sou pecador, sou um homem fraco, Deus. Peco no meu falar, peco no meu agir, peco no meu pensar. Mas eu quero que o Senhor limpe as minhas vestes neste momento, perdoa os meus pecados, Pai, porque eu vou falar de Ti. Eu vou falar do Teu nome. Eu vou falar da Tua palavra, Pai. E há pessoas nesse momento que precisam de uma resposta para a vida delas. Precisam, estão esperando algo nessa noite, Pai. Não de mim, mas do Senhor. E eu me coloco na Tua presença. Fala com o Teu povo nessa noite, Pai. Fala com os Teus filhos. É o que eu peço para Ti, Jesus. No Teu santo e no Teu bendito nome, Pai. Amém e amém. Essa palavra, eu li ela e falei um pouquinho nela domingo na igreja. Livro de 1 Samuel, capítulo 17, versículo 47.

eu gosto de estudar é Davi. Davi foi um homem que viveu altos e baixos, né? Ele viveu tantas experiências aqui nessa face da terra, mas era um homem considerado o homem segundo o coração de Deus. Mas nessa mensagem, que nesse versículo aqui, que ele cita isso, são momentos antes que antecediam a luta dele com o gigante Golias. Davi, que é mandado pelo seu pai a levar mantimento para seus irmãos, que estavam no campo de batalha, que estavam naquele arraial, né? Estavam ali, fazia dias, acuados, com medo, sabe por quê? Porque tinha um gigante que vinha todo dia e xingava todos eles. Falava que, mas olha, o que você imaginar ele falava, amaldiçoava eles. E ninguém ousou descer lá e enfrentar esse gigante. Nem o próprio rei Saul, que era o homem mais forte, mais grande entre o povo israelita, o povo judeu. Mas o que acontece? Deus, ao olhar humano, à nossa lógica humana, era impossível Davi derrubar Golias. Mas olha que interessante lá para trás da história. Capítulos para trás, Deus entrega um urso na mão de Davi. Davi está lá cuidando das ovelhas e vem um urso. Ele com as suas mãos mata esse urso. Logo à frente vem um leão. E a Bíblia nos conta que Davi mata esse leão com as suas mãos. Mas ele não conta isso para ninguém. Ele guarda para si. Isso nada mais era que o próprio Deus mostrando para ele que Deus tinha algo com ele, que a confiança que ele tinha que ter era nele. E como ele diz no Salmo 23, o Senhor é o meu pastor e não há de me faltar. Olha que confiança, o Senhor é o meu pastor e não há de me faltar. Davi chegou naquele arraial como um entregador de marmita. Ele foi levar comida para o povo lá que estavam brigando, estavam na batalha com os filisteus. Mas quando ele chega no meio daquele exército, ele encontra homens e mulheres, cabisbaixo, né? Ele encontra ali um exército, eu já falei errado aqui, não sei se tinha mulheres, não sei, falei aqui porque veio. Quem sabe essa mensagem seja para homens e mulheres dessa noite, soldados, que estejam em batalha, que estejam em guerra, que estejam passando por adversidades, por lutas. Olha o que essa palavra nos diz. Davi chega e encontra um exército derrotado moralmente, porque ninguém queria, foi lançado um desafio, que o guerreiro mais forte de Israel enfrentasse o filisteu mais forte. Quem vencesse, o povo derrotado seria escravo do que vencesse, do que ganhasse. E ninguém foi capaz de chegar a ter coragem de ir e enfrentar Golias. Davi era um moço, Davi era um menino, Davi era um garoto. E quando ele chega naquele arraial, quando ele vê, ele fala assim: ei, o que está acontecendo aqui? Quando ele vê o gigante falando as blasfêmias, amaldiçoando o povo de Israel e falando contra o Deus de Israel, o Deus vivo a quem ele conhecia, Davi se enche de coragem, se enche do Deus, se enche do poder de Deus. Sabe por quê? Tudo isso porque Davi sabia quem ele era em Deus. Davi sabia quem ele era em Deus e do que ele poderia fazer através do poder de Deus, não do poder dele. Quando Davi olha para aquele gigante, Davi já vê ele caído. Sabe por quê? Porque Davi sabia que ele era em Deus, sabia que Deus agiria. Se ele tivesse fé, acreditasse, Deus agiria. E

entregaria aquele gigante nas mãos deles. O que, que Deus está falando para mim e para você essa noite? Qual é o tamanho do teu gigante? Qual é o tamanho da tua prova? O que te faz temer? O que te faz você ficar com medo a ponto de você se esconder, de não sair a batalha, de você não enfrentar? Davi fala para os seus irmãos, fala, mas você é o guerreiro mais poderoso, o guerreiro mais hábil que eu conheço, você enfrentaria ele e derrotaria. Ninguém se acorajou. Ninguém. Todos ficaram com medo. E todos esses soldados, todos conheciam Deus. Eles conheciam o Evangelho. O que, que quer dizer isso? Eu, você, conhecemos o Evangelho. Eu, você, nós conhecemos a palavra de Deus. Eu, você, conhecemos, ouvimos falar de Deus. E é muito fácil nós falar que nós adoramos e servimos a Deus quando nós estamos tudo em paz. Quando o mar está calmo, quando não tem um gigante, quando não tem um urso, quando não tem um leão, quando não tem nada nos amedrontando e nos afrontando. É muito fácil nós dizermos que cremos em Deus, mas quando vem as provas, quando vem os dias difíceis, aí é que eu quero ver. Você sabe quem você é em Deus? Responda para você mesmo nessa noite, aí na tua casa. Você sabe quem você é em Deus? A pergunta que eu faço para você essa noite. Quem você é em Deus? Você se conhece em Deus? Davi sabia quem ele era em Deus. Por isso que ele vencia. Por isso que ele derrotou o leão, derrotou o urso. Por isso que ele pegou, quando ele viu aquele gigante, ele já escorou, falou, é comigo mesmo. Se esse gigante tem descido dia após dia, hoje acabou. Hoje se encerra o dia das afrontas dos gigantes. Hoje eu cheguei aqui, hoje eu estou aqui, eu sou ungido, sou escolhido por Deus. E não há gigante, batalha alguma que vai se atravessar na minha frente e que vai sair vencedor, que vai vir debochar de mim ou que vai vir debochar falar do meu Deus. Eu estou aqui, eu vou enfrentar esse gigante, não é com espada. E olha o que ele fala, olha o que ele fala no versículo 47 do livro de 1 Samuel, capítulo 17, versículo 47, que eu abri aqui essa palavra. Saberá toda esta multidão que o Senhor salva. Ele já chega dizendo, vocês vão ver, hein? Vocês vão ver, vocês vão saber que Deus salva. Não é com a espada, nem com lança, porque o Senhor, porque do Senhor é a guerra. Ele é o dono de tudo, Ele é o Senhor da guerra, Ele é o Senhor da paz, Ele está sobre todas as coisas, e Ele vos entregará nas nossas mãos. O que, que Ele quis dizer? É hoje, Deus vai entregar os nossos inimigos aqui, ó, na palma das nossas mãos, se você acreditar do outro lado, se você saber quem que você é em Deus, se você tiver autoridade, se você tiver autoridade, não adianta você chegar diante do seus inimigos, diante das suas afrontas, das suas batalhas, murcho, falar assim, ai, mas será que eu vou? Ah, mas olha o tamanho do gigante, olha, eu sou pequenininho, mas deixa de ser frouxo, toma uma postura de filho de Deus, toma uma postura de ousadia. Nós que temos Jesus Cristo, não temos medo, não. Nós temos que ir à frente, enfrentar os gigantes das nossas vidas, enfrentar as batalhas, custe o que custar. Olha o que Davi se propôs. Ele entra naquele arraial. E ele fala para Golias, hoje mesmo você vai estar aqui, ó. Golias em loca, né? Golias em loca. Se enche de fúria, parte para cima de Davi, lança sua lança, Davi se esquiva, e olha com o que ele derrota esse gigante, com uma pedra e com uma funda.
a funda era a espécie de uma cetra daquela época. O gigante lança a lança. Davi prepara sua funda com a sua pedra. E quando ele larga aquela pedra, dá bem no meio da testa do gigante. Gigante ao chão, caído, derrotado. Davi pega sua própria espada e corta sua cabeça. E levanta sua cabeça aqui, ó. Eu não falei. Eu sirvo a um Deus vivo. Eu sirvo a um Deus que é poderoso. Eu sirvo a um Deus que eu sei as batalhas que ele me coloca, e eu sei as vitórias que ele entrega em minhas mãos. E hoje eu falo para você, coloca as suas batalhas nas mãos de Deus. Só que Deus quer que você tome uma atitude assim como Davi, que você não fique escondido, com medo, acuado. Nessa noite, toma uma injeção de ânimo, que amanhã, ei, que todo demônio que tem batido na tua porta tentando te colocar para baixo, toda a prova, viu? Toda a prova, que amanhã você, olha como nós orar aqui, nós já vamos orar, você tome uma postura de guerreiro, uma postura de batalha. E que você saia dessa zona de medo, essa zona que você está aí te colocando para baixo, quem sabe até entrando em depressão com os problemas e situações. Amanhã é dia de você levantar, ei, levantar, estufar o peito e ir com tudo para cima do que está te afrontando. Ei, Deus te dará estratégia. Deus vai te dar estratégia, Deus vai te dar ânimo, Deus vai te dar armas para você lutar essa batalha, e mais ainda, vai entregar os seus inimigos na palma da tua mão. Você acredita? Eu acredito, porque Deus já venceu muitas batalhas, já me deu muitas vitórias nas minhas mãos, viu? Mas quando eu coloquei nas mãos dele de joelho, quando eu comecei a acreditar, falar, Senhor, é o Senhor, não eu. A glória é tua e não minha. Amém? Eu quero orar contigo nessa noite. Eu quero orar com você essa noite. Você que está aí do outro lado, eu quero que você apresente a Deus o que está te atormentando. Eu quero que você apresente a Deus o seu problema nessa noite. Eu não te conheço. Deus me trouxe aqui para trazer essa mensagem. Eu não te conheço, eu não sei o que te aflige. Mas eu quero que você, junto comigo nessa oração, apresente o que está te incomodando. E você fala assim, Senhor, eu estou aqui. Estou disposto, assim como Davi entrou naquele arraial. Eu estou disposto a ver o gigante caído no chão. E é hoje, é agora. Fecha o teu olho. Fecha o teu olho. Fecha o teu olho, coloca a tua mão no teu coração. E fala assim comigo, querido Deus e amado Pai. Pai querido, assim como o teu servo Davi, Pai, era ousado. Assim como o teu filho Davi tinha a confiança no Senhor nessa noite, Pai. Eu entro nesse arraial, nessas batalhas, Pai, que estão sendo entregues a Ti agora. Eu não sei o que cada um está dizendo, mas eu sei que estão, Pai, entregando a Ti. E eu venho clamar, Pai. Clamar pelo Senhor, Deus, assim como naquele dia Davi derrubou o gigante que vinha atormentar o povo, Pai de Israel, vinha, Pai, desafiar, que nessa noite, Pai, o Senhor entregue a vitória a cada filho seu, que cada gigante venha cair nessa noite, que cada, Pai, prova, que cada situação, que cada tristeza, que cada angústia venha ser caído por terra pelo teu poder e pela tua glória. Pai querido, há pessoas nessa noite, Pai, que estão, Pai, por muito tempo passando por dificuldade, ó Deus. Estão por muito tempo passando por situações que têm colocado desespero, Jesus. Que tem colocado medo, que tem colocado terror, que nessa noite, Pai, elas venham sentir a Tua presença, venham sentir o Teu poder, Pai. Eu não tenho poder algum, Jesus, eu não, mas Tu tens poder de ressuscitar morto, de fazer mudo falar, de cego ver, de paralítico andar, Jesus. Eita Deus, então eu entrego todas essas causas nas Tuas mãos, mas Pai, eu peço a Ti também, que o Senhor abençoe, Pai, as nossas crianças, Pai. Que o Senhor abençoe as nossas crianças, o nosso Brasil. Que o Senhor abençoe, Pai, o futuro dessa nação, Pai.
guarda cada uma delas, Pai, de todo mal, Pai, de toda maldade. Abençoa as crianças do nosso Paraná, abençoa as crianças da nossa cidade, Pai, do nosso Malé, Pai. Abençoa os nossos futuros, Pai, que serão professores, médicos, Pai, empresários da nossa cidade, Pai, futuros vereadores, prefeitos, e assim, Pai, por diante. Abençoa a nossa nação, guarda cada criança, Pai, aonde, Pai, quer, Pai, que esteja o mal querendo se levantar, que o Senhor entre com a sua destra da justiça, Pai, e guarda cada um dos seus anjos, ó Deus. Abençoa a nossa cidade, Pai. Abençoa esse povo que está na live. Abençoa esse povo que está, ó Deus, Pai, através da rádio. Pai, que nós levantamos a espada, que nós empunhamos o escudo, Pai, e partimos para cima do inimigo, sem medo de voltar para trás, porque o Senhor nos dá ânimo e o Senhor nos dá coragem, e a guerra é tua. Então, o Senhor é o nosso provedor. Pai, eu peço para ti, abençoa, Pai. Abençoa cada um que está aqui, Pai. Abençoa, Pai. Tira esse espírito de morte, ó Deus, dentro dessa casa. Tira esse espírito de morte dentro dessa casa, Deus. Queima, Pai, em nome de Jesus Cristo. Tira esse espírito de morte, esse pensamento de morte, Deus. Que essa batalha, Pai, nessa noite, um anjo de luz, Pai. O anjo do Senhor entra dentro dessa casa, Pai. E esse espírito de morte vai embora. Porque o Senhor é vida. E a vida com abundância. E essa noite é o que eu peço para ti. No teu santo e no teu bendito nome, Pai. Amém e amém. Povo amado, povo muito mais que abençoado por Deus. Se você estava triste, eu espero que você esteja pulando de alegria. Se você estava preocupado, eu espero que você esteja calmo. Se você estava pensando em fazer um mal, eu espero que você esteja com pensamento de bem. Porque Deus é amor, Deus é paz. Sentimos a tua presença neste lugar. Oh, glória a Deus, hein? Como é bom poder falar de Cristo. Como é bom poder falar de Jesus. Vamos para o nosso término de programa. Sobrenatural é a especialidade dele. Amém? Que Deus te abençoe onde quer que você esteja. Pessoal, até aqui a gente falou de Cristo, né? Das coisas boas que ele fez, das coisas boas que ele falar, mas o relógio não para, temos término, 10 horas temos que entregar aqui, vamos para os sorteios, nós temos 6 brindes, né? Eu quero começar aqui pelo que a Rosângela me mandou para mim, aqui, um pacote de calça virada, hein? E a criança que tiver aqui se manifeste, por favor, né? O parente, o pai ou mamãe, deixa eu abrir aqui o zap da rádio também, né? E a pessoa se manifesta aqui, né? Porque senão vai ficar ruim. Beleza? Vamos nessa? Deixa eu colocar aqui. Vamos nessa então. Primeiro prêmio. Vamos lá. É rápido, pessoal. Caiu aqui, ó. Caiu aqui, Té. Caiu aqui. Vamos ver. Primeiro prêmio é um pacote, né? O João Emanuel Batista. Onde é que é? Tava na live, né? João Emanuel Batista. Cadê você? Cadê? Se manifesta aí. João Emanuel Batista. Senão eu vou sortear de novo. Beleza? Tem muito pessoal que chegaram depois aqui, né? O João Emanuel Batista. Eu vou colocar aqui, ó. Emanuel Batista, senão no final eu sorteio de novo, beleza? Se não se manifestar aqui, eu sorteio de novo, beleza? Vamos pro quinto prêmio. O quinto prêmio é uma caixa de bombom e uma caixinha de bis. Oferecimento Erva Mate Sokoloski, beleza? Vamos ver aqui. Eu tô sorteando longe de vocês, ó, aqui, ó, né? Vamos pegar aqui um bem lá do fundo aqui, né? Vamos ver aqui, ó.
Vamos ver. Nada do Piazinho aparecer aí, né? Então vamos sortear de novo, se não aparecer aqui. Ó, quem ganhou o pacote ganhou a caixa de chocolate e a caixinha de bis é o Brian do Toninho. Coloquei o Brian do Toninho. Cadê o Brian? O Brian. Vamos colocar aqui, ó. O Brian Toninho. Beleza? Vamos ver aqui, ó. Próximo prêmio. Vamos ver aqui o próximo prêmio. Próximo prêmio, o quarto prêmio. É um pote de sorvete da Milk Money. Cadê o Toninho? Ninguém se manifestou aqui, né? Vamos aí, pessoal. Senão eu vou sortear de novo. Ó, quem ganhou o pote de sorvete é a Gabriele Cauane. Cadê você, Gabriele Cauane? Eu tô sorteando o pessoal que tava no programa passado também, viu? A Gabriele Cauane. Então se manifesta aí. Todo mundo quieto, Jesus amado. Cadê a criançada? Eu vou começar a sortear para os adultos, que se não se manifestar. A Gabriele Cauane. Cadê? Ninguém. Eu vou pro terceiro prêmio. Se não se manifestar, eu não der tempo que vai pro programa que vem. Beleza? Ó. O terceiro prêmio. É um presente. Ó, o Toninho se manifestou do Brian aqui, né? Então já vou dar um ver aqui de visto. Falta a Gabriele Cauane. É tua filha, João? Isso? Cadê aqui o João? É isso, João? Só me diga aí. Se é que eu já confiro aqui. Mas eu acredito que seja, né? Gabriele Cauane. Ô, caneta abençoada, não cai agora. Beleza? Ó, vou sortear aqui o terceiro prêmio. Que é um presente na loja Vitória Presentes, oferecimento Luiz Rogério, que é no valor de R$35. Quem ganhou foi o Lorenzo. Lorenzo, cadê você? Ó, então, ó, a Gabriele Cauane ganhou... Deixa eu não me perder tudo aqui, Jesus amado. Ela ganhou um pote de sorvete, né? Um sorvete. João, é só passar na Milk Money e retirar. Beleza? Ó, beleza? É, faltou aqui o João Emanuel. O João Emanuel Batista, que faltou se manifestar. É que o Brian se manifestou e a Gabriele também. E o Lorenzo. Quem que é o Lorenzo? Cadê o Lorenzo? Temos ninguém aqui? Ninguém, né? Eu vou colocar aqui o Lorenzo. Se não se manifestar, eu vou sortear de novo. Beleza? Segundo prêmio, que é um Pix, né? As estão tudo afiado aí, né? Márcia Maia. Lorenzo é parente teu? Isso? Só me diga aqui, você manifesta, que eu não... É muito nome de criança que eu vou pra mim não me perder. Só se manifestem pra mim. Beleza? Segundo prêmio. Quem ganhou o segundo prêmio? Um Pix de 50, um oferecimento Simacom, materiais de construção do Marcelo, foi a Nicole. Cadê a Nicole? Nicole. Se eu não estou embanado, é Robaskevich, alguma coisa assim. Estava no programa passado. Nicole. Cadê a Nicole? Tem alguém aí ou não? O Lorenzo é teu neto, Maria? Isso? Ó, a Márcia Maia. Então, ó, o Lorenzo ganhou um presente. O Lorenzo ganhou um presente...
ganhou um presente lá na loja Vitória Presentes, R$35 para ele gastar lá, beleza? Ó, e esse rapaz aqui, ó, o Lorenzo é meu neto da Márcia Maia, então beleza, ó, o Lorenzo é meu neto e o João Emanuel Batista. Agora apareceu dois netos aí. Ai, ai, ai. Agora azedou aqui. Eu coloquei só Lorenzo aqui. É minha neta. A neta tua, quem que é? Você tem que colocar o nome aqui, que eu tô mais perdido que surdo em bingo aqui. A Nicole, né? A Nicole, tua neta. Então, beleza, você vai me passar só o Pix, olha só, ó, a Nicole aqui, ó. Eu vou colocar aqui alemão. Beleza? Ó, coloquei alemão que eu sei quem que é. Só manda o Pix pra mim daí. Mas que seja o Lorenzo aqui, ó. Eu dou outra caixa de bombom. Ó, eu dou uma caixa de bombom. Ele ganhou um presente. Nós já resolvemos isso aqui. Deixa eu sortear o primeiro prêmio aqui, ó. E o sexto aqui, que já tá quase estourando o horário aqui, ó. Beleza? Deixa eu ver aqui, ó. Quem ganhou o primeiro prêmio? O primeiro prêmio quem ganhou foi o Iago da Tikoski. O Iago da Tikoski tava na live também. Só quero que me mande o Pix aqui. Da Tikoski. Tá aí? Tá aí o pessoal ou não? Já manda quem ganhou os Pix aí pra mim saber depois aí. Manda aqui na live que já escreva meu Pix pra mim saber. Iago da Tikoski. Mas então, Maria Simone Tikoski, então manda se é vocês ou não, por favor. Eu sei que é bom ganhar. É meu Iago, então beleza, só manda o Pix pra mim. Ó, então fechou. Ó, eu acho que aqui é o primeiro, é o neto da o Lorenzo, é o neto da Márcia Maia. Aqui, ó. Beleza? Eu vou colocar aqui Márcia Maia. O Lorenzo. Beleza? E pro outro lá eu quero ver se eu levo uma caixa de chocolate pra ele. Porque daí eu não, com certeza foi o último que eu anotei aqui. Beleza? Senão eu tinha colocado Lorenzo Tesca. Pode ser? Beleza? Ó, e o último aqui, ó, que não se manifestaram, do pacote de calça virada, né? Manda aqui, vamos ver quem que vai ganhar, que foi o João Emanuel Batista, que não se manifestou. Beleza? Vamos ver aqui, ó. Murilo Jussemar. O Murilo? Murilo, acho que é neto ou filho do Jussemar Fernandes. Cadê aqui? Cadê você, Jussemar? Você estava na live também aí. Vamos lá, pessoal, que eu estourei o horário aqui já. Por favor. Meu filho. Quem que é o meu filho? O Iago? O da Tikoski. Agora eu tô mais perdido que surdo em bingo. Ah, o Iago da Tikoski. Teu filho, então manda o Pix aqui do Iago pra nós sortear, pra nós mandar aqui. Beleza? Pessoal, eu vou encerrando por aqui, pela rádio. Que Deus abençoe. Ó, ninguém... Ó, o Jussemar Fernandes. Cadê o Jussemar? Pessoal, eu vou encerrar aqui. Já estouremos o horário. Beleza? Vou continuar na live aqui, ó. Que Deus abençoe. Muito obrigado pelo nome de Jesus Cristo. Obrigado aí pra honra e pra glória de Deus. Um abraço. Deus abençoe, ó. O Murilo tá aqui, ó. Murilo é meu neto. Eu coloquei o Murilo Jussemar. Jussemar, então você ganhou um pacote de calça virada. O Murilo da Rose, da Rosângela Pchibicheski. Só tem que passar a tirar lá, né? Então você me manda o teu zap aí, ela tá, passo o teu contato pra ela, você conversa com ela. Não sei onde que você mora, Jussemar. Beleza? Pessoal, aquele abraço, Deus abençoe, fique na paz do Senhor Jesus Cristo e até programa que vem.

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3: 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As notícias do governo federal que movimentaram o país no dia de hoje.
4: Olá, boa noite.
5: Boa noite para você que nos acompanha em todo o país.
4: Quarta-feira, 14 de outubro de 2026.
5: Vamos aos destaques do dia.
4: Brasil regulamenta marco legal dos jogos eletrônicos.
5: Ideia é estimular a inovação, a formação profissional e fortalecer a produção brasileira de games.
4: Nova regra traz ainda plataforma pública e gratuita para catalogar, divulgar e promover jogos nacionais. Graziele Bezerra.
6: E para ampliar a formação de profissionais para a indústria de jogos eletrônicos, o Ministério da Educação vai ofertar vagas para cursos de graduação na área de jogos digitais.
5: Outubro Rosa alerta para a prevenção do câncer de mama.
4: Agora, planos de saúde devem cobrir mamografia quando houver indicação clínica, mesmo antes dos 40 anos. Luana Karen.
7: A mamografia é o melhor exame para detecção precoce do câncer de mama. A partir dos 40 anos, as mulheres devem fazer mamografia anualmente.
5: Micro e pequenas empresas devem ficar atentas aos prazos para escolher o regime tributário de 2027.
4: Quem deseja entrar ou retornar ao Simples Nacional tem até amanhã para solicitar a opção.
5: Ainda tem dúvidas? Vamos falar da mudança e opções para você saber o que é melhor para o seu negócio.
4: Hoje na apresentação da Voz do Brasil, Luciano Seixas e Mariana Jungmann.
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0: computadores, consoles, celulares, por todos esses meios é possível ter acesso a algum jogo eletrônico.
1: E para desenvolver esses games, que muitas vezes consomem horas da nossa atenção, é preciso juntar muita arte à tecnologia.
0: E todo esse trabalho agora faz parte do marco legal dos jogos eletrônicos, que vai regulamentar o setor.
2: O governo assinou nesta quarta-feira o decreto que regulamenta o marco legal dos jogos eletrônicos no país. A medida amplia o fomento ao setor, incentiva a formação de profissionais e promove os jogos brasileiros dentro e fora do país. O Brasil é o maior mercado latino-americano de games e está em quinto lugar no ranking de população online, com uma estimativa de 105 milhões de jogadores, segundo dados da Abra Games, a Associação Brasileira das Desenvolvedoras de Jogos Digitais Eletrônicos. O presidente da associação, Rodrigo Terra, acredita que a regulamentação vai ampliar o mercado e contribuir com a economia.
3: A pauta de videogame é uma pauta transversal, ela é pauta de cultura, mas ela é pauta de tecnologia, ela é pauta de desenvolvimento econômico e comércio. E é pauta também da fazenda, da receita. Só que agora a gente começa também a jornada, a próxima fase, né? O próximo boss fight é a gente poder categorizar tributariamente, né? Como é que vai ser agora esse setor, que agora ele é reconhecido como um setor único, não só atrelado a tecnologia, como é hoje também.
2: Dados da pesquisa Game Brasil, divulgada neste ano, apontam que cerca de 36% dos que consomem games no Brasil têm entre 14 e 29 anos. Outro recorte mostra que 25 milhões de gamers têm algum tipo de deficiência. Para o criador de conteúdos, Fabrício Ferreira, da Able Gamers Brasil, ONG voltada para a acessibilidade em jogos eletrônicos, a regulamentação e o fomento previstos no decreto vão contribuir para a acessibilidade no setor.
4: A gente fala muito sobre videogames, sobre jogos como um mercado pela questão do dinheiro financeiro, a gente fala muito sobre arte, mas o videogame hoje, ele é uma ferramenta muito forte de socialização. A gente tem uma grande parte da população TCD no Brasil que muitas vezes não pode sair de casa. E os videogames, ele além de ser uma forma de arte, ele também permite que essa pessoa viva experiências que muitas vezes a gente nem dá bola para essas experiências. É algo cotidiano para
2: a
4: gente.
2: A ministra da Cultura, Margareth Menezes, afirma que os jogos eletrônicos deixam de ser considerados apenas softwares e passam a ser vistos como produtos culturais.
5: E essa é uma mudança fundamental porque permite que os jogos brasileiros acessem instrumentos de fomento já consolidados, como a Lei do Audiovisual, a Lei Rouanet, o Fundo Setorial do Audiovisual, além de reconhecer o seu papel na educação, na saúde, na formação de juventudes e na qualificação profissional na geração de emprego e renda.
2: O decreto institui ainda o Game Brasil, plataforma pública e gratuita para catalogar, divulgar e promover jogos brasileiros, indicando onde estão disponíveis. E para ampliar a formação de profissionais para a indústria de jogos eletrônicos, o Ministério da Educação vai ofertar, a partir do ano que vem, 230 vagas para cursos de graduação na área de jogos digitais em 5 universidades federais nas 5 regiões do país. Reportagem Graziele Bezerra.
1: Em 2027, a reforma tributária entra numa nova fase.
0: É quando as microempresas e as empresas de pequeno porte começam a recolher a contribuição sobre bens e serviços, CBS, e o imposto sobre bens e serviços, IBS.
1: Entre os prazos estabelecidos, um vence amanhã, dia 15 de outubro. É quando os empresários devem informar se desejam permanecer ou optar pelo Simples Nacional, o atual sistema para o recolhimento de tributos.
0: Para explicar melhor essas mudanças, a gente conversa agora com o repórter Nazi Brum. Boa noite, Nazi.
6: Olá, boa noite, Mariana, Luciana, e boa noite, ouvintes da Voz do Brasil. Pois é, a reforma tributária deve ser concluída em 2033. Mas a partir de 2027, as microempresas e empresas de pequeno porte começam a recolher o IBS e o CBS, que vão substituir 5 impostos: PIS, COFINS, IPI, ICMS e ISS. O primeiro passo para isso é que essas empresas optem até amanhã pelo Simples Nacional, um sistema que já existe que facilita o pagamento de impostos. Após isso, as empresas que estiverem no Simples Nacional vão optar se desejam pagar o IBS e o CBS dentro do Simples ou de forma separada. E essa opção deve ser feita até o dia 30 de outubro.
1: Agora, isso quer dizer, então, Nazi, que as empresas, as microempresas e as empresas de pequeno porte vão poder pagar esses dois impostos de duas formas diferentes?
6: Exatamente, Mariana. E o coordenador de tributos sobre a renda, patrimônio e opções financeiras da Receita Federal, Gustavo Salton, falou um pouco sobre essas mudanças.
7: O Simples Nacional, ele não acabou, ele continua sendo um regime fundamental para as micro e pequenas empresas. A grande novidade da reforma tributária é que o empresário passa a decidir se prefere manter o IBS e CBS dentro do DAS ou se prefere no regime regular de débitos e créditos. Então, estamos nesse período agora super importante de opções e decisões de todo mundo, né? Para que todos consigam fazer as suas decisões que melhor podem fruir desse novo mundo tributário que a gente vai ter agora.
6: Olha, o empresário que optar pagar o IBS e CBS fora do Simples Nacional estará aderindo automaticamente ao Simples Nacional híbrido e o pagamento será feito dentro do regime regular. Sobre esse assunto, a gente tem aqui a dúvida de uma ouvinte. Vamos ouvir.
8: Olá, boa noite. O meu nome é Iraneia Rego. Eu trabalho no ramo de moda, eu vendo roupa. E eu queria fazer uma pergunta. Quem já é do Simples e possui algum termo de exclusão, precisa fazer a opção novamente?
6: Pois é, quem vai responder é o coordenador da Receita Federal, Gustavo Salton.
7: Precisa sanar eventual problema que teve com o Simples Nacional e possui agora até 15 de outubro para fazer novamente essa opção para o ano que vem, após ter sanado eventual situação que ficou impeditiva para o regime.
6: O Gustavo Salton também vai responder a uma dúvida da Sandra Júlia. Ela é dona de um salão de beleza, trabalha direto com o consumidor e também com outras empresas. E ela quer saber qual sistema é mais vantajoso para pagar os novos tributos.
9: Eu estou meio perdida. Se eu fico só no Simples Nacional ou e se compensa para mim mudar para outro sistema ou ficar só no Simples ou ter os dois, eu não sei.
7: Geralmente, as empresas que tratam diretamente com o consumidor final, elas vão fruir melhor do Simples puro, que a gente chama, né? No entanto, é necessário verificar o caso concreto, quem são os seus fornecedores, parceiros e clientes, para ter certeza a respeito do que vale mais a pena. Então, muito importante aí cada um fazer a sua conta, né? Tem uma conta individual aí de cada empresa que é importante cada um estar atento.
6: Então, Mariela Luciano, para resumir, microempresas e empresas de pequeno porte têm até amanhã para optar pelo Simples Nacional e até o dia 30 de outubro para decidir se pagam os novos tributos dentro desse sistema ou pelo método convencional.
0: Nazi, e se após fazer a opção o empresário mudar de ideia, ele pode desistir?
6: Pode sim, Luciano. O sistema vai abrir um prazo específico de 3 de novembro a 20 de dezembro de 2026 para que qualquer pessoa desista da opção feita, tanto para o Simples Nacional quanto para o sistema híbrido. E o contribuinte pode tirar todas as dúvidas sobre esse processo na Receita Federal. Basta ter uma conta na plataforma gov.br e entrar em servicos.receitafederal.gov.br. Mariana, Luciano.
1: Obrigada, Nazi Brum, pelas informações ao vivo aqui na Voz do Brasil.
0: Quer saber quanto sua rede de ensino tem previsto para investir na educação?
1: O painel de financiamento do novo PAR foi atualizado e agora também traz informações sobre os repasses do Fundeb, o Fundo de Manutenção e Desenvolvimento da Educação Básica e de Valorização dos Profissionais da Educação. Esses repasses feitos nos últimos 12 meses.
0: Pela plataforma é possível consultar os recursos previstos para cada rede, acompanhar receitas e despesas da educação básica e verificar os saldos de programas.
10: Você sabia que é possível consultar informações do Fundeb de forma rápida e prática? O Ministério da Educação acabou de atualizar o painel de financiamento do novo Plano de Ações Articuladas, o novo PAR. Agora é possível acompanhar pela plataforma os valores previstos para cada rede de ensino, considerando fontes como o Fundeb, o Fundo de Manutenção e Desenvolvimento da Educação Básica e de Valorização dos Profissionais da Educação, o Salário Educacional. educação e as receitas vinculadas ao mínimo constitucional destinado à manutenção e ao desenvolvimento do ensino. Com a última atualização, o novo PAR apresenta informações da Secretaria do Tesouro Nacional sobre os repasses do Fundeb efetivados nos últimos 12 meses. Além disso, a ferramenta também permite acompanhar a evolução das receitas e das despesas relacionadas à educação básica, bem como dos saldos acumulados de programas. O novo PAR reúne dados das principais fontes de financiamento da educação básica por meio de gráficos e tabelas, e permite ainda que gestores educacionais, pesquisadores e cidadãos consultem os recursos destinados às redes de ensino e acompanhem a evolução das receitas ao longo do tempo. Todos esses dados podem ser consultados no painel de financiamento do novo Plano de Ações Articuladas, o novo PAR, disponível em novopar.mec.gov.br. Locução, Júlio César de Oliveira. Reportagem, Daniel Duarte.
1: Ministro do Meio Ambiente e Mudança do Clima, João Paulo Capobianco, retornou hoje a Manaus para acompanhar ações de combate aos incêndios florestais no Amazonas.
0: Após sobrevoar as áreas atingidas pelo fogo e reunir-se com autoridades locais, ele falou sobre a situação no estado e os próximos passos.
11: Não podemos comemorar porque ainda temos uma situação grave, muito grave ainda, ainda muita fumaça, mas houve uma redução nos eventos de queimadas e de incêndios, portanto nós temos um movimento positivo e há um indicativo de redução de novos focos. O novo passo agora é a investigação criminal. Nós vamos iniciar uma ação forte de investigação para identificar quem está operando esse conjunto enorme de incêndios e verificar se há uma organização por trás disso, e vamos punir aqueles que forem identificados de forma exemplar para que não fique na região uma sensação de impunidade.
1: As ações são realizadas de forma integrada entre órgãos federais, estaduais e municipais para reduzir os impactos ambientais e proteger a população.
0: 330 brigadistas já foram mobilizados para atuarem em apoio às equipes do IBAMA, do ICMBio e de outros órgãos federais.
1: Usar a força do futebol para combater a violência contra a mulher.
0: Com esse objetivo foi lançada a campanha Papo de Homem. No futebol, a violência não entra em campo.
12: Em dias de jogos de futebol, os casos de violência contra as mulheres aumentam 27%. Para enfrentar esse problema, o governo federal e a CBF, Confederação Brasileira de Futebol, lançaram a campanha Papo de Homem. No futebol, a violência não entra em campo. A iniciativa convoca a participação de torcedores e jogadores. No vídeo da campanha, estão reunidos jogadores presentes na convocação mais recente da seleção brasileira, como Vini Júnior.
13: No futebol, a violência não entra em campo.
12: E Rayan.
14: Violência contra as mulheres não tem desculpa.
12: A peça foi exibida durante um amistoso entre Brasil e Argentina essa semana em Recife. A proposta da campanha é utilizar a força do futebol para conscientizar o público masculino quanto à prevenção e ao enfrentamento à violência contra mulheres. Foi o que disse o ministro do esporte, Paulo Henrique Cordeiro.
15: São homens, são atletas, são jogadores da seleção brasileira que estão falando de um prisma, estão falando de um lugar de homem. Porque a questão da violência contra a mulher não é um problema sobre as mulheres, mas é um problema sobre os homens. E o homem falando sobre isso impacta, eu tenho certeza, muito mais e pode contribuir decisivamente para que esse estado de coisa possa ser extinto de toda a nossa sociedade.
12: A mensagem também é para quem acha que bebida e raiva justificam uma agressão, alerta o torcedor Marco Polo.
16: De campo, cada um responde por seus atos, fora dele também.
12: A campanha também marca o lançamento do Plano Nacional do Legado Social e Esportivo da Copa do Mundo Feminina FIFA 2027, que estabelece 4 eixos para ampliar a participação de mulheres no futebol. Vale lembrar que mulheres em situação de violência podem buscar orientação e realizar denúncias pelo Ligue 180. Em caso de emergência, devem ligar para o 190 da Polícia Militar. Reportagem Pablo Mundim.
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1: Estamos no Outubro Rosa, mês de prevenção e conscientização sobre o câncer de mama.
0: E mulheres, fiquem de olho. Os planos de saúde são obrigados a cobrir o exame de mamografia, mesmo em mulheres com menos de 40 anos.
1: A medida vale para os casos em que há indicação clínica para o exame.
0: O exame também é oferecido no SUS.
21: Ao tocar os seios, a geóloga e produtora audiovisual Laila Milani sentiu algo diferente. Ela procurou o médico e o diagnóstico foi de um nódulo benigno que precisava ser acompanhado. 6 meses depois, ao retornar para exames, descobriu que o nódulo havia evoluído para câncer de mama. Laila tinha 38 anos e nunca havia feito uma mamografia.
22: Eu não recebi nenhuma informação que abordasse esse assunto, no sentido de que a mamografia feita antes, né, poderia adiantar o meu caso, né, antecipar um diagnóstico, por exemplo.
21: Desde o começo do mês, os planos de saúde não podem mais negar a cobertura de mamografia digital para mulheres com menos de 40 anos que tenham indicação médica para a realização do exame. A mudança foi aprovada pela Agência Nacional de Saúde. Antes, os planos tinham obrigação de cobrir o exame somente para pacientes entre 40 e 69 anos. O presidente da ANS, Wadi Damu, destacou a importância da medida.
23: A partir de agora, deve ser considerada a necessidade clínica de cada paciente. O diagnóstico precoce salva vidas. Quanto mais cedo a doença é identificada, maiores são as chances de sucesso no tratamento e de melhores resultados para os pacientes.
21: De acordo com o presidente da Sociedade Brasileira de Mastologia, Guilherme Novita, a mamografia é o melhor exame para a detecção precoce do câncer de mama. Segundo ele, a partir dos 40 anos, as mulheres devem fazer mamografia anualmente. Ele explica em quais casos a mamografia antes dos 40 anos é recomendada.
24: Existem pacientes que, por questões de risco, geralmente história familiar de câncer de mama ou ovário, ou história pessoal de câncer de mama ou lesões pré-cancerígenas, ou história de mutação genética, elas precisam fazer mamografia antes dos 40 anos.
21: Nas últimas décadas, o câncer de mama se manteve como o tipo de câncer mais frequente entre as brasileiras, com exceção do câncer de pele não melanoma. Segundo o Ministério da Saúde, hoje, a taxa estimada é de 66 novos casos por 100 mil mulheres. Reportagem Luana Karen.
1: E o Ministério da Saúde apresenta campanha com orientações sobre acesso a consultas, exames e cirurgias pelo SUS.
0: O conteúdo explica como buscar atendimento especializado e apresenta opções de atendimento pelo Sistema Único de Saúde.
25: A dona de casa, Vanusa da Conceição, moradora da Ceilândia, no Distrito Federal, conta que o filho, de 14 anos, deslocou o joelho enquanto jogava futebol e foi levado a uma unidade básica de saúde. Após o atendimento de emergência, ela conta como foi o processo para que o filho fizesse a ressonância e outros exames específicos.
26: Eu fui até o posto de saúde, a UBS. Por volta de mais ou menos 7 dias, ele foi chamado para poder fazer a ressonância. Já peguei o resultado e agora retornarei ao médico que consultou ele.
25: para orientar pessoas que precisam de avaliação, acompanhamento, exames ou procedimentos especializados, como Vanusa, o Ministério da Saúde lançou a Campanha Nacional de Atendimento Especializado, que reúne informações sobre como buscar consultas, exames e cirurgias pelo SUS. A iniciativa apresenta o passo a passo desde a entrada da unidade básica de saúde.

0: diagnósticos, a população também pode ser encaminhada para o atendimento nas carretas de saúde, unidades móveis que oferecem serviços especializados em diferentes regiões do país. Essas unidades atendem prioritariamente onde há menor oferta de serviços especializados. Rodrigo Oliveira explica como os pacientes podem ser atendidos nas carretas.
1: Em geral, um paciente que busca uma unidade básica de saúde, precisa de uma consulta especializada ou de um exame especializado, como tomografia, ele entra numa fila do município, da região ou do estado. A carreta, quando chega nessa região, ela se conecta a essa fila e faz essa fila andar mais rápido.
0: Outra opção de atendimento especializado pelo SUS é o encaminhamento de pacientes para hospitais privados e filantrópicos. Reportagem Cleide Lopes.
2: Foram as notícias do governo federal.
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3: Fique agora com o Minuto do TCU. Em seguida, as notícias do Poder Judiciário e do Congresso Nacional. Boa noite.
2: Boa noite, até amanhã.
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5: 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Você vai ouvir agora notícias do Poder Judiciário.
7: STF decide afastar a inclusão das perdas inflacionárias na correção monetária dos depósitos judiciais.
8: STM realiza seminários sobre a justiça militar e o Tribunal Penal Internacional.
7: Para o STJ, planos de saúde não são obrigados a custear medicamentos à base de canabidiol para tratamento domiciliar.
8: Boa noite, eu sou Marcela Luiza.
7: E eu sou Walter Lima.
8: O Supremo Tribunal Federal decidiu hoje afastar a inclusão dos expurgos inflacionários na correção monetária dos depósitos judiciais.
7: A Corte entendeu que a atualização monetária deve observar índices previstos na legislação.
9: Marta, a discussão Ferreira. Era para definir se os depósitos de ações judiciais da época dos planos econômicos Bresser, Verão, Collor 1 e 2 tem direito à mesma correção monetária aplicada à caderneta de poupança, chamada de expurgos inflacionários. Esses expurgos correspondem às diferenças de atualização decorrentes de períodos em que os índices utilizados para corrigir valores financeiros não acompanharam integralmente a inflação. No final, prevaleceu o entendimento de que a atualização dos valores deve observar os índices previstos na legislação, sem a incorporação de diferenças decorrentes dos planos econômicos.
8: O Superior Tribunal Militar realiza entre hoje e amanhã em Brasília o seminário Justiça Militar e o Tribunal Penal Internacional, o TPI.
7: O evento reúne especialistas para discutir temas relacionados à atuação do Tribunal Penal Internacional. Marcelo Della Libera.
10: O Tribunal Penal Internacional julga pessoas acusadas de genocídios, crimes contra a humanidade, crimes de guerra e crimes de agressão. O Prêmio Nobel da Paz este ano foi para a jurista Navi Pillay, que já integrou o TPI. A presidente do Superior Tribunal Militar, ministra Maria Elizabeth Teixeira Rocha, avalia com otimismo o trabalho do TPI ao longo de mais de 20 anos de existência.
11: Eu avalio com muito otimismo, porque

0: O Tribunal Penal Internacional foi criado exatamente para que não houvesse a repetição dos tribunais que foram formados para julgar os delitos da Segunda Guerra Mundial. E isso eu acho que é extremamente promissor e garantista, porque dá ao mundo e à sociedade das nações, né, uma estabilidade jurídica para se dizer, né, em conflitos aquilo que se pode e aquilo que não se pode fazer. Porque até uma guerra, que é o horror e a barbárie, tem de haver regras.
1: Entre hoje e amanhã, o STM promove o seminário Justiça Militar e o Tribunal Penal Internacional, Desafios e Perspectivas da Implementação Jurídica do TPI no Brasil. O evento conta com a transmissão ao vivo pelo canal oficial do Tribunal no YouTube.
2: Plano de saúde não é obrigado a custear medicamentos à base de canabidiol para uso domiciliar sem previsão legal ou contratual de cobertura.
3: A conclusão é do STJ. Fátima Uchoa.
4: A exceção à regra é nos casos expressamente previstos em leis ou normativos específicos. Assim, a mera autorização excepcional de importação concedida pela Anvisa não impõe ao plano de saúde a cobertura obrigatória de tratamento domiciliar com canabidiol. Esse julgamento na segunda sessão sob o regime da relevância da questão federal ocorreu em sessão virtual e é definitivo no âmbito do STJ, pois os ministros reafirmaram jurisprudência consolidada na corte. A decisão passa a valer para processos semelhantes em todo o país. Vale destacar que essa é a primeira vez que o STJ usou a técnica de reafirmação sob o regime da relevância da questão federal.
2: Dois dias de debate sobre sustentabilidade na Justiça do Trabalho.
3: Magistrados, servidores e especialistas vão discutir soluções para uma justiça trabalhista sustentável. Rafael Silva.
5: Entre os assuntos, eles vão falar sobre mudanças climáticas, gestão de resíduos sólidos, descarbonização e a inclusão socioprodutiva de catadores. Também estão em pauta as estratégias para a criação de planos de contingência socioambiental, além da apresentação de projetos desenvolvidos pelos próprios tribunais, o que ajuda a compartilhar boas práticas entre as unidades. O debate reforça o papel das instituições públicas diante do desafio global de atingir o carbono zero.
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2: Uma boa noite.
3: E até amanhã.
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1: Eu sou Paula Groba.
2: E eu sou Humberto Pinheiro.
1: E estes são os destaques de hoje do Jornal do Senado, que começa agora.
2: Senado vota fim da escala 6-1 em primeiro e segundo turno ainda hoje, segundo o presidente Davi Alcolumbre.
1: PEC da segurança avança no Senado com maior integração e fim da saidinha para membros de facções.
2: Projeto garante às mulheres opção de viajar ao lado de outra passageira sem custo extra.
1: Boa noite.
2: Boa noite.
1: A PEC da Segurança Pública avançou no Senado e segue para votação em plenário. A proposta busca reforçar o combate ao crime organizado com ação direta do governo federal e maior integração entre as forças de segurança da União, dos estados e dos municípios.
2: O texto também prevê penas mais rigorosas para integrantes de facções criminosas, inclui o Sistema Único de Segurança Pública na Constituição e permite a criação de polícias municipais para o policiamento ostensivo e comunitário. A PEC foi concluída hoje na Comissão de Constituição e Justiça. Repórter Bruno Lourenço.
3: A Comissão de Constituição e Justiça aprovou a inclusão no texto constitucional do Sistema Único de Segurança Pública. A proposta de emenda à Constituição padroniza diretrizes nacionais e permite a criação de polícias para a guarda comunitária e ostensiva pelas prefeituras. O relator, senador Rogério Carvalho, do PT de Sergipe, acredita que a grande inovação da PEC é colocar a União como a agente atuante e corresponsável no enfrentamento direto ao crime organizado, em cooperação articulada com as polícias estaduais e locais.
4: Agora nós teremos o governo federal como integrante do Sistema Único de Segurança Pública e podendo agir conjuntamente e tendo responsabilidade no combate aos criminosos e no combate ao crime organizado em todo o país, de forma articulada e integrada, Polícia Civil, Polícia Militar.
3: Além da cooperação federativa, o texto prevê fontes de financiamento protegidas contra contingenciamentos orçamentários. Com a aprovação na CCJ, a PEC da Segurança Pública segue agora para análise do plenário do Senado, onde precisará passar por dois turnos de votação antes de poder seguir para promulgação.
1: O senador Espiridião Amin, do PP de Santa Catarina, afirmou que a PEC da Segurança Pública merece atenção especial do governo e do Congresso Nacional. Ele defendeu que a proposta seja analisada ainda nesta legislatura pelos senadores.
2: Na avaliação de Amin, o aperfeiçoamento da proposta vai ajudar a garantir melhores condições de segurança à população brasileira.
5: Que eu creio que deverá merecer de nós, ainda nesta legislatura, a urgência e o aperfeiçoamento necessário.
1: E mulheres poderão ter o direito de escolher viajar ao lado de outra mulher em aviões e ônibus sem pagar nada a mais por isso.
2: É o que prevê um projeto que está na pauta da Comissão de Fiscalização e Controle e Defesa do Consumidor do Senado. A proposta garante essa opção no momento da compra da passagem. Repórter Pedro Pincer.
6: A Comissão de Transparência, Fiscalização e Controle está pronta para votar um projeto de lei que garante às mulheres que viajam sozinhas o direito de optar, no ato da compra da passagem em transportes coletivos, por assentos ao lado de outras mulheres. O texto já foi aprovado na Comissão de Direitos Humanos. O objetivo é evitar situações de violência durante o trajeto e limitar as situações de vulnerabilidade, além de consolidar o compromisso do Estado com a promoção de políticas de proteção às mulheres em todos os espaços. A autora do projeto, senadora Daniela Ribeiro, do Progressistas da Paraíba, destacou que o assento ao lado de outra mulher não terá custo extra para a passageira nem para as empresas.
7: Essa iniciativa ela visa prevenir casos de assédio e a gente sabe também que previne violência, proporcionando muito mais tranquilidade durante os deslocamentos. Comprovadamente, a vulnerabilidade das mulheres no transporte coletivo é uma realidade.
6: Se aprovada na comissão, a proposta só vai ao plenário caso seja apresentado recurso com esse objetivo.
1: Evitar erros médicos que podem custar a vida de crianças é o objetivo de um projeto que está na pauta da Comissão de Assuntos Sociais do Senado.
2: A proposta busca reforçar a segurança no atendimento infantil e prevenir tragédias como a do menino Benício, que morreu em Manaus após receber uma dose letal de adrenalina. A repórter Raíssa Abreu tem os detalhes.
8: O projeto do senador Eduardo Braga, do MDB do Amazonas, determina que os serviços de atendimento pediátrico tenham sempre um médico especialista. Também estão previstas regras para que os pais ou responsáveis pela criança recebam informações claras sobre seu estado de saúde e apoio psicossocial.
9: Para que um profissional não cometa erros e equívocos, como aconteceu recentemente no meu estado, com o garoto Benício, que ao chegar em um hospital supostamente de excelência no meu estado, e ao ser atendido no ambulatório, imagine Vossa Excelência que um profissional da saúde injetou adrenalina na veia de uma criança, o que levou, obviamente, a óbito esta criança.
8: A proposta recebeu voto favorável da relatora, senadora Damaris Alves, do Republicanos do Distrito Federal. Se aprovada na Comissão de Assuntos Sociais, a proposta segue direto para a Câmara dos Deputados.
1: E a senadora Zenaide Maia, do PSD do Rio Grande do Norte, fez um apelo à paz e aos responsáveis para que vacinem as crianças. Médica, ela alertou para o risco de doenças como o sarampo voltarem a circular, com a possibilidade de complicações graves e até a morte.
2: A senadora destacou que vacinar é um ato de proteção à saúde infantil e que a imunização não deve ser uma questão política, mas uma responsabilidade de todos.
10: Vacinem os seus filhos. Não é possível que a gente continue vendo crianças voltando a ter sarampo. Sarampo é uma doença extremamente grave. Pode matar e pode também deixar sequelas pro resto da vida.
1: Senadores estão reunidos no plenário para discutir a proposta de emenda à Constituição que acaba com a escala 6x1. O texto prevê reduzir a jornada semanal de 44 para 40 horas, sem diminuição dos salários.
2: Segundo o presidente do Senado, Davi Alcolumbre, a votação da PEC em dois turnos está prevista para hoje. O repórter Alexandre Campos traz mais informações.
11: Além de reduzir a jornada sem diminuir salário, a PEC prevê dois dias de folga semanal, sendo um deles preferencialmente aos domingos. Essas regras valerão para os terceirizados que prestam serviços para a administração pública direta e indireta da União, dos estados, do Distrito Federal e dos municípios. No entanto, não serão aplicáveis para os trabalhadores da iniciativa privada que tiverem diploma de curso superior e que receberem um salário maior que 2,5 vezes o teto da Previdência Social, salvo se o empregador, por vontade própria, decidir o contrário. A mudança será gradual. 2 meses depois de sua promulgação, o tempo de trabalho por semana passará de 44 para 42 horas semanais. Um ano depois da implementação dessa primeira etapa, a jornada vai diminuir para 40 horas. Líder do governo, a senadora Tereza Leitão, do PT de Pernambuco, afirmou que a redução da jornada é uma luta histórica dos brasileiros, construída nas fábricas, comércios, nos serviços, ruas, escolas e até nas redes sociais.
12: Estamos escrevendo este capítulo ao lado de cada trabalhador que acorda antes do sol nascer, de cada mãe e de cada pai que querem acompanhar o crescimento de seus filhos, de quem deseja estudar, cuidar da saúde, encontrar os amigos, estar com a família, descansar, de quem quer simplesmente recuperar o direito de ser dono de parte maior do seu próprio tempo e fazer dele o que quiser.
11: Representante do PL de Santa Catarina, o senador Jorge Seif reconheceu que, por ser um apelo dos trabalhadores, é favorável à redução da jornada. No entanto, ele defende correções futuras no texto, como a desoneração da folha de pagamentos para aliviar o bolso dos empregadores ou até mesmo a flexibilização das relações de trabalho.
13: Então, essa PEC, ela atende, em parte, o anseio da população, que é trabalhar 5 dias por semana, mas daqui a pouco, com ela operacionalizada, o funcionário vai chegar para o patrão, fala assim: olha, eu quero trabalhar um pouco mais, não vai poder. Olha, eu quero fazer mais hora extra porque eu troquei de carro, eu comprei uma geladeira, não vai poder. Então essa PEC é um pouco engessada, mas vamos discutir isso lá na frente e no ano que vem, se necessitar de melhoras, se necessitar de ajuste, nós vamos fazê-lo sem prejudicar a população.
11: Para aqueles empregados sujeitos a regimes diferenciados, como aeronautas, o texto permite que acordo ou convenção de trabalho defina diferentemente a distribuição do tempo de prestação de serviço e o descanso semanal remunerado, assegurados os direitos da PEC.
2: Música. com edição de Paulo Groba e trabalhos técnicos de Eliseu Caires. O Jornal do Senado fica por aqui. Acompanhe agora as notícias da Câmara dos Deputados. Boa noite.
1: Boa noite e até amanhã.
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15: Comissão debate integração das universidades com o setor produtivo.
16: Deputados criam plano de atenção no SUS às pessoas com epilepsia.
15: Projeto isenta de ICMS a aquisição de próteses mamárias de silicone.
16: Boa noite. Projeto aprovado retira ICMS das próteses mamárias de silicone. Confira os detalhes com Silvia Munhato.
17: A Comissão de Defesa dos Direitos da Mulher aprovou o projeto que concede a isenção do ICMS nas operações de compra de próteses mamárias de silicone destinadas à reconstrução mamária de mulheres que realizaram mastectomia total ou parcial. A relatora na comissão, deputada Érica Hilton, do PSOL de São Paulo, ressaltou que o custo das próteses é alto.
18: Sabendo que a prótese mamária é essencial para a reconstrução da saúde emocional e abalada pelo tratamento do câncer, o projeto facilita os avanços nas etapas do processo de cura definitivo da doença, na medida em que o acesso à prótese mamária será menos oneroso para aquelas que mais necessitam.
17: Pelo texto, a isenção será concedida mediante a apresentação de laudo médico emitido por profissional especializado, atestando a realização da mastectomia, a necessidade do uso de prótese mamária de silicone e a recomendação para a reconstrução. A isenção do ICMS se aplicará tanto para compras realizadas diretamente pelas pacientes, quanto por intermédio de hospitais, clínicas ou centros de reabilitação. O benefício valerá para procedimentos realizados pelo Sistema Único de Saúde, por seguradoras de saúde privadas ou por planos de saúde. A proposta que tira o ICMS das próteses mamárias de silicone será analisada agora pelas comissões de Saúde, Finanças e Tributação e Constituição e Justiça. Para virar lei, precisa ser aprovada pela Câmara e pelo Senado. Da Rádio Câmara de Brasília, Silvia Munhato.
14: Homenagem.
15: Doutor Zacarias Calil, do MDB de Goiás, celebra o Dia do Médico em 18 de outubro, destacando a importância da profissão no cuidado com a vida. Ele ressalta que, além do conhecimento científico e da atualização constante, a medicina exige empatia e compromisso com os pacientes.
16: Doutor Zacarias Calil defende a valorização dos profissionais de saúde, com melhores condições de trabalho e atendimento digno à população. Ele agradece aos colegas de profissão pela dedicação e reforça a importância de manter o compromisso com a saúde e o bem-estar dos brasileiros.
14: Saúde.
15: A Câmara analisa medidas para facilitar o atendimento à pessoa com doença renal, incluindo a diminuição da distância entre a residência do paciente e o local da diálise. O repórter Luiz Cláudio Canuto tem as informações.
19: O Brasil tem mais de 150 mil pessoas que fazem diálise, segundo a Sociedade Brasileira de Nefrologia. A demanda pelo tratamento vem crescendo e a hemodiálise é a modalidade predominante. Na Câmara dos Deputados, um projeto visa facilitar o atendimento à pessoa com doença renal crônica por meio da redução da barreira de distância entre o paciente e o atendimento. O texto, já aprovado pela Comissão de Saúde, estabelece que o atendimento ao paciente com doença renal crônica observará as diretrizes de regionalização, hierarquização e integralidade da assistência nos termos da lei e das normas do SUS. Os serviços de saúde poderiam, sempre que clinicamente indicados, dar prioridade a terapias que diminuam a necessidade de deslocamento do paciente, inclusive mediante utilização da diálise peritoneal domiciliar. A diálise peritoneal é um tratamento de substituição da função renal que limpa o sangue usando o peritônio como filtro natural. O peritônio é o revestimento interno do abdômen. A comissão aprovou a redação proposta pela relatora, a deputada Silvia Cristina, do PP de Rondônia. O texto original, do deputado Eduardo da Fonte, do PP de Pernambuco, estabelecia que a clínica de hemodiálise deveria estar no máximo a 50 quilômetros do domicílio do paciente. Mas a relatora acha que a fixação de uma distância máxima uniforme é incompatível com a organização regionalizada e hierarquizada do SUS.
20: A gente vê a importância, claro que deveria estar perto, mas a gente não vê orçamento público que dê para faça essas clínicas a cada 50 quilômetros. Então, nós fizemos uma emenda e, graças a Deus, foi aprovada para que cada paciente com indicação, nós levássemos a diálise peritoneal, que é em casa, onde o paciente ele tem a oportunidade de fazer esse acompanhamento, né? E que, na verdade, é muito dolorido, mas em casa, no seu ambiente, que nós temos a certeza que teríamos um resultado ainda melhor.
19: O projeto estabelece que o poder público pode estimular o uso de telesaúde e de monitoramento remoto para acompanhamento clínico de pacientes em terapia renal substitutiva, mas as ações previstas não devem criar despesas obrigatórias ou impor novos encargos administrativos à União. A proposta, que busca facilitar o atendimento à pessoa com doença renal, ainda vai ser votada pelas comissões de Finanças e Tributação e de Constituição e Justiça. Para virar lei, precisa ser aprovada pela Câmara e pelo Senado. Da Rádio Câmara de Brasília, Luiz Cláudio Canuto.
14: Economia.
16: Welter, do PT do Paraná, defende investimentos em habitação popular, saúde e educação. Ele menciona programas como Minha Casa Minha Vida, o financiamento da produção agrícola, o atendimento pelo SAMU e a ampliação das escolas em tempo integral.
0: Welter ressalta a importância de fortalecer a economia e ampliar as oportunidades para os trabalhadores. Na avaliação dele, os avanços sociais dependem da continuidade dos investimentos públicos e de iniciativas que promovam a distribuição de renda e a qualidade de vida da população.
14: Trabalho.
16: Paulão, do PT de Alagoas, ressalta a importância da mobilização dos trabalhadores e da sociedade para a aprovação do fim da escala 6x1. Ele também critica grupos políticos que apenas agora, às vésperas do segundo turno, dizem ser favoráveis à matéria.
0: Segundo Paulão, a aparente mudança de postura não afasta as ameaças aos direitos trabalhistas. Ele aponta riscos em uma possível reforma constitucional que, em sua opinião, é articulada por grandes banqueiros e alerta a população para que se mantenha atenta.
16: Tadeu Venere, do PT do Paraná, critica a mudança de posicionamento de representantes da extrema-direita sobre o fim da escala 6x1. Ele acredita que a modificação seja uma resposta ao temor das mobilizações populares e não uma revisão real de posicionamento.
0: Tadeu Venere questiona os argumentos sobre custos para pequenos negócios e a negociação individual de jornada de trabalho e rechaça também as posições contrárias a medidas sociais, como a anistia de dívidas e a votação de projeto contra a misoginia no Congresso Nacional.
14: Desenvolvimento Regional.
16: Denise Pessoa, do PT do Rio Grande do Sul, agradece o apoio recebido na eleição e se compromete em continuar seu trabalho em prol da saúde e educação e na busca de parcerias com o governo federal para custear a reconstrução no estado.
0: Ao fazer um balanço do mandato atual, Denise Pessoa menciona o campus da UFRGS, um novo aeroporto, o Instituto Federal em Gramado e o curso de medicina da Universidade Federal do Pampa, em Bagé, como principais vitórias. Ela continuará atuando em defesa do SUS e de pautas climáticas.
14: Transportes.
16: Bebeto, do PP do Rio de Janeiro, diz que a mobilidade urbana é uma das prioridades do seu mandato e cobra avanços em obras viárias na Baixada Fluminense. Entre as demandas, segundo ele, estão a construção de uma ligação entre a linha vermelha e a pista expressa da rodovia Presidente Dutra.
0: Bebeto também cobra a continuidade das obras de revitalização da ferrovia da Baixada Fluminense, incluindo a implantação de uma ciclovia entre São João do Meriti e Nova Iguaçu. Ele ainda destaca a importância da duplicação da Serra das Araras para a segurança e a fluidez do tráfego.
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14: Comissões.
16: A Câmara dos Deputados debate uma melhor integração entre universidades federais e setor produtivo. A repórter Agui Pontes tem os detalhes de uma proposta aprovada.
3: A Comissão de Ciência, Tecnologia e Inovação da Câmara dos Deputados aprovou um projeto que busca ampliar a cooperação entre universidades públicas e o setor produtivo. Segundo o autor da proposta, deputado Duda Ramos, do Podemos de Roraima, isso será feito com a criação de um Programa Nacional de Integração Universidade-Indústria. O objetivo é principalmente simplificar as relações entre o ambiente acadêmico e os setores produtivos. Segundo o relator, deputado Júlio César Ribeiro, do Republicanos do Distrito Federal, a relação entre empresa e universidades é truncada e pouco funcional.
4: A proposta cria um ambiente muito mais favorável para a integração. Hoje, muitas parcerias deixam de acontecer por causa das burocracias, da insegurança jurídica e da dificuldade de aproximação entre universidades e empresas.
3: Além de intermediar essa relação, a proposta também prevê a criação de metas nacionais. Seriam metas como o número de parcerias firmadas, o volume de recursos captados em projetos, os registros de propriedade intelectual, de tecnologias somadas ao setor e outras formas de exercer impacto regional, social e econômico no setor produtivo. A governança política do Programa Nacional de Integração Universidade-Indústria seria feita em esfera federal. A proposta vai passar pelas comissões de Educação e de Constituição e Justiça. Da Rádio Câmara, de Brasília, Agui Pontes.
14: Educação.
0: Flávio Nogueira, do PT do Piauí, ressalta a importância dos investimentos em educação para ampliar as oportunidades da população. Ele cita a expansão das universidades e dos institutos federais como exemplo de política pública voltada à população mais pobre.
16: Flávio Nogueira considera que o acesso ao ensino superior e à formação técnica devem ser prioridade do poder público. Para o legislador, a oferta de educação gratuita contribui para reduzir as desigualdades sociais, especialmente entre os brasileiros que mais precisam do apoio do Estado.
14: Esporte.
0: A Câmara aprovou a proposta que obriga clubes esportivos a manterem profissionais idôneos e capacitados em alojamentos. A repórter Paula Bittar acompanhou a votação.
22: A Comissão de Constituição e Justiça da Câmara aprovou uma proposta que obriga os clubes esportivos a manterem em período integral nos alojamentos um corpo de profissionais idôneos e capacitados para assistir os jovens atletas em formação. De acordo com o texto aprovado, considera-se idônea a pessoa que trabalha honestamente com observância do dever de cuidado, que cumpre as regras estabelecidas por seus superiores, ou seja, fazendo sempre tudo com muito zelo e responsabilidade. O texto determina que o clube que descumprir a regra da presença de profissionais em período integral nos alojamentos poderá ter o contrato com o atleta em formação cancelado e também poderá ser punido com multa de até R$50 mil, que será dobrada em caso de reincidência. O contrato também poderá ser cancelado se o clube não atender os requisitos de alojamento, alimentação, segurança e higiene adequados. Outra proposta aprovada pela CCJ torna obrigatório a presença de um profissional de educação física em entidades formadoras de atletas e escolinhas de esportes. Tanto essa quanto a que obriga os clubes esportivos a manterem em período integral nos alojamentos um corpo de profissionais idôneos e capacitados para assistir os jovens atletas em formação seguem agora para o Senado. Da Rádio Câmara, de Brasília, Paula Bittar.
14: Eleições.
16: Charles Fernandes, do PSD da Bahia, defende uma reforma política com mandatos de 5 anos e o fim da reeleição para cargos de presidente, governadores e prefeitos. Em sua visão, a medida reduz gastos eleitorais e permite mais foco na gestão pública.
0: O deputado quer também a adoção do voto distrital para aproximar os deputados da população e anuncia que vai se esforçar para aprovar a pauta a partir de 2027. Na opinião de Charles Fernandes, o debate é urgente diante da proximidade diante das eleições municipais de 2028.
16: General Girão, do PL do Rio Grande do Norte, aponta aumento na intolerância política entre os brasileiros. O congressista defende o respeito às diferenças de opinião no parlamento, alertando para o risco de declarações que possam estimular a violência contra adversários políticos.
0: General Girão relata que seu gabinete no Rio Grande do Norte foi alvo de pichações e adesivos de caráter político. O parlamentar informa que solicitou a análise de imagens de segurança para identificar os responsáveis e que registrou um boletim de ocorrência sobre o fato.
16: Lucas Redecker, do PSD do Rio Grande do Sul, agradece aos eleitores pela renovação do mandato e faz críticas à condução da economia pelo governo federal. Ele questiona o custo de vida e afirma que os preços elevados no supermercado pesam no orçamento das famílias brasileiras.
0: Lucas Redecker também defende a apuração de suspeitas envolvendo integrantes do judiciário e cobra que possíveis irregularidades sejam investigadas. Ele afirma que pretende manter o tema em debate com foco na responsabilização de autoridades e no combate à impunidade.
14: Relações Exteriores.
16: Alice Portugal, do PCdoB da Bahia, defende a soberania nacional diante do que considera uma ameaça de interferência estrangeira nas decisões do Brasil. Ela alerta para o risco de exploração das riquezas minerais por empresas de outros países, sem que os interesses brasileiros sejam priorizados.
0: Alice Portugal critica a possibilidade de acordos que ampliem o controle internacional sobre recursos estratégicos do país. Ela afirma que a proteção do patrimônio nacional e dos direitos da população são fundamentais para que o Brasil preserve sua autonomia.
14: Segurança Pública.
16: Gilmar Machado, do PT de Minas Gerais, comemora o avanço da PEC da Segurança Pública no Senado. O deputado ressalta que a proposta fortalece o combate ao crime organizado ao ampliar a integração entre as forças policiais de todo o país.
0: Gilmar Machado destaca que o texto inclui o Sistema Único de Segurança Pública na Constituição, além de permitir a criação de polícias municipais. A proposta também estabelece mecanismos de financiamento para o setor com o objetivo de ampliar os recursos contra a criminalidade.
14: Votação.
16: Plenário da Câmara aprova projeto que institui um programa de atenção integral no Sistema Único de Saúde às pessoas com epilepsia. O repórter Antônio Vital tem as informações.
5: A Câmara dos Deputados aprovou o projeto que cria um programa nacional de atenção integral às pessoas com epilepsia no Sistema Único de Saúde, o SUS. O objetivo do programa é combater o preconceito e proporcionar atendimento integral às pessoas com epilepsia, de modo a reduzir as manifestações clínicas da doença e a ocorrência de sequelas. O projeto apresentado pelo deputado Rui Carneiro, do Podemos, da Paraíba, foi modificado pela relatora, deputada Laura Carneiro, do PSD do Rio de Janeiro. O texto aprovado anteriormente pela Comissão de Saúde da Câmara garantia, entre outras coisas, atendimento multiprofissional e especializado, assistência farmacêutica, acesso ao tratamento indicado, inclusive cirúrgico, leitos para internação em enfermarias e UTI, além de acompanhamento especializado à gestante antes e depois do parto. O texto aprovado prevê acesso da pessoa com epilepsia aos serviços de atenção primária, especializada e hospitalar, bem como acesso aos medicamentos incorporados pelo SUS e aos procedimentos terapêuticos e cirúrgicos indicados clinicamente e disponibilizados pelo Sistema Único de Saúde. Prevê ainda ações educativas para divulgar informações e orientações sobre a doença e o treinamento de profissionais da educação e dos transportes públicos para conhecer e reconhecer os sinais de crise epilética e sobre como agir em casos desse tipo. O acordo que resultou na aprovação da proposta, com o apoio do governo, também retirou do texto o artigo que previa horário de serviço especial para trabalhadores em fase de tratamento. A relatora Laura Carneiro explicou que as alterações priorizam a estrutura já existente do SUS, sem criar privilégios.
6: Trata-se de alterações meritórias, porque prioriza a utilização das estruturas já existentes no SUS, que se encontram em permanente evolução, e baseiam-se na razoabilidade ao proteger os direitos das pessoas com epilepsia, sem criar privilégios indevidos. Dessa forma, são mantidos os avanços do cuidado integral à saúde desse grupo de pessoas, sem comprometer a igualdade e a justiça social.
5: O projeto que cria o Programa Nacional de Atenção Integral às Pessoas com Epilepsia no SUS agora será analisado pelo Senado. Da Rádio Câmara de Brasília, com informações de Daniele Lessa, Antônio Vital.
14: Últimas notícias.
0: Os deputados iniciaram no final da tarde a análise do projeto do governo federal que aumenta o teto de receita do microempreendedor individual. O texto define um reajuste progressivo do teto da receita bruta anual para enquadramento como MEI para R$ 110 mil em 2027 e R$ 140 mil em 2028.
16: O projeto também permite que um microempreendedor contrate até dois empregados que recebam exclusivamente um salário mínimo ou o piso salarial da categoria profissional. Hoje, a legislação permite a contratação de apenas um empregado.
0: Termina agora o jornal Câmara dos Deputados, produzido pela Rádio Câmara, com trabalhos técnicos de Everson Urani e apresentação de Márcio Aquiles Sardi e José Carlos Andrade. Uma ótima noite para você.
16: Boa noite, a Voz do Brasil volta amanhã.
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0: 11 e 12. 11 e 12. 11 e 12.
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3: Fala galera, tudo bem? Tô chegando por aqui com mais uma edição do nosso Hora Sertaneja. Muito prazer, eu sou o Paulinho. Hoje é quarta-feira, meio de semana, dia 14 de outubro de 2026. Vambora com Guilherme Benuto. Você mudou e quando um grande amor se faz.

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0: já nem sei mais. É o som do Traia Véia com Fred Fabrício. Teve também Luan Pereira e Ana Castela depois do rodeio. E bem feito com Taeme e Thiago. A gente volta já.
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3: 11:27.
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0: No ar em todo lugar, Henrique e Juliano, ex-fiel, participação do Gustavo Mioto.

0: sujeira bela, som do Cléo de Bar. Rolou também, chegou um áudio do Natan e a Paula Fernandes. Mentira, a gente volta já. 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
1: 11:38.

0: Você tá causando o som da Lauana Prado, teve Bia Frazo com Imperfeita e Batendo no Peito, Rayane e Rafaela. A gente volta já. Hora sertaneja. 11:50.
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0: No ar em todo lugar. Hora sertaneja pra você. Jorge Henrique, Rodrigo, Resquícios.

0: Planeta, eu quero é rolo. Teve migalhas com João Bosque, Gabriel e mais o Rio Negro e Solimões, melhor bebê que chorar. A gente volta já.
1: Hora sertaneja. 12:02.

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5: No ar, em todo lugar, Ícaro e Gilmar apenas. Sim.

0: Coração na Cama, som do Hugo Guilherme. Rolou Carona com Matheus e Cauã e Ed Brito e Samuel, Horizonte Azul. A gente volta já.
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2: Meia-noite.

0: que se você é vaqueiro, teve batom até na orelha. Felipe Araújo e Eduardo Costa, Ilusão. A gente volta já. 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
1: Meia-noite e 30.
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0: No ar em todo lugar, Sammy Rico, último.

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1: Papai do céu, Kleber e Cauã fechando. Teve Minha Rosa com Panda e Rick Renner, Eu Mereço. A gente volta já.
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3: 12:44.
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1: No ar em todo lugar. Luan Santana, Clone.

Ai, Lara, decepção amorosa, participação da Marília Tavares, teve Luísa Martins, você não me superou, e mais um traído, Henrique e Juliano. Um forte abraço, gente, até amanhã, tchau. 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Meia-noite.

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1: 00:55. 00:55. 00:55. 00:55.
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Esse é o nosso Songs of Love para todo o Brasil. Que prazer imenso estar com vocês a partir de agora, trazendo os grandes hits, os grandes sucessos e, claro, convidando você para viajar comigo no planeta chamado amor. E você, como é que você está por aí? Tudo bem? Aumenta o volume, vem comigo que está bom demais estar aqui com vocês, hein? Só música lindona, só os grandes hits aqui na programação. E a gente começa muito bem com...

0: demais, hein? O som de Celine Dion Immortality aqui na programação mais gostosa do seu rádio. Esse é o nosso Songs of Love. E você curtiu? Obrigado pelo seu carinho, hein? Muito obrigado pela sua audiência. Continue com a gente, mandando aquele alô bem especial. Bom, a gente vai dar uma paradinha. Daqui a pouquinho eu volto com muito mais sucesso.
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0: Olá, voltamos. Whitney Houston, aqui no nosso Songs of Love.

0: Demais, hein? Eu sou nosso Songs of Love, Cyndi Lauper, True Colors, aqui na programação. E você curtiu? Obrigado, hein? Pelo seu carinho, obrigado pela sua audiência. Continue com a gente, daqui a pouquinho a gente volta. Tem muito mais músicas, tem muito mais sucesso para rolar por aqui ainda, hein? Esse é o nosso Songs of Love.
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0: Yeah, baby. Encerrando por aqui a primeira hora no Songs of Love para todo o Brasil. Você curtiu? Eu fico feliz de estar aqui com vocês, hein? Obrigado mesmo pelo seu carinho. Muito obrigado pela sua audiência. Continuem com a gente, mandando aquele alusão bem especial. Bom, a gente vai fazer o seguinte, vamos dar uma paradinha aqui agora, rapidinho, daqui a pouquinho, a gente está de volta, hein? Tem muita música pra gente rodar por aqui ainda, hein? Tem muito sucesso.
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0: Olá, voltamos aqui no nosso Songs of Love. Agora tem Cyndi Lauper.

0: Lionel Rich and Glass Love aqui no nosso Songs of Love. Encerraram muito bem nesse bloco, hein? Demais essa música é muito linda. E você curtiu? Feliz em estar aqui juntinho com vocês, hein? Obrigado mesmo pelo seu carinho, muito obrigado pela sua audiência. Continuem com a gente, mandando aquele alusão bem
1: estamos
0: especial.
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2: 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Voltamos aqui no nosso Songs of Love. E agora tem o som de Rod Stewart.

0: Bonnie Tyler, Two Town Eclipse of the Heart, aqui no nosso Songs of Love para todo o Brasil. Que música lindíssima essa, hein? Bom demais. Como eu fico feliz de estar aqui, ó, juntinho com vocês. Obrigado mesmo pelo seu carinho, muito obrigado pela sua audiência. Bom, a gente vai fazer o seguinte, ó, daqui a pouquinho a gente volta com muito mais hit e muito mais sucesso aqui na nossa rádio. Combinado?
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0: Bom, baby, esse é o nosso Songs of Love, hein? Bom demais, e você curtiu? Obrigado pelo seu carinho, muito obrigado pela sua audiência. Bom, a gente volta amanhã com muito mais hit e muito mais sucesso aqui na nossa rádio. Eu espero você, hein? Um beijo, paz, luz e alegria. Até lá. Tchau, tchau.
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2: 3 e 3.

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0: Você viu o jeito que a morena tá me olhando?
1: Que nada, Marrone, ela tá ligada na minha.
0: Você tá enganado, cara. Eu não quero nem saber. Eu vou é partir pra...

Ramos, modão bruto aí no seu rádio. Muito prazer, Kleber Ramos, chegando na sua quinta-feira. E não tô sozinho não, hein? Tô com um montão de música sertaneja e essa galera dessa rádio maravilhosa fazendo de tudo para levar a melhor programação caipira para você a partir de agora. São 2 horas com o melhor da viola, com o melhor do modão raiz. A música do passado, aquele modão jeitado que a gente ouvia no radinho de pilha, mas também o modão atual, né? O modão da nova geração que investe aí na música sertaneja caipira também. Tudo isso para você nesta quinta-feira, 15 de outubro de 2026. E pensar que já estamos na metade do mês de outubro, hein? Não tá passando, tá voando o ano. Muito obrigado, gente, pelo carinho, pela companhia. Um abraço para você. Fica à vontade, porque a partir de agora o programa chega com tudo e te convida para curtir as mais lindas modas da música sertaneja raiz. E quem quiser participar já sabe, né? pedidomusical.com.br. Tá chegando Goiânia e Paranaense. O Senhor é minha paz.

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1: Já estamos de volta aqui no Sertão Caboclo, abrindo mais uma hora do seu programão de viola nesta quinta-feira gostosa, 15 de outubro de 2026. Tá tudo bem por aí? Tá cuidando bem desse coraçãozinho, hein? Já tomou aquela água para dar aquele susto? Agora tá na hora de cantar mais um pouquinho, né? Afina a voz aí, vem com a gente. Para começar mais uma hora, tem Tião Carreiro e Pardinho.

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0: Escravo do Amor, Modão Bonito com Valéria Barros, teve Serjão Reis, Lembranças, Pimenta, Mike Lian, ainda tinha um Carreiro e Pardinho, Preto Inocente. Daqui a pouquinho já tô de volta com Ronaldo Viola e João Carvalho. Segura na audiência.
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0: 5:19.
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2: Sertão Caboclo, já partindo para a reta final da semana. É, semana um pouco diferenciada, né? Um pouquinho mais curta essa semana, já que tivemos o feriadão de segunda-feira, mas ainda falta pouco. Não estamos ainda no final de semana, mas com um pezinho lá já, né? Aquele saborzinho de leve. Muito obrigado a todo mundo que está aqui curtindo junto com a gente. 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Agora tem Ronaldo Viola e João Carvalho, Viola Pagodeira.

0: Sinfonia da Mata, Nenete Dorinho, teve Teodoro e Sampaio, Doutora do Amor, Homem da Madrugada, Poeta e Trovador, e ainda Ronaldo Viola e João Carvalho, Viola Pagodeira. É muita moda bonita aqui na programação do Sertão Caboclo. E daqui a pouquinho tem Dino Franco e Moraí, hein? Tem também som de Eli Silva e Zé Goiano.
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5: 5:32.
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0: Sertão Caboclo, o melhor do sertanejo raiz. Quero mandar um abraço bem especial lá pro Rogerinho, curtindo a gente, a Lurdinha também, né? O Rafael Toledo, muito obrigado, Cláudio Honor, Elizabeth, o Sanches, Vanessa e toda essa família maravilhosa. Muito obrigado, Ednei, também curtindo a gente aqui, mandando lá pra Marlene e pra Marli, a esposa e a cunhada, que também estão curtindo e acompanhando aqui o nosso programão. Bom demais! Vamos lá com mais uma rodada de moda sertaneja de qualidade. Dino Franco e Moraí, o rico e o pobre.

0: Siriema do Cerrado, João Paulo e Daniel, Elis Silva e Zé Goiano, Tela Quente, as Marcianas Amantes e aí do Rico e o Pobre, Dino Franco e Moraí, é Salva da Boa sobrando aqui na programação do Sertão Caboclo. Bem, gente, viola, você viu que não faltou aqui no programa de hoje. E aquela moda romântica também tem. Daqui a pouquinho a gente tá de volta pra falar de coração pra coração.
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0: É o Sertão Caboclo de volta aqui na sua rádio preferida com muito modão sertanejo. Tem modão raiz, modão de viola, modão que faz a gente viajar no tempo, modão mais recente, modão bruto, sistemático. Mas também tem aquele modão romântico, né? Pra você curtir e se deliciar com a gente com aquilo de melhor que o sertanejo produz em termos de romantismo, em termos de amor, de paixão. Começando esse último bloco, tem Zezé de Camargo e Luciano. Dois corações e uma história.

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1: 5:54.
2: Bom dia, irmãos e irmãs em Cristo. Espero que todos estejam bem na paz e alegria do nosso Senhor. Nesta quinta-feira, nós temos a oportunidade de ouvir novamente a palavra de Deus e ao ouvir, realizar a vontade dele em nossas vidas. Desse modo, para a nossa reflexão do dia de hoje, nós temos o Evangelho de nosso Senhor Jesus Cristo, segundo São Mateus, capítulo 27, versículo 27 ao versículo 31, onde nós ouvimos a seguinte mensagem. Os soldados do governador conduziram Jesus para o pretório e rodearam-no com todo o pelotão. Arrancaram-lhe as vestes e colocaram-lhe um manto escarlate. Depois trançaram uma coroa de espinhos, meteram-na cabeça e puseram-lhe na mão uma vara. Dobrando os joelhos, diante dele diziam, com escárnio, salve, rei dos judeus. Cuspiam-lhe no rosto e, tomando a vara, davam-lhe golpes na cabeça. Depois de escarnecerem dele, tiraram-lhe o manto e entregaram-lhe as vestes. Em seguida, levaram-no para o crucificar. Palavra do Senhor, graças a Deus. Irmãos e irmãs em Cristo, ouvintes do programa Homens do Campo, acabamos de ouvir a cena que apresenta os ultrajes sofridos pelo Senhor. O motivo de tudo o que acabamos de ouvir é a acusação que os chefes dos sacerdotes fizeram contra Jesus. Uma acusação falsa, mas que será o motivo de sua condenação. O episódio é narrado com muita ironia, e os leitores do Evangelho reconhecem Jesus como rei, mas sabem que não é um rei deste mundo. Por isso, contemplar esses gestos brutais faz com que entrem mais em cheio no mistério de por qual razão Jesus não foi compreendido e foi rechaçado. No momento da maior humilhação é que se manifesta o mistério de Jesus, que veio derramar seu sangue em favor de todos. Olhando atentamente, irmãos e irmãs, nós vemos nesta cena o tamanho da crueldade em que pode chegar o ser humano. Jesus, que passou a vida fazendo o bem, curando os doentes, acolhendo os pecadores e anunciando o amor de Deus, agora é tratado com desprezo. Aquele que vem para servir é humilhado por aqueles que desejam exercer o poder pela violência. Entretanto, Jesus não responde ao episódio que nós vimos com ódio, mesmo diante das agressões e das humilhações, permanece fiel à missão que recebeu de Deus. Sua coroa de espinhos, irmãos e irmãs, revela que seu reinado é diferente dos reinos deste mundo. Não se fundamenta na força, na riqueza ou dominação, mas no amor, na entrega e no serviço. Hoje, Jesus continua sendo humilhado quando os pobres são desprezados, quando os inocentes são injustiçados, quando alguém é ridicularizado por sua condição social e quando a dignidade humana não é respeitada. Cada vez que ferimos o próximo com palavras, preconceitos ou atitudes de indiferença, contribuímos para renovar a dor daquele que foi coroado de espinhos. A mensagem que ouvimos nos convida a olhar para Jesus e a reconhecer nele todos os que sofrem. Não basta contemplar sua paixão, é preciso assumir atitudes concretas de amor, respeito e solidariedade em defesa do ser humano. Por fim, Cristo é coroado de espinhos, nos recordando que o verdadeiro amor exige de nós entrega. Ele não escolheu o caminho da violência para vencer o mal, mas o caminho da fidelidade e do amor até as últimas consequências. Que possamos aprender com Cristo a não humilhar, a não desprezar e a não retribuir a violência com a violência, e nem ferir ninguém. Que nossas palavras sejam instrumentos de acolhimento e nossas atitudes revelem a presença de Deus. E que, diante das dificuldades e injustiças, permaneçamos firmes na fé, confiando que o amor de Deus é mais forte do que o ódio e que a cruz não será a última palavra. Que a bênção de Deus Todo-Poderoso desça sobre nós e permaneça conosco para sempre. Em nome do Pai, do Filho e do Espírito Santo. Amém. Louvado seja o nosso Senhor Jesus Cristo, para sempre seja louvado. Um ótimo e abençoado dia a todos.

Muito bom dia, muito bom dia, muito bom dia, minha gente. Alô, meu povo, bom dia, Malé, bom dia, meu Paraná, bom dia, Brasil, bom dia, bom dia, bom dia, bom dia, bom dia, minha gente. Levanta, desperta, acorda pra vida, se mexe, abençoado, vamos que vamos, não se atrasa pro serviço nem pra aula. Falando em aula, né, minha gente? Falando em aula, hoje, 15 de outubro, dia dos nossos mestres, dia dos nossos professores, né? É, minha gente, isso mesmo, dia daqueles que ajudam na educação dos nossos filhos, né, minha gente? Que enchem nossas crianças, nos enchem de conhecimento, né? É, alô, professores, mestres, professores, professoras, Deus abençoe cada um de vocês. Muito obrigado pelo conhecimento recebido e hoje repassado às minhas crianças, né? É, então, somente agradecer e pedir que Deus proteja a cada um de vocês aí, a todos os professores, professoras. É, Deus abençoe grandemente vocês, né? 15 de outubro, né, minha gente? 15 de outubro é dia do professor, né? É isso, né, minha gente? 15 de outubro é dia do professor. Hoje, quinta-feira, 15 de outubro, né, minha gente? Então, a todos os professores aí que Deus e Nossa Senhora Aparecida abençoe, abençoe, abençoe grandemente a cada um de vocês, a todos os meus professores, né? Gostaria de citar nome por nome aqui, né? Mas às vezes depois a gente pode cometer uma gafa e o erro de esquecer alguém, né? Então fica aqui o meu abraço aos professores aí que hoje educam, ajudam na educação dos meus filhos, né? Que Deus abençoe cada um de vocês. Valeu, minha gente, bom dia, começamos quinta-feira, 15 de outubro, quinta-feira, 15 de outubro. Alô, Padre Michel, muito obrigado pelas suas sábias palavras. Palavras, Padre Michel, sua benção. E vamos que vamos, minha gente, dele que dele. Toca, toca, ira, ira, não para, não. É uma atrás da outra. Nós vamos embalando, vamos embalando, vamos embalando por aqui. Dona Tereza Orne, bom dia, Dona Tereza. Tudo bem, tudo certo, tudo em ordem. Dona Marta, alô, Dona Marta, bom dia, Dona Menatia Pirogui, bom dia. Lídia Ferençov, bom dia. Marli Stefanhac, que já tá conosco por aqui cedinho. Fabinho, Fabinho tá por aí, bom dia, Piazinho, tudo certo. Bom, frase do dia, bom dia, acordar já é vitória, respirar já é bênção. Obrigado, Deus, por mais um dia. Amém, amém, amém. Adir Antônio Ribarte, que tá por aqui conosco. Bom dia, Toque Macaco, já foi gente, que Deus nos deu um bom dia pra tudo nós. É o Polaco Maes, que é o homem do calcário, é o homem do calcário. Bom dia, bom dia, bom dia, Polaco Maes, que... Quem mais tá por aqui? O Edemilson tá por aí tomando mate, com certeza, com a Marli lá aí na escuta, lá na Vera Cruz. Seu Alberto, bom dia, o seu Hernando Vodarte acordou cedinho hoje. Aguinaldo dos Santos, bom dia, seu Aguinaldo. Lina Cláudia, bom dia. Rogério Giboschi, bom dia pro senhor e pra toda a família. Bom dia, Dona Estela Travinsky, Scutenisky, Terezinha Drevenoski, bom dia. É o pessoal que tá cedo conosco, mas que beleza, Dona Tereza, que alegria, Dona Maria. Maria, bom dia, com muita alegria, né, minha gente? Vamos que vamos, dele que dele, acorda por aí que nós já acordemos por aqui, estamos mandando, mandando já uns modão bem caprichado. São 6:05, mais uma vez a todos os professores, parabéns pelo dia do professor, que Deus abençoe a cada um de vocês. Bom dia!

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É, o pessoal pediu um macaco, já foi gente. E tá rodando então, e tá rodando. Quem tá na escuta hoje, nosso amigo Galo aí, o Lauro. Alô, Lauro, você tá bom, tá, velho? Bom dia, Galo, velho. E tudo de bom, e tudo de bom. E nosso amigo Leonardo, o que que deu hoje? Caiu da cama, abençoado. Madrugou hoje, Leonardo já tá na escuta por aí, já tá na escuta por aí, o Leonardo lá da Central Autopeças, ligadinho já desde a madrugada com nós. Bom dia, bom dia, bom dia, minha gente. Acorda, meu povo, desperta, Malé. Marcos Ivanisca, alô, Marcão, diretamente de União da Vitória, lá da Cidades Gêmeas, bom dia, Hélio Ferreira, você tá bom, seu Hélio? Como é que tá aí na Colônia 6, chuvarada também? É, meu tempo vendo uma dessa, vai dar uma trégua, né? Hoje, amanhã e depois da manhã, se Deus quiser. Seu Geraldo, bom dia para o senhor, seu Geraldo, um bom chimarrão aí, um bom chimarrão, bom dia, graças a Deus, abençoe o seu dia, da sua família, toque uma música bem bonita para minha mãe Glória, que tá de aniversário hoje, que Deus abençoe sempre ela, com muitos anos de vida, homenagem da Shirley Roguski, do seu Severino. Alô, dona Glória, parabéns pra senhora, e ó, bom dia, Graia, hoje, aniversário da mãe Glória, está fazendo seus 80 anos de vida, manda a música Mãe Deus, isso, de muitos anos de vida, homenagem dos filhos, dos netos, bisnetos, homenagem da Solange Roguski, a mamãe, dona Glória Roguski, está de aniversário hoje, dona Glória, Deus abençoe a senhora, grandemente, muitas felicidades, ó, o P1 tá por aí, o bicho velho, você tá bom, P1? Bora tomar o chimarrão, tá aí, Laura Tchuska, bom dia, bom dia, bom dia, bom dia, Malé, bom dia, bom dia, região, bom dia, meu povo, bom dia, minha pova, desperta, Malé, acorda pra vida.

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Corinthians, mundo velho, para não, né, minha gente? E assim vai, assim vai, assim vai nosso programa, vai fluindo, vai, vai rodando, vai, vai, e o povo vai chegando. Alô, Mário, alô, Marlene, bom dia pra vocês, tudo bem? Seu Heraldo Lima, como é que tá o senhor? Tudo bem, seu Heraldo Lima, aquele abraço, Deus abençoe. Miguel Cordeiro, lá nos Dulce, o bicho velho, tá ligadinho conosco? Bom dia, meu abençoado, bom dia, meu amigo abençoado, quinta-feira pra você e sua família, seu César Schmidt, Deus abençoe a nossa família, a sua família, a minha família, de todos nós, bom dia, bom dia, bom dia, seu Daniel Misga, como é que tá o senhor, seu Daniel, tudo certo, tudo em ordem, tudo tranquilo, bom dia, Deus acima de tudo, abençoado dia, toque a música, jantar com Jesus, dona Alice Garska, quem pede por aqui, bom dia, manda a música, a festa está boa, pro meu sobrinho Tiago Placta e a Grace, que vão se casar aí no sábado, alô, compadre Tiago, comadre Grace, alô, dona Tire, alô, seu Emílio, bom dia, bom dia, bom dia, bom dia pra vocês. E dele é festa e festeirê, né, Tere? Mas se agarre, se acabemos nesse final de semana, né? Bom dia, tudo bem? Toca a música Poeira da Estrada com Daniel, só pra curtir. É a Elizabeth lá dos Rio Azul, lá de Rio Azul. Elizabeth, tudo bem? Tudo certo por aí, Elizabeth? Então tá louco de bom. Quem mais tá por aqui, minha gente? O Claudinei Úpalo chegou, Marcos Machado também, Ismael Kulich, bom dia, Sérgio Grodowski, bom dia, Joelso Miranda, mateando e ouvindo o senhor, bom dia com Jesus, sempre, sempre, sempre, amém, amém, um abraço para toda a família aí, Joel, senhor, obrigado pela audiência, obrigado pela preferência, obrigado pelo carinho, bom dia, bom dia. Eita, mundo velho, para não, minha gente.

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que barbaridade, quinta-feira, 15 de outubro, parabéns a todos os mestres, professores, pelo dia do professor, Deus abençoe a cada um de vocês, mais uma vez, parabéns a todos os professores, professoras, né? Muito obrigado pelo conhecimento, pelos ensinamentos, né? É, Deus abençoe a cada um de vocês aí, grandemente. Olha, um abraço pro meu amigo Paieiro, chegou por aí também, bicho velho, você tá bom, Paieiro? Como é que estamos? Só alegria? 100% beleza pura, joia legal, seu Gustavo Grantesco, família Grantesco, bom dia, vamos acordando.

levantando, vamos se mexendo, vamos se agilizando. Se agilizando pra vida, minha gente. É, Deus ajuda quem cedo madruga, 6h44, olha a hora, tá clareando aí numa leve de guerra. Vamos se mexendo, vamos se agilizando. Alô, Nelson Ferreira, você tá bom, Nelson, velho? Firme na paçoca. Bom dia, bom dia, bom dia, seu Márcio. Alô, Márcio, já que tá na rodagem já, o Márcio, velho. Aquele abraço, Márcio. Aquele abraço, pessoal, lá da Renove, pessoal, lá da Mercearia, do Mercado do Batista. Bom dia, bom dia, bom dia pra vocês aí. É o Márcio Chagas que já tá na rodagem, já tá na rodagem. Bom dia, bom dia. Bom dia, com muita alegria. Acorda, meu povo, desperta, malé, se mexe por aí, que nós estamos rodando uns musicão bem do tipo por aqui. Tipo essa aqui, ó. Tia Barbaridade, o Rio Grande me criou. Bom dia.

É, minha gente, tem que mandar um abração, né? Meu amigo Maurício Franco. Deixa a véia já tá peleando lá na bicicletaria, vocês acreditam? É, e a véia ali é peleador, peleia cedo, né, Mauricião? Aquele abraço, Mauricião, lá na bicicletaria. Peleando já desde cedinho, Deus abençoe, Maurício, Sérgio Franco, Dona Ana, toda a família aí, né? A Dani, Deus abençoe todos vocês aí. Um abraço do Graio, obrigado pela audiência. E vamos que vamos, né, Maurício? Vamos que vamos, peleia, peleia, peleia e mais peleia. Não adianta, não frouxemos nem nos lançando, né?

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2: Mas que barbaridade, não para não, uma atrás da outra. Bom dia, Malé e toda a região. Quinta-feira, 15 de outubro, bom dia, bom dia, bom dia. 6 horas, 6 horas e 54 minutinhos. Não esquece, 7 horas temos a propaganda eleitoral obrigatória, né, minha gente? Segundo turno. E 7:10 iniciamos avisos e os recados do Graia. Tá bom, minha gente? Olha, bom dia na escuta por aqui, a Joyce e o Alexandre. Alô, Joyce Sokolowski, alô, Alexandre, bom dia pra vocês aí. Deus abençoe, um ótimo dia, tá bom? E a Júlia, bom dia, Júlia, tudo bem com você, Júlia? Tudo certinho? Dona Teodósia também chegando por aqui com a gente, a Márcia, o Edson, Pedro Henrique, ótimo dia para todos nós. Bom dia, Márcia, Edson e o Pedro Henrique, bom dia, Mitcho. Você tá bom, Mitcho, velho? Como é que estamos? Firme e forte? Bom dia, Graia, firme e forte na luta do Brasil, com certeza, né? Não podemos frouxar agora, que vai dar tudo certo, tá bom? Alô, Márcio, alô, Márcio, aquele abraço e tudo de bom pra você e pra toda a família. Wilson Chagas tá por aí, o Chagas, tudo certo, Chagas, bom dia, bom dia. E o João, como é que você tá, João? Firme, firme, firme. O Antônio Tchestla que tá por aí, professora Vilma, bom dia, professora Vilma, parabéns a professora Vilma e a todos os professores, mais uma vez, pelo dia do professor. Olha, a Hilda e o João também estão por aqui conosco. Seu Laurentino Blast acabou de chegar por aí, bom dia, seu Laurentino. Tudo certinho por aí, tudo em ordem, tudo animado. Então tá louco de bom, minha gente. Vamos acordando, vamos levantando, vamos se mexendo, vamos agilizando, vamos que vamos, dele que é dele. Toca, toca, ira, ira, não para não. Bom dia, bom dia, bom dia, bom dia. Será que vem sol? É a Solange Lela, que lá da Colônia Ducha é o que nós mais tá torcendo, Solange. É o que mais nós tá torcendo, que vem esse sol abençoado, né? Por favor, São Pedro, ajuda nós aí, né? Capricha com nós aí. Bom dia, minha gente. Bom dia, meu povo!

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4: Muito bem, minha gente, termina aqui a propaganda para presidente. Começa aqui os avisos e recados do Graia. Hoje, esta manhã, manhã de quinta-feira, dia 15 de outubro de 2026, 288 dias do ano se passaram, 77 para findar o mesmo, 28ª semana comum, período da lua nova. O educador se eterniza em cada ser que ele educa. O educador se eterniza em cada ser que ele educa. Paulo Freire escreveu este belo pensamento do dia. Santos do dia, Santa Teresa de Ávila, Santo Eutímio, Santa Tecla de Kitzingen. São os santos do dia de hoje para suas orações, agradecimentos e pedidos de bênçãos. Hoje é dia do professor e dia do normalista. A todos os professores, professoras, Deus abençoe a cada um de vocês. Parabéns pelo dia do professor. A todos os nossos professores, mestres, né? As nossas professoras, Deus abençoe sempre. Muito obrigado pelo ensinamento a todos nós. 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Olha a cotação agrícola, preços feitos ao fechamento, levantamento no dia de ontem. Feijão preto, saca, R$210. Milho amarelo, saca, R$55. Soja, R$135 a saca. É, temos o trigo a R$ 81,00 a saca. Arroba do boi, R$ 355,00. Arroba da vaca, R$ 315,00. Suína em pé, tipo carne, o quilo, R$ 6,50. E a erva mate, em folha, posta lá na indústria, lá na ervateira, R$ 19,50. A arroba da erva mate. Esta foi a cotação agrícola. 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Previsão do tempo, sol com muitas nuvens e ainda hoje, ainda tem previsão de pancadas de chuva à noite. 7 milímetros previsão ainda para hoje, máximas de 22, mínimas de 17 graus. Amanhã, sexta-feira, o que temos para amanhã, sexta-feira, sol com algumas nuvens, períodos de nublado e ainda também, ainda para amanhã, marca pancadinha de chuva, são 2 milímetros para amanhã, máximas de 22, mínimas de 16 graus. No sábado, muitas nuvens o dia todo com aberturas de sol, hein? No sábado, máximas de 22, mínimas de 12 graus. No domingo, sol com muitas nuvens durante o dia, céu nublado, noite com muitas nuvens. Caem as temperaturas, máximas de 17, mínimas de 10 graus. Na segunda-feira, temos sol com muitas nuvens, à noite o céu ainda fica com nebulosidade, não chove, mas esfria mais. Máximas de 19, mínimas previstas de 6 graus. 6 graus a mínima para segunda-feira. Esta foi a previsão do tempo. A princípio vai dar uma segurada na chuva para o final de semana, mas caem as temperaturas, informou o site Climatempo. 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Atenção, moradores do Jardim Emília. Atenção, moradores do Jardim Emília, arredores, atenção, população de Malé. Atenção, não será permitida a passagem de caminhões e máquinas pesadas nas seguintes ruas devido às obras dos asfaltos, tá bom, minha gente? Lá na rua Paulo Granteschi, na rua Ângelo Pistune, na rua Tereza Pistune, na rua Vereador Alcides, na rua João Saxer, na rua Pedro Japchalca, a Prefeitura de Malé agradece a todos pela compreensão. Então, atenção, Jardim Emília, não será permitido passagem de caminhões e máquinas pesadas nas ruas aí já citadas, né, devido à obra dos asfaltos, ok, minha gente? Então, vamos pedir a colaboração. O asfalto chegou, então vamos agora, só ajudar aí a cuidar um pouquinho, né, até o pessoal aí terminar bem, definir aí as obras, terminar as obras por completo. Então vem a colaboração da população também. Avisos das igrejas, minha gente, Igreja Matriz São Pedro, olha, sábado, 8 horas da manhã, missa na comunidade da Colônia 2, Nossa Senhora de Fátima, 9:30 da manhã, missa na comunidade da Colônia Marcela, 6:20 da tarde, na Matriz, oração do terço, 19 horas, tem missa na Matriz no sábado. Domingo, 7:20 da manhã, na Matriz, oração do terço, 8 horas da manhã, tem a missa na Matriz, 10 horas da manhã, terá missa na Capela Santa Margarida, em Dorizon, e logo após a grandiosa festa na Capela Santa Margarida, lá em Dorizon, neste domingo. Olha, atenção, estamos fazendo encomendas dos livros das novenas de Natal e Via Sacra. Grupos, movimentos e demais pessoas interessadas deverão efetuar o pedido na Secretaria Paroquial até o dia 27 de outubro. Lembrando que este ano o mesmo livro estará com a novena e a Via Sacra. Ok, minha gente? Lembramos também, convidamos que dia 18 de outubro acontece a Romaria Diocesana lá no Santuário Nossa Senhora do Rosário, em Rio Claro do Sul. Início às 8:30 da manhã, missa às 3:30 da tarde. Lembrando que haverá confissões. Tá bom, minha gente? Então, é a Romaria Diocesana lá na Nossa Senhora do Rosário, em Rio Claro do Sul, neste domingo. Falando nisso, né? Lembramos que a partir das... Cadê aqui? Só voltando um pouquinho aqui, bem ligeirinho, minha gente. Lembramos que neste domingo, dia 18, às 8:30 da manhã, iniciou a Romaria Diocesana lá na Matriz Nossa Senhora do Rosário, em Rio Claro do Sul. Terá confissões durante o dia, às 3:30 da tarde terá missa, né? Então, Romaria Diocesana na paróquia Nossa Senhora do Rosário, em Rio Claro do Sul, neste domingo, dia 18, todos convidados. Aviso da paróquia Sagrado Coração de Jesus de Malé, Padre Daniel Horodeski, sábado, às 19 horas, tem Divina Liturgia na Matriz Sagrado em português. Domingo, 8 horas da manhã, Divina Liturgia na Matriz Sagrado em ucraniano. E às 10 horas da manhã, terá Divina Liturgia lá no Lajado. São os avisos do Padre Daniel Horodeski. Olha, temos aqui agradecimentos, gratidão a todas as pessoas que colaboraram para o bom êxito das novenas e da festa em honra a Nossa Senhora Aparecida, lá da Capela Nossa Senhora Aparecida, no bairro Eldorado. Que Deus recompense com muitas graças e Nossa Senhora Aparecida interceda sempre por cada doador e sua família. Agradecimento lá da Capela Nossa Senhora Aparecida, lá do loteamento Eldorado, pelo bom êxito das novenas, da festa, a todos que ajudaram, colaboraram, participaram. O nosso muito obrigado em nome da comissão da Capela Nossa Senhora Aparecida. Listas dos ganhadores, ganhadores do bingo eletrônico, primeiro prêmio, Cesário Sobanski e Teodora Granteschi, segundo prêmio, Maria Lene Romaniuk e Aline Bednarchuk, terceiro prêmio, Eliceia Silvana Trat, Celso Ricardo Bandacheschi, William Delara e Cleidiano Faria Ramos, quarto prêmio, Leandro Kowalski, Nicolas Roguski, Júlio César Komandowski e Ivani Zvirjikowski, são os ganhadores do bingão eletrônico lá da Capela. Olha a lista dos ganhadores da rifa da Capela. O prêmio do bolo, Antônio José Basniak foi o ganhador do bolo. E a costela foi o Valdeci de Lima. Então esses são os ganhadores das rifas e do bingão da Capela Nossa Senhora Aparecida. Olha, lembramos ainda, minha gente, aviso da Capela Nossa Senhora Aparecida, lá do bairro Dourado, que dia 18 de outubro, domingo, às 8h20 da manhã, terá o Santo Terço e às 9 horas da manhã terá a celebração da palavra na Capela Nossa Senhora de Aparecida. Certo, minha gente? Olha, bombeiros comunitários nos informam que sem ocorrência, sem alterações nas últimas 24 horas é o que nos repassam os bombeiros comunitários de Malé. Lembrando que sem ocorrência, sem alterações nas últimas 24 horas, nosso muito obrigado aos bombeiros pelas informações. Olha, internados do Hospital de Caridade São Pedro, Laura Bileschi do Centro está na mesma. Danuta Baranowski Schmick de Dorizão está um pouco melhor. Marlene Stitko da Vila Caroline passa bem. Os demais internos não querem seus nomes divulgados. A todos boas melhoras, ótima recuperação. A toda a equipe do hospital, um ótimo dia, um bom trabalho. Muito obrigado pelas informações repassadas aí à nossa comunidade. Então fica o nosso agradecimento a toda a equipe do Hospital de Caridade São Pedro aqui de Malé. Certo, minha gente, vamos aqui finalizando os avisos com os aniversariantes do dia, então. É, já vamos aqui só pegando a listinha, né, minha gente, então. Parabéns, felicidade, saúde, paz e alegria aos aniversariantes do dia. Hoje, dia 15 de outubro, dia dos professores, né? Hoje, dia do professor. Parabéns a todos os professores, professoras, mestres, a todos vocês. O nosso muito obrigado, tá? Agradeço de coração que Deus e Nossa Senhora Aparecida sempre os proteja, hein? Com muito, muito obrigado por todos os ensinamentos que nos repassaram. Hoje passam a minhas crianças, a todos nós, né? Então fica aqui o agradecimento e que Deus proteja cada um de vocês. Aniversariantes do dia: Janete Solupes, Cláudia Talar, Joel Baniuk, Eduarda Tarnovic, Arnaldo Shemchak, Otávio Martinovic, Sônia Lídia Sobanski, Eutêmio Procheira, Jéssica Maieschi, Ana Carolina Gonçalves, a Dona Glória Roguski, que está de aniversário hoje, 80 anos da Dona Glória, homenagem de toda a família aí, dos filhos, filhas, netos, bisnetos, né, de toda a família, as homenagens hoje para Dona Glória Roguski. Parabéns, Dona Glória, um grande abraço do Graia, felicidades para a senhora. Elcio Pedro Granteschi, Edevirges Baranowski, Fátima Chagas, Sebastião de Lima e Rafaela Topunha, que são os aniversariantes do dia de hoje. Parabéns, felicidade, saúde, paz e alegria.
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4: Feliz aniversário, parabéns, felicidade, saúde, paz e alegria. Sucesso aos aniversariantes do dia. Bem ligeirinho por aqui, minha gente, só conferindo alguns principais destaques, notícias da região. Olha aqui, vamos lá, vamos lá, vamos lá. Ajuda nós, internet, porque saiu de lá, né? Por que saiu de lá? Vamos lá, olha, atenção, atenção, atenção, Instituto Federal do Paraná de União da Vitória aciona medidas legais após entrada não autorizada de pessoas em busca de material no Instituto Federal ali do campus. Olha, veículo Gol furtado em São Mateus numa festa é recuperado em área rural da Lapa. Rio Iguaçu chega a 4,29 metros em São Mateus do Sul, registrando 68 milímetros de chuva acumulado no dia de ontem. Motociclista morre após colidir com carreta em Três Barras. Jovens ficam feridos após colisão frontal na PR-364 em Irati. Homem é preso após furtar bolsa de funcionária de supermercado em São Mateus do Sul. Olha, caminhoneiro, aconteceu em Malé, né, minha gente? É uma notícia triste, né? Caminhoneiro é indiciado por sabotar freios de um outro caminhão, né? É, após desavenças por vaga de estacionamento. Aconteceu aqui em Malé, né, minha gente? Briga por vaga de estacionamento, outro caminhoneiro foi lá, né? E acabou cortando os canos de ar do freio do caminhão, né? Já imaginou, cara, a tragédia que podia ter causado, né? Barbaridade. É difícil. Olha, caso de homem encontrado decapitado, o processo iniciado em União da Vitória termina com absolvição em Palmas. Olha, Paraná tem 309 municípios com alertas para tempestades. Esse foi no dia de ontem. Hoje, será que vale ainda? Não sei dizer. Mãe perde dinheiro após golpista ameaçar vida do filho. Aconteceu aqui em Malé também, né, minha gente? Uma mãe caiu no golpe ali, segundo ligações, ameaçando aí a vida do filho. Olha, falso prêmio de 50 mil reais faz vítimas perder dinheiro em General Carneiro. E são esses os destaques e principais notícias que eu tinha para contar para você, minha gente. Meu tempo já terminou por aqui, não posso me enrolar mais não. Bom dia, João Paulo Djurkowski. Chegou no finalzinho do programa, mas deu tempo de ouvir um bom dia. Por aqui, minha gente, eu agradeço a sua audiência. Muito obrigado pela sua preferência, obrigado pela companhia. Obrigado aí pela sua paciência. Amanhã estaremos novamente por aqui, mesma programação, amanhã já é sexta-feira, mesmo jeitinho, né? Iniciamos às 6 aí com as palavras aí do nosso amigo Padre Michael, depois a gente vem com umas músicas, uns abraços, aí a gente vem 7 horas com a propaganda eleitoral, 7:10 iniciamos os avisos do Graia. Tá bom, minha gente? Um grande abraço, fica todo mundo com Deus, beijo no coração de todos os maletenses, uma ótima quinta-feira, abençoada seja ela para todos, mais uma vez, parabéns aos professores pelo dia do professor e até amanhã, tchau, obrigado, bom dia Malé, bom dia região, bom dia meu povo, tchau e eu fui, fica aí com o Fala Paraná.
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7: Olá, amigos ouvintes de todo o estado do Paraná. Uma boa quinta-feira a todos. Estamos aqui falando direto dos estúdios da Farcom, a Federação das Rádios Comunitárias do Estado do Paraná. Eu sou Darlan Martins e apresento a partir de agora o programa Fala Paraná, o programa da família paranaense. Junto comigo estão Magno Pinelli e Adriele de Oliveira. Olá, Magno, seja bem-vindo ao nosso programa desta quinta-feira.
8: Olá, Darlan e Adriele, olá, ouvintes do programa Fala Paraná. Hoje é dia 15 de outubro, vamos então com a previsão do tempo para o nosso estado. O tempo continua instável, com chuvas e possíveis tempestades em várias regiões do Paraná, principalmente no centro, norte, Campos Gerais e leste do estado. Nas demais áreas, pode chover de forma isolada, com períodos de sol. As temperaturas variam pouco e a sensação de abafamento será maior, especialmente no centro-leste e norte do estado. Curitiba tem hoje mínima 16, máxima 21 graus. Apucarana, mínima 17, máxima 23 graus. Campo Mourão tem mínima 18, máxima 26 graus. São Mateus do Sul, mínima 16, máxima 25 graus. Estamos chegando novamente para apresentar este programa da Farcom em parceria com as rádios comunitárias do estado do Paraná.
7: Olá, Adriele, seja bem-vinda ao nosso Fala Paraná de hoje. Vamos saudar nossos amigos paranaenses que nos ouvem através de uma das nossas mais de 150 rádios parceiras da Farcom.
9: Olá, Darlan e Magno, olá, ouvintes do Fala Paraná. Hoje vamos mandar um abraço especial para os nossos amigos de Ponta Grossa, que nos ouvem pela Princesa FM, de Pontal do Paraná, que nos ouvem pela Pontal FM, de Porto Amazonas, que nos ouvem pela Porto FM, de Presidente Castelo Branco, que nos ouvem pela Castelo Branco FM, e de Primeiro de Maio, que nos ouvem pela Luas FM.
7: Muito bem, Adriele, o nosso carinho a todos os nossos amigos ouvintes, em especial das cidades que você acabou de citar. Vamos então abrir os nossos trabalhos, trazendo as principais manchetes do dia.
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8: Os principais jornais do estado trazem hoje as seguintes manchetes. Pela Gazeta do Povo, Gol corta voos por causa da disparada do combustível de aviação.
9: Ainda no plano estadual, o jornal Folha de Londrina traz hoje: Prefeitura de Londrina congela despesas e limita horas extras de servidores.
8: Encerrando o giro das manchetes estaduais, temos o portal G1. Helicóptero da Força Aérea Brasileira assusta moradores com pouso de emergência em plantação de milho em Candói. Força da Água arrebenta cabos de aço e balsa fica desgovernada em Rio do Paraná.
7: Estas são as manchetes das notícias de hoje, dos principais jornais e sites do estado. E a seguir, fique conosco, pois está no ar o programa Fala Paraná.
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7: Muito bem, estamos de volta com Fala Paraná. Para iniciarmos os nossos giros de notícias pelas mais diversas regiões do nosso estado, através das nossas rádios parceiras da Farcom. Vamos então para o primeiro giro de hoje. Magno, por onde vamos começar a nossa viagem pelo Paraná?
8: Darlan, neste primeiro giro de notícias desta quinta-feira, vamos até a região do Vale do Ivaí. Estamos na linha com o repórter Emerson Silva, da rádio Lunardelli FM, de Lunardelli. Olá, Emerson. O que você traz de notícias desta região para nossos ouvintes do programa Fala Paraná?
12: Olá, amigos do Jornal Fala Paraná. Hoje nós vamos estar falando sobre a nossa região do Vale do Ivaí. Nós estaremos falando principalmente sobre as chuvas que têm castigado o município de Lunardelli e outros municípios vizinhos. São mais de 140 milímetros de chuvas que foram registrados nas últimas horas, sendo que também foram registrados quedas de árvores, falta de energia elétrica em várias comunidades e municípios em torno de Lunardelli, Jardim Alegre, Lidianópolis, Borrazópolis, São João do Ivaí, Barbosa e Godói Boreira. Muitos vendavais têm causado transtornos. O rio Ivaí continua subindo e já está com 6 metros acima do seu nível na região do Portobá. O volume excessivo de chuvas tem atrapalhado e atrasado também o plantio da soja e outras culturas, sendo que começa a preocupar a nossa agricultura e os nossos agricultores. Da Rádio Lunardelli FM, repórter Emerson Silva, ao Jornal Fala Paraná.
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7: Vocês ouviram então o primeiro giro de notícias regionais do programa de hoje, trazido por uma das nossas rádios parceiras. Já vamos direto com mais informações exclusivas, agora de outra região do estado. Adriele, conte pra gente para onde vamos e qual repórter está na linha aguardando para participar conosco.
9: Darlan, vamos agora até a região metropolitana de Curitiba. Estamos na linha com o repórter Marcos Lemos, da Rádio Fazenda FM, de Fazenda Rio Grande. Olá, Marcos. O que você traz de notícias dessa região para os nossos ouvintes do programa Fala Paraná?
13: Alô, alô, Paraná. No dia 28 de setembro, recebemos na Rádio Fazenda FM 87,9 o diretor-geral brasileiro da Itaipu Binacional, Enio Verri, para uma entrevista especial. Durante a conversa, um dos assuntos em destaque foi o projeto envolvendo as nossas rádios comunitárias do Paraná, ressaltando a importância dessas emissoras para a democratização da informação, a valorização das comunidades e a aproximação.

0: regiões que para nós é prioridade da Itaipu, que são as regiões mais distantes, que tem receita menor, o município tem mais dificuldade. Então eu só tenho primeiro que parabenizar o trabalho da Farcom e de todos vocês que trabalham na rádio comunitária. Isso é muito importante para o povo. Segundo, preparar essa juventude. Que juventude, vírgula? Eu sei que tem muito idoso fazendo curso também, tem muito que adora trabalhar com a comunicação, são os profissionais da voz, e isso é muito bonito. E eu espero que esse convênio com a Farcom seja um ano renovado, para que a gente possa continuar o trabalho de Itaipu, junto com vocês e com toda a população.
1: Parabéns à nossa Farcom pelo trabalho desenvolvido em prol das rádios comunitárias do Paraná. Da Rádio Fazenda FM 87,9 de Fazenda Rio Grande, comunicador Marcos Emos para o programa Fala Paraná.
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3: Amigos paranaenses, vocês ouviram o nosso segundo giro de notícias regionais pelas rádios parceiras da Farcom. Fique ligado porque daqui a pouco teremos uma nova rodada.
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3: Para você que nos ouve em cada canto deste maravilhoso estado do Paraná, através da rádio comunitária e da sua cidade, é sempre um prazer estar aqui contigo. E agora vamos trazer informação e conhecimento com o nosso quadro temático de hoje. Magno, conte pra gente quem estará conosco e qual o tema do quadro do dia.
4: Darlan, o nosso quadro temático de hoje é com Carla Beck. Irá abordar o tema Outorga do Uso da Água. Vamos conferir.
5: Minuto Sistema FAEP. Um giro pelas novidades do agro do Paraná. A outorga de uso da água é essencial para garantir a sustentabilidade da agropecuária e a segurança do produtor rural que utiliza fontes como rios, lagos e poços. Por isso, o Sistema FAEP elaborou uma cartilha que traz orientações sobre como solicitar a outorga, além de informações sobre assuntos como licenças ambientais e automonitoramento. A Carla Beck, do Departamento Técnico e Econômico do Sistema FAEP, vai detalhar um pouco mais sobre o material. Carla, quem são as pessoas que devem obrigatoriamente solicitar outorga de uso da água?
6: Esse é um dos maiores questionamentos dos produtores rurais. Respondendo essa pergunta, são todos os produtores rurais que utilizam água. Seja ela água superficial, que a gente fala água de nascentes, de rios, ou subterrânea de poços.
5: E quais são alguns dos principais usos no meio rural?
6: Por exemplo, um empreendimento de avicultura, de suinocultura, ele vai necessitar de água para manter o seu empreendimento. Neste caso, ele precisa solicitar a outorga, seja o cadastro de uso insignificante para aqueles produtores que utilizam uma quantidade menor de água, ou seja, outorga de direito.
5: E isso também é válido para aqueles produtores que usam para irrigação ou poços artesianos, né?
6: Com certeza. Aqueles produtores que têm irrigação, principalmente na questão de horticultura, por exemplo, eles necessitam solicitar, além da outorga, pelo uso da água, também o licenciamento ambiental de irrigação.
5: Quais são alguns dos principais pontos da cartilha que podem ajudar o produtor que tem dúvidas?
6: Nessa cartilha estão reunidas as orientações sobre quem precisa de outorga, como fazer a solicitação, como regularizar um poço, como realizar o automonitoramento e principalmente de como evitar erros que podem gerar autuações ou atrasos nos licenciamentos ambientais.
5: Então aquele produtor que nem sabe como começar ainda pode utilizar a cartilha para entender todo o processo, né?
6: Com certeza, com essa cartilha ele vai ter todas as informações necessárias para começar a dar o início na outorga. E se ele tiver qualquer dúvida, com certeza ele deve procurar o Sindicato Rural, que já tem todas as orientações para auxiliar ele.
5: Muito obrigada, Carla. E não se esqueça, a cartilha sobre outorga de uso da água está disponível em nosso site, sistemafaep.org.br.
4: Vocês ouviram o nosso quadro Minuto Sistema FAEP com Carla Beck, que hoje tratou do tema Outorga do Uso da Água.
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2: Já estamos de volta e para você que está nos ouvindo aí pela rádio comunitária da sua cidade, e fazemos um convite especial. Participe conosco dos próximos programas Fala Paraná, com sugestões de notícias e informações. E como fazer isso? Muito fácil. Envie uma mensagem para o nosso WhatsApp, DDD 41 98437 1253. Vamos de informação? Vamos chamar então mais um giro de notícias pelo Paraná.
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2: No nosso programa de hoje já tivemos a participação de rádios de algumas regiões do nosso estado. E agora teremos mais notícias exclusivas para você, amigo ouvinte. Adriele, apresente aos nossos amigos qual repórter está pronto na linha para trazer mais um giro.
3: Darlan, vamos agora até a região norte do estado. Estamos na linha com a repórter Natália, da rádio Cidade FM, de Centenário do Sul. Olá, Natália. O que você traz de notícias dessa região para os nossos ouvintes do programa Fala Paraná?
4: Olá, ouvintes do programa Fala Paraná. Um caminhoneiro de 40 anos morreu na noite dessa terça-feira após se envolver em um acidente com outro caminhão na PR-151 entre Ponta Grossa e Palmeira, nos Campos Gerais do Paraná. As informações são da Polícia Rodoviária Estadual. Segundo a corporação, um caminhão carregado com madeira estava viajando sentido Ponta Grossa quando bateu de lado em um caminhão-tanque que estava no sentido contrário e acertou um carro que estava estacionado perto da rodovia. Com o impacto, o caminhão-tanque saiu da pista, caiu em uma ladeira e bateu em um barranco. O motorista morreu na hora. Ainda de acordo com a polícia, o motorista do caminhão carregado com madeira tem 25 anos e não se feriu. O do carro, que possui 41 anos de idade, teve ferimentos moderados e foi levado para o atendimento médico. O acidente aconteceu por volta das 11 horas da noite, no quilômetro 343 da rodovia. O nome dos envolvidos não foram divulgados e a causa do acidente serão investigadas. Da Rádio Cidade FM, comigo o repórter Natália Ternovoi para o Fala Paraná.
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2: Você ouviu mais informações exclusivas do sistema Farcom, o maior sistema de comunicação do rádio paranaense. E já vamos direto para outro ponto do estado, saber o que é destaque por lá. Magno, e agora, para onde vamos? E quem vai participar conosco, trazendo mais um giro de notícias?
5: Darlan, vamos agora até a região oeste do estado. Estamos na linha com o repórter Diego Franciner, da Rádio Tropical FM, de Quatro Pontes. Olá, Diego. O que você traz de notícias desta região para nossos ouvintes do programa Fala Paraná?
6: Alô, amigos e ouvintes do programa Fala Paraná. Aqui é Diego Franster, da Rádio Tropical FM, do município de Quatro Pontes, na região oeste do Paraná. E olha, a notícia que a gente destaca agora para vocês, amigos e ouvintes do Fala Paraná, é sobre as quedas de energia, que estão causando muitos prejuízos a avicultores aqui no oeste do Paraná. Avicultores do oeste paranaense enfrentam prejuízos causados por quedas e oscilações na energia elétrica. Na linha Capela-São Paulo, em Céu Azul, pelo menos 20 produtores foram afetados pelos problemas que comprometem o funcionamento dos equipamentos e colocam a produção em risco. Um dos produtores de Céu Azul, que detém aí 50 mil aves distribuídas em aviários, e contou que na semana passada ficou mais de 30 horas sem energia elétrica. Durante esse período, precisou manter o gerador ligado com o consumo de 300 litros de óleo diesel. Além do gasto com combustível, ele relatou que as oscilações na rede elétrica provocaram a queima de 8 motores nos 3 aviários nos últimos 30 dias. Outro produtor também afetado, que mantinha mais de 60 mil aves durante o fim de semana, ele relatou que as oscilações de energia queimaram a bomba d'água utilizada na propriedade. A substituição do equipamento pode custar mais de R$8 mil. Os avicultores também reclamaram da demora no atendimento da Copel. Um dos produtores relatou que já teve protocolos de atendimento cancelados antes de o fornecimento ser restabelecido, o que o obrigou a abrir novas solicitações. Uma das preocupações é o custo para evitar novos prejuízos. A troca de equipamentos e adequação da fiação para reduzir os impactos das quedas e oscilações podem exigir investimentos de pelo menos R$300 mil. A Federação da Agricultura do Estado do Paraná busca soluções para o problema e afirma que já acionou representantes políticos, a Copel e também o Ministério Público. Para o programa Fala Paraná, diretamente do município de Quatro Pontes, jornalista Diego Franciner, aqui da Rádio Tropical FM.
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2: Voltamos com o nosso Fala Paraná e sem perder tempo, vamos conversar com outra região do estado, saber as notícias de lá. Adriele, quem está na linha para trazer o nosso último giro do programa de hoje?
3: Darlan, no último giro de hoje, vamos até a região noroeste do estado. Estamos na linha com o repórter Beto Neves, da Rádio Scala FM de Paranavaí. Olá, Beto. O que você traz de notícias dessa região para os nossos ouvintes do programa Fala Paraná?
14: Alô, amigos do Fala Paraná. Paranavaí está orientando a população sobre o descarte correto de agulhas e seringas. Atenção à população de Paranavaí. A Secretaria Municipal do Meio Ambiente está reforçando as orientações sobre o descarte correto de agulhas, seringas e outros materiais utilizados em tratamentos de saúde em casa. A recomendação é simples e muito importante. Esses materiais devem ser levados aos postos de saúde mais próximo da residência para receber a destinação adequada. A orientação vale para agulhas, seringas, lancetas utilizadas para medir glicose e agulhas de canetas de insulina. Esses materiais são considerados perfurocortantes e podem provocar acidentes, ferimentos e até expor outras pessoas a risco de contaminação, principalmente os trabalhadores responsáveis pela coleta de lixo. Por isso, atenção, nunca descarte agulhas e seringas no lixo doméstico, na coleta seletiva ou em terrenos baldios. Até o momento de levar o material ao posto de saúde, a recomendação é mantê-los em um recipiente rígido e bem fechado, como uma garrafa PET, para reduzir o risco de acidentes durante o transporte. A Prefeitura está destacando que essa atitude simples contribui para proteger os profissionais da limpeza e a população e o meio ambiente. Faça a sua parte. Utilizou agulhas ou seringas em casa? Procure a unidade de saúde mais próxima e informe-se sobre a entrega correta desses materiais. Da Central de Informações, da Rádio Scala FM, Paranavaí, repórter Beto Neves.
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2: Muito bem, vocês ouviram o nosso último giro de notícias regionais do programa de hoje, pelas rádios parceiras da Farcom. Agora vamos entrar em contato com a nossa correspondente em Curitiba, a jornalista Vanessa Ricardo, que traz notícias de hoje da capital do Paraná.
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2: Olá, Vanessa, seja muito bem-vinda. O que você tem aí da capital para os nossos ouvintes do programa Fala Paraná?
15: Olá, Darlão, olá a todos os nossos ouvintes. 5 dias depois da invasão que deixou 13 crianças reféns, o Centro Municipal de Educação Infantil São Brás, aqui em Curitiba, voltou a funcionar na última quarta-feira. A retomada das atividades foi acompanhada por um esquema especial de segurança, com a presença de policiais e uma viatura da Guarda Municipal nas proximidades da creche. O espaço também passou por mudanças para tornar o ambiente mais acolhedor e ajudar as crianças a superar os traumas. O secretário municipal da Educação, Paulo Afonso Schmidt, explica como foi essa preparação.
16: Fizemos uma reformulação das salas, móveis novos, brinquedos novos, tudo isso com toda a orientação da equipe. A ideia é, a diretora usou uma expressão agora que é muito importante, a tal do renovo, tudo é novo, mas a vontade do trabalho, a qualidade do trabalho, essa afirmada.
15: Antes da retomada das atividades com as crianças, professores e funcionários receberam apoio psicológico. Também foi realizada uma reunião com familiares e as equipes de segurança. A diretora da unidade, Daniele Rosa, falou sobre o trabalho de acolhimento.
17: A secretaria toda está mobilizada para fazer todo o atendimento das crianças e das famílias. É por isso que as famílias estão chegando e é por isso que as crianças também estão aqui. Nós faremos agora um movimento primeiro de acolhimento de todos eles e depois de uma grande sondagem a respeito das necessidades individuais de cada criança e cada família, dando a eles oportunidade de atendimento psicológico, psiquiátrico, caso seja necessário, e de amparo, que é isso que a gente está aqui para fazer.
15: A creche atende 57 crianças e conta com 15 profissionais. Segundo a Prefeitura de Curitiba, o acompanhamento psicológico será mantido tanto para alunos, familiares e funcionários. Na última sexta-feira, Darlan, um homem armado com uma faca invadiu a unidade e manteve 13 crianças reféns por mais de 2 horas. Segundo a Secretaria de Segurança Pública, ele espalhou combustível pela sala e ameaçou provocar um incêndio. O invasor morreu durante a ação policial. Todas as crianças foram resgatadas, sem ferimentos graves. A Polícia Civil continua investigando as circunstâncias do caso. Além da escolha dos candidatos à presidência que disputam o segundo turno das eleições, eleitores de algumas cidades brasileiras terão outras decisões para tomar nas urnas no próximo dia 25 de outubro. Em municípios de 6 estados, incluindo Paraná, haverá eleições suplementares para prefeito. Esse tipo de votação acontece quando é necessário realizar uma nova eleição. Já em cidades do Paraná e de Mato Grosso, a população também participará de plebiscitos para decidir sobre questões de interesse local. As votações serão realizadas no mesmo dia do segundo turno das eleições gerais. A população tem até o dia 30 de outubro para dar sugestões sobre o projeto do Complexo Náutico de Guaratuba no litoral do Paraná. O prazo da consulta pública foi ampliado para receber contribuições de moradores, empresas e interessados na futura concessão do espaço à iniciativa privada. O empreendimento prevê um investimento de cerca de R$ 110 milhões, com a expectativa de gerar mais de 1.400 empregos diretos e indiretos durante as obras. Pelo modelo proposto, o governo do estado vai disponibilizar o terreno, enquanto a empresa vencedora da licitação vai ficar responsável pelos investimentos. As sugestões podem ser enviadas pela página do Complexo Náutico de Guaratuba no portal do Programa de Parcerias do Paraná. A consulta pública segue aberta até o fim deste mês. A cada 26 minutos, uma pessoa sofre um acidente com um animal peçonhento no Paraná. Os dados são do Ministério da Saúde e mostram que o Paraná registrou cerca de 100 mil ocorrências entre 2021 e 2025. Neste período, o número anual de casos cresceu mais de 65%, passando de 14 para 24 mil notificações. As aranhas são responsáveis pela maior parte dos acidentes, com 44 mil registros. Em seguida, aparecem os escorpiões, com mais de 30 mil casos, e as abelhas, com cerca de 10 mil. Nos últimos 5 anos, 90 pessoas morreram em decorrência desses acidentes aqui no Paraná. Mais da metade das mortes foi provocada por abelhas, vespas e vespões. Para reduzir os riscos, a orientação é manter quintais livres de entulhos, vedar frestas e usar luvas e calçados fechados durante a limpeza de jardins. Em caso de picada, é importante procurar atendimento médico imediatamente. Também não se deve cortar o local, fazer torniquetes ou tentar sugar o veneno. A cultura alemã ganha espaço em Curitiba a partir de hoje, quinta-feira, no Mercado Municipal do Capão Raso. Acontece a 6ª edição da Oktoberfest, que segue até o dia 31 de outubro com entrada gratuita, comidas típicas, chopes artesanais e atrações culturais. O atendimento será das 10 da manhã até as 21 horas. Nos dias 23 e 24, o mercado também recebe a Beer Fest, com mais de 25 tipos de cervejas especiais. Já no centro da capital, a Rua 24 Horas promove o Festival Alemão até o dia 15 de novembro. A programação vai das 10 horas da manhã até as 11 da noite, com pratos típicos e chopes a partir de R$ 10. Por hoje é só.
2: Obrigado, Vanessa, que falou direto de Curitiba, trazendo as notícias do dia da capital do Paraná.
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5: Isso aí, encerramos mais uma edição do programa Fala Paraná, agradecendo de forma especial a você, ouvinte, pela sintonia neste horário, aí na sua rádio comunitária, que para nós é um sinal de prestígio pela sua audiência.
3: Obrigada aos ouvintes do nosso Fala Paraná, um programa feito com muito carinho para vocês, através da união e parceria de mais de 150 rádios comunitárias espalhadas pelo estado.
2: Agradeço a você, Adriele, ao Magno e ao nosso editor Márcio pelos trabalhos de hoje. E a todos aqueles que colaboraram para a realização deste programa, transmitido para todo o estado, através das nossas rádios parceiras filiadas à Farcom, Federação das Rádios Comunitárias do Paraná. Lembrando que amanhã, sexta-feira, estaremos de volta, no mesmo horário, aqui na sua rádio comunitária. Obrigado a todos pelo carinho da sua audiência e fiquem com Deus.
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11: Sejam todos muito bem-vindos. Salve, salve. Excelente manhã pra você de quinta-feirosa, viu? 15 de outubro de 2026. Por aqui, Chucotó, é pra tomar café da manhã com você. Vamos tomar café da manhã? Posso serrar o seu pãozinho? Posso serrar o seu pãozinho de queijo, seu misto quente, seu queijo quente? Posso? Então vambora, viu? A partir de agora, Gil Godoy, a locutora mais desprovida de noção do seu rádio, agitando a sua quinta-feira. Sim, a sua quinta, que já tá ali na esquina, né? Falando que o fim de semana tá chegando na área. Se liga, viu? Bora aproveitar, bora curtir, sem guerra com ninguém, sem marasmo e sem cara de limão chupado pra dentro. Arroba Gil Godoy, locutora, pra onde você participa, interage, manda o seu alôzão. Já, já eu já começo os meus alôs por aqui. Se eu já começar na abertura do programa, eu levo uma sapatada da produção desse programa. Melhor não. Né? Manda bem aí, hein? Arroba Gil Godoy Locutor. E pra começar, claro, tem sonzeira de primeira nessa quinta-feira. Aumenta bem esse volume e coloque ele no 12. Bora incomodar os vizinhos e espantar a preguiça. Matheus e Cauã com Ana Castela. Ilusão de ótica. O bom dia tá no ar.

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1: Excelente manhã pra você que já tá aí, né? Sintonizado, plugado aqui no Bom Dia, já acordou, despertou, feliz porque ouviu essa loira. Meu, muito obrigada pelo carinho da sua audiência, tá? Por aqui o Bom Dia tá rolando solto. Maiara e Maraísa, vai lá, não vai não, fica aí, porque agora tem spoiler de A Nobreza do Amor. Gente, a Lika tá grávida.
2: Por aqui, seguindo o nosso resumo de novelas, hoje dia 15 de outubro, gente. Olha, A Nobreza do Amor. Acontece que Mirinho afirma a Lika que cuidará de Niara, enquanto Gendal apreende Tonho e Omar. Fortunato prende Omar e Tonho ao lado de Miguel. Rendida por Gendal, a Lika avisa Caetana sobre a prisão de Tonho. Gendal chega com a Lika ao engenho e ordena que a princesa seja mantida presa em um quarto. Virgínia comemora o sequestro de Alica. Onildo cuida de Niara e anuncia que a rainha ficará bem. Fico por aqui, um beijo, obrigada pela companhia, daqui a pouquinho tem mais em Por Você.
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0: Encerrando assim o primeiro bloco do Bom Dia, com essa animação, com essa alegria, depois de tomar um cafezão, é tudo de bom, né? Air Supply, Lonely is the Night. Daqui a pouquinho eu tô de volta trazendo Bruno Rosa, Hugo e Guilherme, grupo Menos é Mais com Simone Mendes, com P, o P do pecado. Continue participando, interagindo na roupa de Godoy, locutora, já eu começo as primeiras participações do dia, a sua é claro, não pode faltar por aqui, não me deixe na mão, hein?
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4: 8:26.
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3: Por aqui, dando sequência nas nossas notícias. Sim, meu chuchu, pra você ficar sempre muito bem informado do que anda acontecendo por aí, né? Dando sequência nas nossas notícias, Rodrigo Simas viverá garoto de programa em novela do Globoplay e também está escalado para a obra das 19 horas. Eita, esse Omar da novelinha Nobreza do Amor tá que tá, né? Tem que aproveitar a curva da onda. Rodrigo Simas, o Omar de A Nobreza do Amor, gatíssimo por sinal, que o meu marido não escute, interpretará um garoto de programa em Paraíso Perdido, novela de Jorge Moura e Sérgio Goldenberg para o Globoplay. Bom, o ator também fará o aventureiro Noah Velasquez na próxima obra das 7 de Daniel Ortiz, Elas que Lutem. Título provisório. Ele ainda não assinou o contrato, mas já tem tudo apalavrado. Nicolas Prates chegou a ser convidado para o papel, mas recusou porque queria estar livre na época do nascimento do seu filho com Sabrina Sato. O parto deverá acontecer entre dezembro e janeiro. As gravações da trama começarão ainda este ano. Elas que Lutem começará aí com um empresário aplicando um golpe e fugindo com o dinheiro de várias pessoas, entre elas sua noiva. A moça vai se juntar a duas outras vítimas, uma sacoleira e uma dona de terras do interior do país, para se vingar do estelionatário. Como parte do plano, o trio embarcará num avião rumo a Manaus. Um dos passageiros será Noah, que estará seguindo para a cidade a fim de terminar um relacionamento, porém o avião cairá. Os quatro personagens sobreviverão junto com outras duas pessoas. Noah assumirá a liderança do grupo, pois tem o costume de acampar e sabe como agir em situações extremas. O lançamento da obra acontecerá no primeiro semestre de 2027. Já estamos ansiosos, hein, para conferir o rostinho de Rodrigo Simas. Ai, um colírio para os olhos, né, pra gente aí ficar enxergando bem e feliz das novelinhas da Rede Globo de televisão. Gostou da notícia, né, amiga sua louca? Eu vou me encerrar por aqui essa notícia, não é mesmo? Pra não dar problema lá em casa. Bruno Rosa, Israel e Rodolfo, fiu-fiu.

Sol, quem nasce dia 15 de outubro é do signo de Libra, com a personalidade do signo de Câncer. São pessoas bem amorosas, afetivas, profundamente ligadas a raízes, a família, a terra natal. Tudo de bom pra você que faz aniversário hoje, 15 de outubro. Áries, Touro e Gêmeos, o primeiro bloco de previsões. Áries, nascidos de 21 de março a 20 de abril. Você vai notar que é mais fácil mostrar o seu potencial no trabalho. Tenha cuidado pra não revelar nenhum segredo. A 2, esclareça mal entendidos. Cor para você ver, de números da sorte 15, 28 e 61. Touro, nascidos de 21 de abril a 20 de maio, Touro, confirme as informações antes de agir, porque nem todos vão merecer a sua confiança. Bons momentos em família. Evite comentar sua vida amorosa com qualquer pessoa. Cor para você azul, números da sorte 79, 16 e 06. Gêmeos, nascidos de 21 de maio a 20 de junho, Gêmeos no trabalho, priorize tarefas que você já domina e use a sua experiência para ganhar dinheiro. A chance de quitar uma dívida, desejos fervem. Cor para você lilás, números da sorte 62, 26 e 39. Eu já volto e falo com Câncer, Leão e Virgem com mais um bloco de previsões.

Sonzeira de primeira na sua moleira em plena quinta-feira. Esse é o Bom Dia fazendo você acordar pra cuspir, limpar as pregas do olho, né? Tomar aquele cafezão e tocar o barco adiante, tá? Esse é o Bom Dia comigo, Zigodói, te fazendo companhia até logo mais. E tá aí o som de grupo Menos é Mais com Simone Mendes. Pai do pecado. Ah, meu Deus do céu. Eu falei que o som ia rolar e rolou pra você, né? Ótima manhã pra você que tá curtindo aí, né? Muito obrigada pelo carinho da sua audiência. Um beijo especial aí para Henrique Pereira e sua mamãe Sueli. Antônio Pio, fiquei te devendo, Antônio. Oh, meu Deus, eu tô pagando. Antônio, eu estou pagando, viu, Antônio? Pagando, estou pagando, não estou devendo mais, me desculpe, fiquei te devendo, viu? Mas eu tô sempre mandando alôzão aqui pra você, viu? Antônio, já chegou do plantão, tá tudo certo, tudo bem, foi tudo de boaça no plantão, espero que sim, viu? Então bora tomar um cafezão, porque a vida também continua.

0: abraço pra você, viu? Daqui a pouquinho eu tô de volta com mais alô, mais bom dia e pagando quem eu tô devendo. Tô devendo mais alguém? Tô devendo?
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3: 8h45.
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3: Muito cafezão também, né, cara? Que se a gente não bebe o café, o negócio não vai. Ai, meu Deus, a Jugodó deve acordar feliz assim todo dia. Não. Não, mas eu me esforço, tá? Pra eu tentar virar a energia aqui, virar a vibe, porque senão se a gente vai lá descendo o limbo abaixo, não dá certo, não. Então tenta virar a chave aí, vamos pensar positivo, vamos atrair o que é bom, porque senão a gente atrai o que é ruim e aí fica aí na negatividade, tudo dando errado, você não sabe por quê, porque você mesmo abriu a porta porque é mal. Fechado? Vamos de informação por aqui, Avenida Brasil 2. A gente tá falando muito a respeito dessa novela, porque teve grande audiência, continua tendo nesse momento, que está sendo reprisada na TV Globolis, não é mesmo? Na Rede Globolis de televisão. E eu sei que você gosta, né? Porque Carminha e Rita, ai, que dupla perfeita. Bom, Avenida Brasil 2 aposta em 4 novos galãs de diferentes partes do país, né? Você acha que eu não vou falar de galã? Claro que eu vou! Guardem esses nomes e os rostos que você pode conferir aí no site do Extra, tá? Guardem aí os nomes, vou te falar um por um. Yon Levy, Israel Eyer, também Fábio Scalon e Igor Fernandes. Natural de Belém, no Pará, Yon, de 30 anos, viverá Lúcio, jovem que terá problemas com drogas. O ator fará sua estreia em novelas. A expectativa é tão grande que chega a ser difícil colocar em palavras. É tudo muito extraordinário, quase inimaginável, destaca ele em entrevista exclusiva à Coluna. Bem bonitinho, né? Tem também aí o Carioca, é, gente, tem Carioca na fila, né? Carioca do Meyer, Israel, de 33 anos, já atuou em tramas bíblicas e fez participação em Terra e Paixão, de 2023, da Globo. Em Avenida Brasil 2, ele será Douglas, assistente técnico do Divino Futebol Clube. Poder me expressar artisticamente em uma das maiores emissoras do mundo é um privilégio. Aê, o cara tá animado, hein? É, não vou ficar falando muito se os caras são bonitos ou não, porque vai dar problema lá em casa. Vindo de Brasília, Fábio, de 29 anos, será o novo amante de Carminha, Adriana Esteves. Ele chega à novela após atuar em Malhação pro Dia Nascer Feliz, de 2016. Mineiro de Cataguases, Igor, de 30 anos, já fez novelas como Cara e Coragem, de 2022. No ano passado, se destacou com as séries Os Donos do Jogo, da Netflix, e Máscaras de Oxigênio Não Cairão Automaticamente, da HBO Max. Em 2027, surgirá em Cenas Quentes, com Débora Seco em Bruna Surfistinha 2. Já na Avenida Brasil, ele diz, são poucas as vezes em que surge a oportunidade de fazer parte de uma obra que já ocupa esse espaço na história. Já chegou chegando, né, meu camarada? Batendo aí com um pezinho na porta. Então, pra você que tá afim de conferir os rostinhos novos de Avenida Brasil, vá para o site do Extra e tenha esse colírio matinal pra você começar o seu dia enxergando bem melhor. Ai, me encerro por aqui, né, o meu comentário pra não dar problema. Vamos de som. Fred e Fabrício, poder que você tem. Ah, esses aí tem poderes, viu?

0: Por aqui, mais sonzeira na sua muleira, é uma melhor do que a outra, Israel e Rodolfo, arruma um bom, fim de ano, se arrumar um bom, né, passar o Réveillon com o namoradinho de mãozinha dada, ei, quero ver se você vai conseguir, viu? Continue procurando, miga dedo podre, viu? É, manda aquele alusão para minha amiga que está ouvindo, não vou falar o nome dela para não dar problema também, viu? Seguimos por aqui com Por Você. Por você por aqui, 15 de outubro, quinta-feira, pra te contar agora que Bela se emociona com o amor de Samuca. Vanessa contrata Clarice. Peixe, Glorinha e Ítalo estranham quando Samuca chamam Bela de mãe. Peixe vai escondido para a casa de Dalila e Juarez o repreende após flagra. Suelen fica confusa com seus sentimentos por Mike. Bela contrata o enfermeiro Vitinho para o hospital. Um beijo, amores. Obrigada pela companhia. Lembrando que daqui a pouquinho tem mais em Quem Ama Cuida.
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0: Ótima manhã pra você de quinta-feirosa que não vê a hora de chegar, né? A sexta, o finalzaço de semana, depois de conferir Moleca Sem Vergonha, Lábios Divididos, né? Em especial pra você que tá aí ouvindo o Jugodói, muito obrigada pelo carinho da audiência. Calma, a semana foi curtinha, gente. Teve feriado na segunda-feira e você já pensando no finalzaço de semana. Só empurrando com a barriga, né, meu filho? Ei, meu Deus do céu. Deixa eu mandar mais alôs por aqui, hein? Em especial para o Tiz. Fala, Tiz. Valeu demais pela sua mensagem no meu Instagram. Ando trocando altas ideias com ele aí de Airuoca, Minas Gerais. Tem uma galera super classe A de Airuoca que ouve aqui o Bom Dia, né? Tem o Edson Motos aí também, né? Que conserta suas motocas, suas lambretas também, Airuoca. E agora o Tiz que chegou chegando, né, Tiz? Muito obrigada aí pelo carinho, pelas palavras, tá? Aquele abração pra você. Uma excelente quinta-feira. Muito gentil aí da sua parte, meu querido. Aquele abraço pra você e pra todo mundo de Airuoca. Simone de Bengo, minha querida amiga, que ela bem joga pra você. Maravilhosa. Boa quinta-feira, viu? Abençoada quinta-feira pra você e pra toda a sua família, tá? Valeu demais pela mensagem. Edmar Rodrigues, alô, Edmar. Excelente manhã. Já tomou aquele cafezão? Já tá aí correndo atrás, fazendo seus corre? Espero que sim, tá? Deixa aqui a playlist por minha conta, aliás, pela conta, por conta do programador. Eu toco o som pra você. Eu só posso fazer, gente. Eu não mando nada nesse programa.
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5: Sim, já estamos de volta por aqui, my friends. Valeu demais pelo carinho da sua audiência, viu? Você que não deixa de ouvir Gil Godoy. É, né, gente? Vamos tentar virar a chave, nem que seja ouvindo uma locutora doida no rádio, né? Pra ver se a gente imagina aí que as coisas podem ser boas se a gente levar tudo com leveza. Porque se a gente leva tudo muito ao pé da letra... Melhor não, viu? Não, eu não recomendo não, porque senão o negócio dá ruim. Leva um pouco com um pouco de leveza, né? Menos sanidade mental, por favor, que aí as coisas dão mais certo, tá? Por aqui seguimos com mais notícia pra você, falando do Lollapalooza, que divulgou aí a programação por dia do festival. Aí você fala, ai, jogador, mas eu nem vou no Lolla, nunca fui, mas... Cara, mas tem gente que vai, ouve o programa, então eu tenho que falar a respeito, né? Que é um dos festivais mais incríveis que rolam, então a gente tem que falar, festival de música, é aquele bom dia também, cara. O Lolla divulgou aí na última quarta a programação, né, dividida por dia da próxima edição do festival, que vai ter mais de 70 atrações nacionais e internacionais. O evento está marcado aí para os dias 19, 20 e 21 de março, no Autódromo de Interlagos, em São Paulo, e celebra 15 anos de realização só no Brasil. Com Travis Scott, Charlie XCX, The Killers, David Guetta e Queens of the Stone Age, entre os headliners deste ano, o festival permite que o público escolha a data em que deseja comparecer. Gente, se eu podia, eu ia comparecer aí no dia do The Killers, no dia do David Guetta e, por favor, é claro, óbvio, evidente, quem conhece um pouco de Godoy sabe, no dia em que Queens of the Stone Age ia lá fazer um somzaço de rasgar todos os tímpanos. A divulgação da programação diária será acompanhada do início das vendas do Lolla Day, ingresso válido para um único dia. O Lolla Pass, que dá acesso aos 3 dias, também continua à venda. E como é que você pode comprar o ingresso do Lolla? Ah, eu vou passar uns dias na casa de uma prima em São Paulo e vou aproveitar para ir no Lolla. Os ingressos do Lolla Day já estão disponíveis desde a última quarta pelo site da Ticketmaster Brasil e na bilheteria oficial da empresa. Há opções de entrada inteira, meia entrada e entrada social nos setores Lolla Pista, Lolla Comfort by Bradesco e Lolla Lounge by Vivo. As compras online estão sujeitas a uma taxa de serviço de regaçar o bolso de 20%. Clientes pessoa física dos cartões de crédito Bradesco, Next, Bradescard e também Digio, de todas as bandeiras, terão 15% de desconto e poderão parcelar a compra em até 10 vezes sem juros. Então, seu sonho de ir a Lolla, às vezes, pode ser que esse ano aconteça, porque você pode parcelar a perder de vista. Então, mais informações a respeito do Lolla, nomes confirmados, acesse aí o globo.globo.com/cultura-música-notícia Lollapalooza. Cara, vai ter muito som rolando bacana por lá, viu? Somber, The Prodigy, ai meu Deus, eu ouvia The Prodigy no volume máximo, viu? Gil Godoy é meio doidinha. Um dia eu vou fazer um vídeo falando o que Gil Godoy gosta de ouvir, pra você que pensa que eu gosto de ouvir, né? Coisinhas fofinhas. Se enganou. Depois te conto essa parada lá no meu Instagram, fechado? Quem me segue vai conferir por lá. Enquanto isso, você confere o quê? Confere música, né? Música de gente normal. Gustavo Lima com Luiz Fonsi, vagabundo. Nem tão normal, né?
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0: E aí, chorou? Como é que não chora?
1: A programação mais animada do seu rádio é aqui no Bom Dia Comigo, Gil Godoy, te fazendo companhia até logo mais. Tá aí Jorge, Matheus, Henrique e Juliano. Chonei, chonei, chonei. E a gente segue. Canta não, Gil Godoy, que a audiência cai, meu querido. A gente segue com mais horóscopo do dia.
2: Mais um bloco de previsões astrais por aqui, Câncer, Leão e Virgem. Oi, Câncer, nascidos de 21 de junho a 21 de julho. Câncer, você vai encarar os compromissos com responsabilidade hoje e se destacar no que faz. Talvez você queira se isolar para se concentrar. Já dois, programas caseiros estão favorecidos. Cor para hoje, pink, números da sorte 54, 81 e 18. Leão, nascidos de 22 de julho a 22 de agosto. Leão, seu entusiasmo pode servir de inspiração. A Lua recomenda usar a sua boa lábia para conseguir o que deseja em todos os setores, incluindo o amor. A cor para hoje é o prata. Números da sorte 64, 28 e 37. Virgem, nascidos de 23 de agosto a 22 de setembro. Virgem, você vai contar com a sorte em tudo que fizer hoje, mas cuidado com os gastos. Você pode iniciar um namoro hoje. A cor para você é o creme. Números da sorte 20, 29 e 92. Eu já volto e falo com Libra, Escorpião e Sagitário.
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0: também pra você que tá ouvindo em volume máximo o nosso programinha, o nosso bom dia. Jota Quest, valendo dia. Eu curto demais o som desses caras, viu? Tem uma vibe super gostosa, positiva, né? Rogério Flauzino, Marco Tulli e companhia. Em especial pra galera, pra minerada, né? Que tá sempre ligadinha aqui com o Gil Godói. Você de Abricampo, você de Airuoca, você que tá comigo em Itabira. Você de Barbacena, toda a galera de Carandaí, Conselheiro Lafayette, adjacências. Aquela beijoca dessa loira.
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4: Cidadão FM, a hora certa, 9:28.
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2: Seguindo com as nossas informações, tem notícia boa e interessante pra você, viu? É, se liga nessa daqui. O presidente Luiz Inácio Lula da Silva lançou na última terça um pacote de medidas para apoiar os microempreendedores individuais, os MEIs. O anúncio ocorreu há 12 dias do segundo turno das eleições, em meio à tentativa do petista de reverter a vantagem de mais de 2 milhões de votos obtida por Flávio Bolsonaro na primeira etapa da disputa. O conjunto de medidas foi batizado de Prospera MEI. Eu achei a notícia interessante, tá? Para os MEI, claro, né? O Palácio do Planalto anunciou o perdão da dívida tributária de todos os MEIs inscritas na dívida ativa da União. São mais de 3 milhões de pessoas beneficiados com impacto de 12 bilhões. O projeto precisa passar pelo Congresso. Outra medida é uma linha específica do Desenrola 3.0 para comprar dívidas de MEIs como forma de reduzir os valores. São cerca de 6 bilhões em débitos. Também foi anunciado o Pix MEI. Segundo o governo, trata-se de dinheiro direto na mão do microempreendedor até 5 mil. Isso valeria a partir do ano que vem. O governo também reforçou o pedido para o aumento do teto do MEI, que está em tramitação no Congresso. O projeto em discussão eleva o teto de 81 mil para 140 mil por ano. Haverá ainda um decreto de não obrigatoriedade de nota fiscal para venda de pessoas físicas. Bom, tá aí para você a informação que queria saber. Sim, a informação tá aí. O Prospera MEI é um conjunto de ações que não começa do nada, que continua com o que o senhor tem feito nas últimas décadas. Queremos que os empreendedores recomecem limpando as dívidas para que a gente possa ter esse conjunto faturando mais e prosperando, disse o ministro do empreendedorismo, Paulo Henrique Pereira. Bom, lembrando que Gil Godoy aqui não está fortalecendo nenhum tipo de partido, tá? Mas só trazendo a informação, principalmente pra quem é MEI, viu? Essa informação é extremamente importante pra você que está aí de dívida até atolado no pescoço. É uma informação pra você de possibilidades, caso, né, seja aprovado pelo Congresso. Depois dessa informação, a gente segue de mais música por aqui, my friends. É quinta-feira, a gente tá afim só de ouvir sonzeira, pensar no finalzinho de semana e curtir as pampas, né não? Marcos e Belucci, sonho de todo caso. Essa é pra galera do agro, né?

0: Dando sequência por aqui no Bom Dia Acorda, minha filha. Eu não sou Ana Maria Braga, mas sou tão loira quanto, viu? Bora aumentar aí bem esse volume pra você que ouviu o som do lourinho Michel Teló. Exagerado. Uma regravação super bacana, né? E a gente segue com Quem Ama Cuida. A novela tá no fim, hein?
1: Quem Ama Cuida por aqui, quinta-feira, 15 de outubro, onde Adriana conta a Heitor como estava a relação de Arthur com a família antes da morte do pai. Carmita se desespera quando Pedro revela que Bruna foi diagnosticada com leucemia em Londres. Carmita obriga Bruna a assinar o divórcio. Ulisses avisa a Fábia que se Adriana for declarada a única herdeira de Arthur, o dinheiro da venda de sua parte na sociedade voltará para a fisioterapeuta. Fico por aqui, um beijo. Amanhã eu volto com mais resumos de novelas. Tchau.
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0: E assim a gente encerra mais um bloco aqui do Bom Dia, meu Deus, caminhando para o momento derradeiro. Zé Felipe, meu grito de amor. Jogando aí a locutora mais maluquete do seu rádio, fazendo o que me dá na telha, né? Como diz o Tiz aqui, né? O apelido dele é Gonelha aí nas redes sociais. A Jogando é meio doida, né, Tiz? É desse jeito, meu filho. Eu falo o que me dá na telha, o que vem à cabeça, a locutora engessada. Sinto muito, aqui não terá. Aqui não terás jamais. Enquanto Jogodói for a locutora, né? Quem estiver aqui do lado do microfone for a minha pessoa. Uma beijoca para Rosine Terezinha Santos Silva. Bom dia, maravilhosa. Excelente quinta-feira. Cris Oliveira. Beijo, Cris. Muito obrigada pelo carinho, pela mensagem de bom dia, viu, maravilhosa? Aquele abraço para o Cristiano da Pádua Silva também. São Caetano, né? Município aí de Caputira. Angélica Lemes, maravilhosa. José Maria, que também tá sempre na escuta, né? De Ponte Nova. Aquele abraço para você. Excelente quinta-feirosa, viu, José Maria? Zeninha Souza também, minha queridona. Lúcia Brunig Seifer, eu falo que ela tem um nome super chiquetoso, né? O meu querido fiel escudeiro José Manuel Inocêncio Nascimento. Aquela beijoca para os ouvintes mais incríveis desse planeta.
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5: Hora certa, 9:52. 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
2: Por aqui seguimos com mais notícia pra você que tá ligadinho com a gente pelo site, pelo aplicativo, né? Ouvindo a gente pelo dial. Um beijo aí pra Helenice de Abre Campo, que tá sempre na escuta com seu gatinho Frajola, fofinho, queridinho. Ô, coisinha mais bonitinha, gente. Ele ouve mesmo o programa, viu? Ele ouve. Bom, vamos de notícia. Após casamento glamouroso, Julia B aposta em vestido branco na premiere do seu filme em São Paulo. Ela tá com tudo e não tá prosa. Ninguém segura essa menina solta, que não é mais solta, né? Julia B marcou presença na premiere paulista de As 10 Vantagens de Morrer Depois de Você. A cantora, que se casou no último fim de semana com o advogado Conor Kennedy, e lembrando que é um procurado também pela polícia da Rússia, apostou em um vestido branco de seda para o evento. Deslumbrante, né? Baseado no livro nacional de mesmo nome, As Vantagens de Morrer Depois de Você, estreia nos cinemas de todo o Brasil no dia 29 de outubro. O filme acompanha Gabi e Júlia, amigas inseparáveis de personalidades opostas, interpretadas por Anne Gabrielle e Julia B. Arrasada após a morte trágica de Júlia, Gabriela descobre que ela deixou um presente de despedida inesperado. 10 cartas com desafios para ajudá-la a superar o luto. Já falei desse filme, inclusive, por aqui, né? Mais de uma vez, inclusive. Mas parece ser um filme muito bonito, muito tocante, que fala sobre amizade, né? Fala sobre união, fala sobre persistir em meio à dor, né? Um filme que com certeza ensina muito. Então, pra você que tá afim de ver esse filmaço, dia 29 nos cinemas, viu? E confira aí a premiere, que todos estavam lindíssimos, todo o elenco do filme. Por aqui, seguimos de música, não de filme, viu? É, aqui é formato MP3. Murilo Huff, a cerveja, abrir sozinho. Não, tá cedo, né? Quinta-feira ainda, vai devagar.

0: Minha Delícia, como se chama? Bom dia, não decorou ainda? Bom dia. Comigo, Gil Godoy, trazendo sonsaços de primeira pra você, mano. Batidão, Matheus e Cauã, Universo, aquela moda doída pra galera do agro, que eu sei que tu gosta. E gosta também de horóscopo do dia, confere aí.
1: Pessoal, tudo bem? Tô de volta com mais um bloco de previsões astrais, agora falando com Libra, Escorpião e Sagitário. Vamos lá, Libra, nascidos de 23 de setembro a 22 de outubro, Libra, a Lua traz sorte, criatividade e otimismo pra você e ajuda você a se entender bem com todo mundo. Só fique longe de fofocas, tá? A cor para hoje é o roxo, números da sorte 21, 28 e 66. Escorpião, nascidos de 23 de outubro a 21 de novembro, Escorpião, você vai mostrar um pique invejável pro trabalho. Júpiter indica uma fase lucrativa. Você pode contar com uma força da família na conquista. Cor para você laranja, números da sorte 49, 58 e 13. Sagitário, nascidos de 22 de novembro a 21 de dezembro. Sagitário, você pode acordar com a vontade de arrumar as coisas, mas faça isso cedo. Reserve um tempo para se cuidar. Você pode conseguir um serviço extra. A cor para hoje é o azul, números da sorte 95, 14 e 98. Eu já volto com o último bloco e falo com Capricórnio, Aquário e Peixes.

0: gente encerra mais um bloquinho aqui do Bom Dia, Zeneto e Cristiano, resumindo, sim, é especial pra você que tá mandando mensagem no arroba Jugodói Locutor, lembrando, arroba Jugodói Locutor, tem gente que fala Gil. Não, gente, meu nome é Ju de Juliana. Essa sou eu. Já contei essa historinha por aqui, inclusive, né? Que meu nome ia ser Júlia, em homenagem à minha bisavó. Mas a minha mãe achou Júlia um pouco assim, né? Não muito moderno, Júlia e tal. Aí acabou combinando com meu pai e decidiram colocar Juliana. Ah, essa sou eu. Bom, aquela beijoca para o Zaildes Honorata. Valeu aí pela sua mensagem no meu Instagram, viu, Zaildes? Boa quinta-feira pra você. Led Bruno, meu querido, aquela beijoca pra você. Led Bruno, que tá sempre com o Jugodó já faz tempo, né, Led? Abração pra você, excelente quinta-feirosa, tá? Daqui a pouquinho eu tô de volta com um Bom Dia, o programa tá acabando, viu? Mas é tempo de você mandar o seu alô, fica parado aí não, manda aí.
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0: 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Seguimos por aqui, sim, eu sou o Gil Godoy te fazendo companhia até daqui a pouquinho, daqui a pouco o programa acaba, não adianta chorar, não adianta arrancar os cabelos da cabeça, né? Eu falo, tem que aproveitar que tudo que é bom dura pouco, viu? Bom, a gente tem que falar a respeito aí, infelizmente, dessa perda, né? Mais uma perda na música, né? Tinha um ícone do Axé Music que morreu aos 60 anos essa semana. Então deixou aí, né, com certeza, um buraco, né, no peito de muitos fãs. O cantor Netinho, uma das vozes mais emblemáticas da história do Axé Music, morreu na última terça-feira aos 60 anos em Salvador. O artista estava internado em um hospital na capital baiana e tratava um câncer no sistema linfático há mais de um ano. Netinho revelou ao público o diagnóstico de câncer no sistema linfático em 22 de março de 2025. O cantor deu entrada no Hospital Aliança Star em Salvador após sentir fortes dores nas pernas. Desde o início do tratamento, o músico utilizava suas redes sociais para compartilhar com os fãs as etapas e atualizações do seu estado de saúde. Em comunicado divulgado na última terça, a equipe do cantor confirmou a causa do falecimento e detalhou as informações sobre as cerimônias de despedida. É com uma tristeza que corta a alma que comunicamos o falecimento do cantor Netinho, ocorrido na manhã de hoje. Nos últimos meses, Netinho enfrentava um linfoma não Hodgkin do tipo B, que evoluiu para um quadro de falência renal e disfunção múltipla de órgãos. Artista extraordinário, talentoso, sensível e inovador, Netinho construiu uma trajetória marcada pela alegria, pela música e por um carisma inconfundível. Sua voz, sua energia e sua forma tão particular de se conectar com o público deixam um legado que permanecerá para sempre na memória e no coração de seus fãs, amigos e de todos que tiveram o privilégio de acompanhá-lo.
16: Netinho partiu tranquilo durante os últimos meses de tratamento, costumava dizer. Partirei feliz, realizado, pois a vida me deu muito mais do que eu sonhei. Levarei comigo o sorriso de cada fã que foi feliz com a minha arte. É, gente, é forte, né? Forte por demais. Então, tá aí, né? Mais uma perda no mundo da música agora, no axé, né? Deixando, sem dúvida nenhuma, aí um buraco no coração dos fãs, no coração, né, dos baianos. Ele que teve aí toda uma trajetória muito linda, né? De música, de alegria, de carnaval, de sinônimo de alegria. Então, para os fãs que ficam, para a família, que essa alegria continue e persista, né? Porque independente dessa doença que leva de forma tão, tão triste, né? Leva a dignidade da pessoa, leva às vezes a fé. Então, que os familiares, que os fãs, que os amigos carreguem no coração a lembrança da alegria que foi Netinho. E seguimos de música por aqui, porque a vida continua sempre. Grupo Pixote, Coração e Cadeado.
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0: Encerrando assim mais um bloco do Bom Dia. Pra você que já tá aí pegando firme no batente, confira o som de Mari Fernandes, Lauana Prado. Maluca você que tá maluca, né? A gente tá maluca, a gente tá doida, a gente... mas é assim mesmo, viu? Eu falo, tem que ter um grau de maluca. Sanidade 100% não dá não, viu? Excelente manhã de quinta-feira pra você que tá ouvindo o Gil Godoy aí, já tá pegando firme no batente, já tá pensando na hora do almoço. Pra você, né, que tá aí em casa com as crianças enlouquecidas, trabalhando home office, de cabelo em pé, tá com o rosto todo sujo de tinta, não é mesmo? A roupa suja de molho de cachorro quente no cabelo. É, gente, é desse jeito, viu? Excelente semana das crianças pra geral, viu? E daqui a pouquinho a tia Ju tá de volta.
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2: Última de hoje. Sim, vamos para a última. Ana Castela fala sobre mudanças na carreira e garante: a boiadeira continua aqui. Um pouco meio funkeira também, né? Ana Castela, de 22 anos, lançou a música Imagina o Trabalho, que brinca com uma situação comum na vida amorosa. Pensar em terminar um relacionamento, mas desistir ao imaginar todo o esforço necessário para conhecer alguém novo. Em entrevista a Quem, a cantora contou como surgiu a ideia da canção e falou sobre o momento que vive na carreira, marcado pela vontade de experimentar novas sonoridades sem deixar de lado suas raízes musicais. Ela fala daquela hora em que você pensa em terminar um relacionamento, mas aí lembra de tudo que vai ter que fazer de novo. Conhecer outra pessoa, começar a conversar, contar sua vida inteira, descobrir o que o outro gosta. Ai, imagina o trabalho. Explicou o artista sobre a proposta da faixa. Novidade da boiadeira, então, hein? Pra você que é fã dela, a identificação com a história também foi um dos pontos que motivaram a composição. Segundo Ana, a música mistura experiências pessoais com situações observadas no convívio com outras pessoas. Ah, e tem um pouquinho de mim, sim. Mas também tem muita coisa que a gente vê acontecer com os amigos, com as pessoas próximas, afirmou Ana Castela. A cantora ainda destacou que gosta de levar para suas canções situações com as quais o público possa se identificar. Eu gosto de cantar sobre situações que as pessoas escutam e falam: nossa, eu sou eu nessa música. O lançamento chega após o Fire Arena, projeto que permitiu a cantora explorar diferentes estilos e mostrar outras facetas de sua identidade artística. Então, pra você que é fã da boiadeira, tem novidade dela e logo logo você pode pedir ao programador inserir, quem sabe, na programação, se ele estiver de bom humor. Enquanto isso, vamos para o último bloco aqui na Sala de Justiça. Thiago e Samuel, Simone Mendes, Amor Diferente.

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3: Bebê, vamos relembrar aquela saudade, nossa.

0: De volta com o último bloco de previsões astrais, Capricórnio, Aquário e Peixes. Oi, Capricórnio, nascidos de 22 de dezembro a 20 de janeiro. Capricórnio, você pode fazer parcerias hoje bem vantajosas, porém evite comentar sobre os seus planos importantes. Vai bater vontade de um namoro mais sério, converse mais com seu amor, tá bom? A cor para hoje é o lilás, números da sorte 60, 24 e 61. Aquário, nascidos de 21 de janeiro a 19 de fevereiro, Aquário una seus colegas para cumprir as tarefas. Se você tem parceria com parente, pode enfrentar conflitos. Se já tem love, não deixe ninguém interferir. A cor para você é o azul, números da sorte 79, 25 e 24. E para fechar as previsões, peixes, nascidos de 19 de fevereiro a 20 de março, peixes, a lua pede cooperação e união. Dê uma chance às parcerias. No romance, invista na sedução e realize as suas fantasias mais ousadas. Cor para você, preto. Números da sorte 62, 17 e 44. Amanhã tem mais previsões. Boa quinta-feira, até lá.
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0: fechando assim, ai meu Deus, o meu programa, encerrando mais um bloco, né, Ana Carolina, a canção tocou na hora errada, oh, meu Deus, acabou o programa, não adianta chorar, ficar triste, porque o programa acabou, viu? Quer mais de Jugodói? Manda mensagem aí para a produção do programa no pedidomusical.com.br. Queremos que o programa de Jugodói seja estendido. Brincadeiras à parte, eu vou ficando por aqui, viu? Desejando um bom restinho de quinta-feira pra você. Juízo, tá? Motivação, porque ficar paradão não resolve não, tá? Amanhã tem mais Bom Dia cedinho. Não vá se atrasar que eu te espero aqui. Aquele beijo instalado. Tchau!
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5: 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Você tá ouvindo?
6: Bom dia, minha gente. Tudo bem? Tudo certinho? Graças a Deus. Então tá bueno por demais. 2 minutinhos antecedendo às 11 da manhã, Juliano Luz chegando pra lhe fazer companhia até 1 hora da tarde. Você manda mensagem para mim, nosso WhatsApp é o 3542-1832. 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

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Bom dia, bom dia. Terezinha Vanchuk, Quintona, né, Terezinha? Até que enfim, chegando o fim de semana. Como eu sei que a Terezinha gosta de um bom Zezé, lá pra 1993, melhor que antes.

0: melhor que antes, 1992.
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0: É o Zezé com o Luciano e o melhor de antes. Bom dia pra Marli Estevanhá, que tá por aí. Bom dia, Marli, obrigado pela audiência. Bom dia também pro Miguel Cordeiro, Colônia Dúcio. Fala, Miguel, bom dia.
2: Bom dia, Juliano Pau, pra falar muito do Albertucci. Ô, de casa.
0: Ô, de casa.
2: Estamos na escuta aí, beleza?

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2: 11:14.
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0: Bom dia, Bruno Joelcio Miranda, todo o pessoal lá no Pet Shop Tia Lê, curtindo a gente. Bom dia, obrigado pela audiência. Já, já tem melhor de três, hein?
1: Bom dia, Juliano Bão. Tá falando muito do Albertucci. Ô, de casa. Tá bom? Tamo na escuta aí, beleza?
2: Ô, de casa. Ô, de casa.

0: 21 ou de casa.
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0: Tá na hora do quê? Tá na hora do melhor de três aqui na Cidadão FM. Bom dia.
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0: Deixa eu ver quem mais deu o ar da graça, quem deu as caras por aqui. Foi o Sérgio Bosque da Vila Caroline. Bom dia, Sérgio. Daiane Aparecida dos Santos da Vila Maria também. Deus abençoe sempre sua família, minha querida.

0: 3.
1: É o melhor de 3 que está no ar. As opções de hoje são as seguintes. Opção número 1, macaco já foi gente com Williams Pontes e Claudino Bonson. É isso aí. A opção 2, Marília Mendonça, infiel. E a opção 3, crises de amor com João Mineiro e Marciano. Vote na sua favorita, 3542-1832.
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1: Macaco já foi gente. Opção número 1 que nós vamos ouvir agora aqui na Cidadão. Vota aí.

0: Itajaíba Mataná, acho que é isso aí que pronuncia, viu? Deixa eu dar bom dia aqui pra Lina Cláudia, ligadinha conosco, bom dia Lina, Edmilson Estevanhac também, confirmou a audiência aqui, bom dia povo!
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0: É uma hora da tarde, tamo por aí. Até às 13 horas, tamo por aí. Vamos de opção 2, então. Marília Mendonça, saudosa com Infiel.

0: Marília Mendonça, Infiel, opção número 2 de hoje, aqui no seu melhor de 3. Cadê a vinheta? Cadê a vinheta? Agora foi.
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0: Deu uma travadinha básica aqui de novo. Bom, vamos lá. Opção número 1, Macaco, já foi gente, Itajaíba. Opção 2, Infiel, Marília Mendonça. E a 3 nós vamos ouvir agora, que é o João Mineiro com o Marciano. São as crises.

0: Crises de amor, João Mineiro e Marciano. Nem por isso te amo, Neno.
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0: Nem por isso, nem por nada.
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0: sou eu.
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0: Segue votando aí que amanhã tem sorteio de caixinha de cerveja da Barão Distribuidora, 2 quilos de costela do Mercado Eldorado, tá bom? Eu vou pro intervalo bem rapidinho e eu volto já com a contabilidade dos votos aqui no Melhor de 3.

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1: 11:39.

0: Na hora de contabilizar os votos do melhor de três da sua quinta-feira, 15 de outubro, o ano é 26. Bom dia para você ligadinho comigo aqui na programação da Cidadão FM nesta quinta-feira. Gente, vocês sabiam que para final de semana, sábado agora, temos temperaturas aí de 3, 4 graus? Inverno tá chegando de novo, vocês sabiam disso? E o pior de tudo é que é frio de madrugada e durante o dia vai para 24, 25. Rapaz do céu, que loucura essa! Vai fazer frio no final de semana, o inverno chegou de novo, para alegria da produção. Bom dia, produção.
1: Bom dia, Juliano. Bom dia, pessoal.
0: Conseguiu chegar hoje?
1: Consegui.
0: Mas não conseguiu ajustar o microfone. Ajusta aí que eu desliguei aqui um pouco. Agora deu certo. Então vamos lá. As opções de hoje são as seguintes. Opção número 1, aqui no melhor de 3 da sua quinta-feira, o Macaco Já Foi Gente com Itajaíba. Opção 2, Infiel com Marília Mendonça. E a 3, Crises de Amor com João Mineiro e Marciano. Agora conseguiu se organizar?
1: Consegui.
0: Agora deu boa, então vamos lá. Deixa eu ver aqui, deixa eu ver. Primeirão de hoje é o Edmilson Stefaniak. Fala, Edmilson.

0: depois. Bom dia, Ede. Marli Stefanhaque, bom dia.
1: Bom dia, nossos queridos amigos. Juliano, Luriano e Gael. E hoje vou no número 3.
0: Number 3.
1: Forte abraço. Tudo de bom.
0: Tudo de bom. Sérgio Bosque da Vila Caroline votou na número 3. Roseli Leal foi de número 3 também. Bom dia, Roseli Leal, na 3. Meu filho Gabriel também na 3. Então é 2 votinhos na número 3 aí. 19 a 12, Zorek. Bom dia, meu voto. Edo Cláudia na 3. Mais 2 votos na número 3. Que loucura é essa, minha gente? Que só tá dando 3 hoje. Deixa eu ver aqui como é que tá essa 3. Parece que sou ela que levou o voto até agora. Ah, não. Ah, o infiel teve um votinho. Mas, rapaz, essas crises de amor aí, pelo jeito, vai fazer sucesso hoje. Ô, Rinati, bom dia.
2: Bom dia, Juliano. Bom dia, Loriano. E tudo bem com vocês?
0: Joia!
2: Hoje, eu e meu marido Irino vamos ficar com a número 3. E uma ótima felicidade para vocês. E tudo de bom. Tchau, tchau.
0: Tudo de bom. Obrigado pela audiência. Quem mais? Quem mais?
3: Melina Sokolowski, ligadinha por aqui. Bom dia, Juliano. Bom dia, Loriane. Tudo bem com vocês? Eu voto na número 3 e a Tati vota na número 2. Um abraço. Cid Jorge votou na número 2. Seja bem-vindo. Célia, bom dia. Meu voto é na 3. É a Célia Clink do Eldorado. Lídia Ferençovic, bom dia. É, voto na número 3. Tá votada na número 3. Um abraço. Jéssica Leal, bom dia. Eu, Jéssica Leal, meus filhos Isabelle, Raíssa e Rian, votamos na número 1.
0: Tá votado então, Tereza Orne tá conosco por aqui também. Bom dia, Tereza.
4: Bom dia, pessoal da rádio. Bom. Meu voto vai na número 3 e uma feliz quinta-feira.
0: Feliz
4: tchau.
0: Quinta pra você também, Terezinha Gibosque, foi de número 3 também. Rosa Janiak vota na número 3. Bom dia, Rosa. Obrigado.
3: Alô,
0: pela audiência.
3: E volta lá, Ju. Rosa Janiak vota na número 3. Alain e Bruna na 3 também.
0: Ah, mais 2 votos ali, eu já tava perdendo esses votos aí.
3: O número que não está salvo. Oi, bom dia, eu voto na número 2. É a Rosimari Kurgibloski, seja bem-vinda, Rosimari, a primeira participação dela, eu acho. Número 2, um abraço. Participe sempre, Rosimari. Márcia ligadinha por aqui, votou na número 3. Um abraço, Márcia, seja bem-vinda. Dona Zulmira, bom dia, Juliano. Bom dia, Loriane. Eu voto na número 3. Tá votado, um abraço pra você.
0: Valeu.
3: Terezinha Gibosque, bom dia. Eu voto na número 3. Um abraço, Terezinha.
0: Falando em Terezinha, tem a Terezinha Vanchuk aí também. Terezinha!
5: Bom dia, Juliana. Bom dia, Loriane.
3: Bom dia.
5: Quintou já, né? E amanhã sextou.
0: É.
5: Vai,
0: hoje é sexta.
5: E hoje vou votar na número 2.
0: Number 2.
5: Ok.
0: Ok, Vibari, tá votadinho então, Terezinha Vanchuk, aquele abraço. Ó, o Luiz Carlos apareceu aí, ele ultimamente não anda aparecendo no melhor de três, mas hoje tá aí o homem. Fala, Luiz.
6: Bom dia, seu Juliano, aqui é o seu Luiz. Nossos votinhos aqui de Floripas hoje é tudo na número 3. Não posso contrariar a dona Neiva.
0: Por quê?
6: Ela é fã do João Mineiro e Marciano, então tem que voltar na número 3. 10 votinhos na número 3.
0: Qual música que o Luiz mais gosta, produção?
3: Walter Moraes levando. Walter Moraes. Levando Sunos a Reis.
0: Levando Sunos a Reis.
3: Eu acho que existe uma música.
0: Existe.
3: Levando Sunos
0: levando
3: a Reis.
0: Sunos a Reis. Então eu vou fazer assim, ó, um melhor de três vai ter. Walter Moraes levando Sunos a Reis e uma das melhores do João Mineiro e Marciano.
3: Não, aí, você poderia colocar...
0: Eu quero ver.
3: Você poderia colocar a música favorita do seu Luiz e a música favorita da dona Neiva.
0: Qual é a favorita deles?
3: Do seu Luiz é Levando Sunos a Reis com Walter Moraes. Da dona Neiva é Adeus, Solidão.
0: Verdade. Adeus, essas duas. Solidão. E daí, o que ele vai fazer?
3: Daí, ele vai votar na dona Neiva porque, né... Se ele tem amor na vida dele.
0: Sei não. Laura Tisca, bom dia.
7: Bom dia, Juliano. Bom dia, Loriane. Eu, Laura Tisca.
0: Tá no carro,
7: eu
0: né?
7: Eu vou ficar com a opção 3 hoje. Rafael Tisca na 3, Antônio na 3, Marisa na 3, Fabiano na 3, Luiz Tisca na 3. Voto pra 3.
0: É 6 votos?
3: 6 votos pra 3.
0: Ah, então tá. É, Silvio Kinej, bom dia. Não sei as opções. Ô, Silvio, a produção conta pra você.
3: Opção 1, macaco já foi gente. Como é o nome disso, Ju?
0: Taibras. Acho que. Não, Taibras.
3: Não, o nome do cantor.
0: Itajaíba.
3: Itajaíba. Nunca ouvi falar na minha vida.
0: Também não.
3: E número 2, Marília Mendonça infiel. Número 3, crise.

0: De amor, João Mineiro e Marciano.
1: Daiane Aparecida dos Santos, bom dia, meu voto é do meu filho Natan Henrique e do meu esposo Jackson é na 2, então é 3 votinhos na número 2. Mariciana Nazar, por aí, bom dia, eu e minha filha Karine votamos na 3. Inês, bom dia.
2: Bom dia, Juliana, bom dia, Loriane, voto número 1.
1: Number 1, tá votado, Edmar Nazar, bom dia, Juliana e Loriane, eu e minha esposa Rosângela e minha mãe Natália votamos na 3. É 3 votos na número 3 nessa vez aqui. Josefa, bom dia, Josefa.
3: Bom dia, meu voto vai na 3.
1: Tá votado então. Lina Cláudia conosco também. Bom dia, Lina.
4: Bom dia, eu voto na 3.
1: Tá votado. Sueli Moreira. Bom dia, Juliana e Lori. Hoje eu vou na 3. Valeu.
0: Marta Vanhuc, ligadinha por aqui. Bom dia, eu voto na número 3. Juliana, por favor, não. Por favor, desligar o microfone pra tossir, pelo amor de Deus.
1: Tossindo o microfone, alguém tossiu, ouvi, sim. Alguém
0: pelo amor de Deus,
1: ouviu,
0: pare,
1: eu tossindo
0: né?
1: aí?
0: Pelo não, amor de Deus, seja um pouco mais profissional, homem. Cadê a profissionalização aqui nesta rádio? Quando você for tossir, avisa o pessoal, desliga o microfone, aí você tosse, tá?
1: Ah, então beleza.
0: Nani, ligadinho por aqui. O Hélio não faz isso comigo, gente?
1: Ah, beleza, beleza.
0: Bom dia, eu e a Larissa votamos...
1: Deixa eu abrir uma live aqui no TikTok
0: votamos
1: pra transmitir nós.
0: Na número 3. Chega de live, então que eu tô com pânico de live.
1: A Nani e a Larissa, então, votaram na 3. Wilson da Vila Caroline, bom dia, Wilson.
5: Bom dia, Juliano. Bom dia, Loriane. Hoje o meu voto é da Luana na número 3.
1: 2 votinhos na 3, então...
0: Quem mais? Antônio Jorge, bom dia, Juliano, faixa 3, quero participar do sorteio dos prêmios, é o Antônio Jorge Pastuque.
1: Malé, Paraná, Miguel Cordeiro, bom dia, Miguel.
6: Bom dia, Juliano, Paulo, fora número 3, tchau, obrigado.
1: Tá indo.
0: Sirlene, bom dia, Juliano e Loriane, tudo bem? Hoje eu e o Roger votamos na número 3, abraço para o nosso filho Igor, que está na escuta, um abraço para todos os seus maletenses.
1: Tá dado o abraço. Eugênia por aí, bom dia, vamos na número 2, Eugênia Verbic. Sofia Miranda foi na número 3, bom dia para Sofia. Taiguras Rafael Martiak, olá meus amigos, meu voto é na 3, valeu Taiguras.
0: Michele Leiniker, olá, voto na número 3, abraço Michele. Fabiana, bom dia, ótima e abençoada quinta-feira. É, hoje eu voto na número 2, um abraço, Fabiana.
1: Seu Amarildo Pires por aí, bom dia, Juliano e Dona Loriane. Hoje meu voto do Hugo da Maria é na 2, dele do Hugo da Maria. 3 votos então na 2 e ótimo trabalho a vocês. Geraldo, bom dia, Geraldo.
7: Bom dia, Juliano, Juliane, aqui o Geraldo Nadoli. Hoje eu voto na 2 e um bom dia pra você.
1: Valeu, obrigado.
0: Um abraço.
1: Luísa por aí, bom dia, amigos, meu voto é na 3.
0: Que mais, seu Luiz César? Bom dia, Juliane e Loriane, hoje eu voto na número 2, abraço, Luiz. Ivanil Soares.
8: O meu também, eu sou o Nicolas, cheguei agora.
1: É no qual, então?
9: Bom dia.
0: Essa deu ontem.
1: Ah, mas a dele também, mas agora complicou, Ivanil. A dele também, mas é na qual? Ah, então beleza.
0: Na qual que você vota, Nicolas?
1: Tamires, olá, eu voto na 3, é a Tamires. Polaco da Boraí também. Fala, Polaco. Enquanto isso, nós aguardamos do Nicolas. É Nicolas, né?
0: Isso.
10: Bom dia, Juliano. Bom dia, Loriane. Hoje na número 3, beleza? Abraço.
1: Beleza, abraço. Então, Ivanil e o Nicolas é na qual?
8: Eu voto na 3.
1: Ah, na 3. Então, beleza. 2 votinhos, então. Érica Bichebes, bom dia, Juliano. Eu voto na 2. Érica Bichebes, valeu. Ô, Clemente, bom dia, Clemente.
11: Bom dia, Juliano. Bom dia, Oriane. Hoje eu vou votar na promoção 3, que ontem não votei, por causa que eu saí fora da casinha, viu? E não tive na casa. Daí, me coloque no sorteio, viu?
1: Saiu fora da casinha, é isso que ele falou? Como é que é essa história aí?
0: Saiu fora da casinha.
1: Na qual que ele votou? Você não marcou o voto dele, né?
0: Não marquei.
1: Meu Deus do céu. Vamos repetir aqui.
11: Hoje eu vou votar na promoção 3, que ontem não votei, por causa que eu saí fora da casinha, viu? E não tive na...
1: Saiu fora da casinha ontem? Ai, ai, ai, nós também meio que saímos fora da casinha. Todo mundo sai de vez em quando fora da casinha.
11: Tá, e fique com Deus, ai, ai. Deus que abençoe, Garatinho. Beleza?
1: Valeu, fique com
0: valeu. Deus.
11: Tchau, tchau.
0: Amém. Falei por você, Bruno. O quê? Falei por você.
1: Ah, claro. Todo mundo sai da casinha e mora outro, não adianta? Laurentino, votou na número 3, bom dia, Laurentino. Heraldo tá por aí, bom dia, Juliano e Loriane, voto na 3, é o Heraldo, tá votado, ó. Tá marcando aí?
0: Tô marcando.
1: Olha, olha.
0: Tô marcando, Juliano. Juscelia Chuco ligadinha por aqui. Bom dia, Juliano e Loriano. Eu voto na número 3. Um abraço, Juscelia. Seja bem-vinda.
1: Obrigado pela audiência aí. Quem mais? Maria Nós votou na número 3. Bom dia, Maria.
0: Já marquei.
1: Silvio Knesh por aí também votou na número 1. Alice na número 3.
0: Quem mais? Crislaine Loginski, bom dia, meu voto é na número 3, é Crislaine, um abraço, Cris. Inês Kaminski, bom dia, eu voto na número 3. Maria Maieski, bom dia, Juliane e Loriane, eu voto na número 3, um abraço, abraço, Maria. Romeu, bom dia, voto na 3.
1: Marcelo Tatuio do Horizon, bom dia, eu voto na número 3, é o Marcelo Tatu. O Etanael, eu não sei se ele vota, mas ele vai falar aí.
9: Bom dia, pessoal. Agora só alegria. Voto no número 1.
0: Voto no número 1.
1: Então tá, o number 1, né? Votou pelo menos. Geraldo Borrum, bom dia. Hoje é a opção 3. Valeu, Geraldo. Pedro do Taquari, bom dia. Arrumando estrevaria na, na falta de homem.
0: Votem vocês.
1: Então tá, vamos votar na qual que vai votar aí? Deixa eu ver a foto que ela mandou aí. Vai lá, ó, e com martelo e tudo, ó.
0: Aqui também acontece isso de vez em sempre.
1: Que tal essa pedra, né?
0: De vez em sempre, Pedro. Também é a mulher que tem que pegar as ferramentas pra resolver alguma coisa.
1: Que tá certo, tem bastante estrevaria pra arrumar aqui.
0: mas não tô falando de estrevaria, tô falando outras coisas, meu filho.
1: Eliceia votou na número 3. Bom dia, Eliceia. Vamos mudar de assunto aí. Chega com essa conversa.
0: Por quê?
1: Ué?
0: Você vai acabar fazendo eu falar pro pessoal, é.
1: Do quê?
0: Daquilo que você tá dando em direto, quer que eu conte? Quer que eu conte, eu conto.
1: Elisângela Batista, da Colônia Dulce, bom dia, meu voto é na 1, da minha filha Giovana é na 3. Elisângela Batista, um votinho na 1 e um na 3. Hélio Ferreira, bom dia, o voto na número 3. Paulina Vitkoski, tá por aí, bom dia, meu voto é do Aloysio, número 3, e da Lúcia, número 1. Então, dois votos na 3, um voto na número 1.
0: Sidneia Frunhuk, ligadinha por aqui. Bom dia, na verdade é o Matheus.
1: Como é que é?
0: Na verdade é o Matheus.
12: Bom dia, aqui é o Matheus e hoje eu voto na 6.
0: Tá votado.
1: Leo.
0: Um abraço, Matheus. Helena Gonçalves, bom dia. Eu voto na número 3, Helena Gonçalves, Matheus. O loteamento é o Dourado. Obrigada. Um abraço. Paula Cordeiro, bom dia, eu voto na número 1.
1: Olá, bom dia, o voto na número 3, assina o Cláudio Ostrowski, valeu Cláudio, quem mais, Damiano tá por aí, bom dia, eu e minha esposa votamos na 3, ele e a esposa, sabe o nome da esposa?
0: Não sei, ele sempre fala eu e a esposa, mas eu não sei o nome da esposa não.
1: Então tá, deixa eu ver aqui.
0: Eu acho que ele não falou o nome da esposa até agora.
1: Ah, mas tá digitando, agora vamos saber.
0: Vamos lá, vamos lá.
1: Vamos lá, vamos lá. Quem é a esposa?
0: Cadê? Coloca o tambor lá, coloca o tambor.
1: Foi exatamente o que eu pensei, na qual que é aqui?
0: 5, 5, 5, 5, 5, número 1.
1: O nome da esposa é...
0: Lúcia!
1: Lúcia é a esposa dele!
0: Oi, Lúcia, a esposa do Damiano, até que enfim!
1: A Lucy Borrum votou na número 3, a Isilda foi de número 3 também. Luan, bom dia, Luan!
13: Bom dia, Juliana, bom dia, Loriana, eu sou o Luan e voto na número 3, tchau, obrigado.
1: Tchau de nada, tá votado, Lourdes Lima na 3 também, Romeu, o prêmio é uma costela de 10 quilos, não, de 2 quilos,
0: 2,
1: epa, não, vai aumentando a costela aí, tá meio exagerada essa tua costela aí, 4 minutinhos antecedendo o meio-dia, acho que é isso, né, a Vera Datkoski votou na 3 também. Contabilize ela lá, deixa eu ver como é que ficou aqui. A Lorecila Chovics votou também, bom dia, 2 votos na número 1. José Anastácia, bom dia, mas não votou. Obrigado pela audiência, José Anastácia. A Polônia, fala Polônia.
14: Bom dia, Loriane. Hoje o Jorge votamos na 3.
1: Tá votado na 3 então, então fechou, né?
0: Mais um, por favor.
1: Ah, pra dar 120?
0: 119, pessoal.
1: Chegou o 120. Eulália Kujidlowski votou na número 3.
0: 120, fechou. Quem votou, votou. Quem não votou, não vota mais. Número 1 fez seus 12 votos. Número 2, 15 votos. Campeã. Número 3, 93 votos.
1: Caramba, com mais 7 dava 100. Vamos esperar esses 7.
0: Não.
1: A campeã de hoje é essa aqui, ó. Crises de Amor. João Mineiro e Marciano. E daqui a pouquinho tem Meio Dia Cidadão. Depois da propaganda política.

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1: Ó Maria Santíssima, que em vossa imagem milagrosa de Aparecida, espalhais inúmeros benefícios sobre o Brasil. Eu, embora indigno de pertencer ao número dos vossos servos, mas desejando participar dos benefícios da vossa misericórdia, prostrado a vossos pés, consagro-vos o entendimento, para que sempre pense no amor que mereceis. Consagro-vos a língua, para que sempre vos louve e propague a vossa devoção. Consagro-vos o coração, para que depois de Deus vos ame sobre todas as coisas. Recebei-nos, ó Rainha incomparável, no ditoso número dos vossos servos. Acolhei-nos debaixo da vossa proteção. Socorrei-nos em nossas necessidades espirituais e temporais, e sobretudo na hora da nossa morte. Abençoai-nos, ó Mãe Celestial, e com vossa poderosa intercessão, fortalecei-nos em nossa fraqueza, a fim de que, servindo-vos fielmente nesta vida, possamos louvar-vos, amar-vos e render-vos graças no céu, por toda a eternidade.

pela intercessão de Nossa Senhora Aparecida, Rainha e Padroeira do Brasil, a bênção de Deus Onipotente, Pai, Filho e Espírito Santo, desça sobre vós e permaneça sempre. Amém.

0: 11h14, está no ar meio de Estadão da sua quinta-feira, hoje, 15 de outubro de 2026. 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
0: Previsão do tempo para hoje, quinta-feira. Hoje, quinta-feira, o tempo continua instável com previsão de chuva ao longo do dia. Em Malé, a temperatura deve chegar aos 23 graus. Um acumulado de chuva estimado de aproximadamente 5 milímetros. A orientação é ficar atento às mudanças do tempo. Amanhã, sexta-feira, a instabilidade começa a perder força, mas ainda pode chover de forma isolada. A previsão indica temperatura próxima aos 25 graus durante a tarde, com ventos que podem apresentar rajadas fortes ao longo do dia. O ar mais frio começa a ganhar espaço. Sábado, a previsão é de tempo mais firme, com diminuição da nebulosidade e sem chuva significativa em Malé. A temperatura máxima deve ficar perto dos 19 graus, enquanto a mínima pode chegar a 8 graus. O frio será mais sentido nas primeiras horas da manhã. Domingo, o tempo deve continuar estável, com períodos de sol e poucas nuvens. A temperatura máxima fica em torno de 19 graus e a mínima no domingo pode cair para aproximadamente 6 graus, deixando o amanhecer bastante frio. E atenção para o frio do fim de semana. Depois de dias de chuva e temperaturas mais elevadas, chegada de uma massa de ar frio e seco deve provocar uma queda significativa nas temperaturas, principalmente durante as madrugadas e no início da manhã de sábado e domingo. Por isso, vale preparar os agasalhos e redobrar os cuidados com crianças.

0: crianças, idosos e pessoas mais sensíveis ao frio. Esses são os destaques aí da previsão do tempo para o final de semana. 12 horas mais 16 minutos agora, você está acompanhando Meio Dia Cidadão. 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
0: 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Laura Bileschi do Centro está na mesma. Danuta Baranowski Schmick de Dorizon está um pouco melhor. E Marlene Chítico da Vila Caroline passa bem. Esses são os internados de hoje do Hospital de Caridade São Pedro. Corpo de Bombeiros Comunitários não atendeu nenhuma ocorrência nas últimas 24 horas.
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0: 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Feijão preto, saca de 60 quilos, R$ 210. Milho amarelo comum, também saca de 60 quilos, R$ 55. Soja industrial tipo 1, saca de 60 quilos, R$ 135. Boi em pé, o arroba, R$ 355. Erva mate folha, aposta na indústria, o arroba, R$ 19,50. E suíno em pé tipo carne, ou seja, o porco vivo, quilo, R$ 6,05. Essa é a cotação agrícola aqui no Meio Dia Cidadão. 12 horas e 18 minutos agora.
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0: Meio-dia e 22. 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Olha, a Câmara aprova perdão de dívidas e aumento de limite para MEIs.
9: Aprovado na Câmara dos Deputados nesta quarta-feira, o aumento no limite de enquadramento e o perdão para dívidas de quase 3 milhões de MEIs, os microempreendedores individuais. A aprovação teve 461 votos favoráveis e apenas 4 contra. Com a aprovação, o limite da receita bruta que cada um recebe anualmente para ser considerado microempreendedor individual passará de R$81 mil para R$110 mil em 2027 e R$140 mil em 2028. É a primeira vez desde 2018 que o teto é reajustado. O projeto aprovado também concede perdão total para quase 3 milhões de MEIs que estão na dívida ativa da União até o dia 13 de outubro. Para ter o benefício, é necessário manter o pagamento do boleto mensal em dia nos 6 meses após a lei entrar em vigor, sob pena de cancelamento do perdão da dívida. O microempreendedor também deve desistir de ações judiciais, mas sem precisar pagar honorários pela extinção do processo. O governo federal estima um impacto orçamentário para a recuperação do crédito de R$1,1 bilhão ano que vem, R$1 bilhão em 2028 e R$909 milhões em 2029. A proposta aprovada também permite que o microempreendedor individual contrate até 2 pessoas com um salário mínimo ou piso salarial. Hoje, a legislação permite apenas uma. A contratação vale apenas para indústria, comércio e prestação de serviços rurais. A proposta de lei complementar segue agora para o Senado. Da Rádio Nacional em São Luiz, Gabriel Correa.
0: Doze horas e 24 minutos agora, você está acompanhando o Meio-Dia Cidadão. Olha, mas só que vamos deixar claro que ainda não está valendo. A Câmara aprovou o projeto ontem, dia 14, mas ele ainda precisa passar pelo Senado e concluir a tramitação para virar lei. O perdão das dívidas só poderá ser aplicado depois que a lei entrar em vigor. O projeto exige que o MEI mantenha os pagamentos mensais em dia durante os 6 meses seguintes à entrada em vigor e cumpra as demais condições previstas. O aumento de 81 para 110 mil em 2027 e 140 mil em 2028. Resumindo, para quem é MEI, por enquanto continua valendo a regra atual. E depende aí da aprovação do Senado. Vamos torcer agora para que os senadores aí não vejam nenhum empecilho nesta nova lei, que é muito importante para milhões e milhões de pessoas que têm suas microempresas aí, trabalham como MEI, microempreendedor individual. São 12 horas mais 25 minutos agora. Você está acompanhando o Meio-Dia Cidadão. 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

0: Muito boa tarde para você, meu amigo, minha amiga, ouvinte do nosso repórter Cidadão dessa quinta-feira, dia 15 de outubro, um dia muito especial. Comemoramos o dia do professor, dia da professora. Eu quero parabenizar e homenagear todos os nossos mestres que fazem parte da vida de cada um de nós, né? Eu sempre comento, até lá na própria sessão da Câmara Municipal, que para nós sermos candidato ou sermos eleito vereador, prefeito, vice-prefeito, deputado, enfim, qualquer cargo político, um dos critérios, né, é você saber ler e escrever. Então, nós somos gratos aos nossos professores, professoras, que nos ensinaram, né, desde o princípio lá, ler, escrever, e automaticamente, tudo que nós somos hoje, nós devemos aos nossos mestres professores. Estou aqui também com o nosso colega vereador Schumacher, que também vai usar os nossos microfones para homenagear nessa data tão importante os nossos professores. Boa tarde, Schumacher.
1: Muito boa tarde, presidente Sérgio. Boa tarde a todos os ouvintes da Rádio Cidadão, da Rádio Clube, que estão nos ouvindo nesse momento. Hoje, dia 15 de outubro, um dia especial, dia dos nossos mestres, nossos professores, professoras, enfim, pessoal que é da educação, que ensina a nossos filhos, ensina todos, né, o bom caminho, aonde chegar, né? Como o presidente bem frisou, qualquer setor que você queira almejar, você tem que passar por um professor, né? Então a gente deve muito aos professores, a todos, que eu tenho uma gratidão eterna por todos os professores, desde lá do meu distrito do Rio Claro, que estudei no infantil, no fundamental, até aqui no Colégio Dario Veloso, né? Todos os professores que a gente estudou sempre com respeito, que agora está numa fase que a gente sempre diz, né, os colégios, escolas, né, em situações difíceis, né, que os professores têm que, além de ensinar, às vezes tem que até educar os filhos das pessoas. Então, a gente sempre diz, né, que a escola está lá para ensinar, não para educar. A educação vem de casa, né? Então, mas o ensinamento, né, nós, professores, estamos aí levando o município de Malé no IDEB alto, né, sempre com porcentagem alta. Então, quer dizer que o nosso ensino do município de Malé é muito bom, muito bom. A gente parabeniza a todos os professores, né, pelo bom desempenho, né, tanto na nota do IDEB, dos alunos, né? Quanto no aprendizado, né? Que as pessoas não só pegam o diploma, mas as crianças saem que aprendem, né? Que as pessoas saem bem formadas, bem instruídas para seguir um futuro melhor. Então, esse dia tão especial, quero parabenizar todos os professores do nosso município, né? Deixar um grande abraço, né, para todos, né? E desejar sucesso, né? Que a gente sempre está na Câmara de Vereadores, em qualquer lugar, lutando, batalhando para que os professores sejam sempre bem reconhecidos, né? Seja na sala de aula, tenham sempre estrutura boas, né, para poder dar o bom ensino para os nossos filhos e as nossas crianças. Obrigado, presidente Sérgio, e até uma próxima.
0: Só quero cumprimentar ainda, vereador Schumacher, antes de você, já disse tchau, mas eu quero entrar num assunto bem importante. Muitos professores questionam a questão do piso nacional. Então, se você analisar na própria Câmara Municipal de Malé, todos os vereadores são favoráveis e nós defendemos vocês também. Mas isso não depende de nós. Isso depende do Poder Executivo. Nós podemos sugerir, inclusive já fizemos requerimentos aí assinados, inclusive o Schumacher assinou junto, eu como presidente também, demais colegas também, mas isso para deixar claro, né, vereador Schumacher, a Câmara, a única coisa que pode fazer é defender vocês, solicitar, apoiar, mas isso, infelizmente, não cabe a nós, e sim ao Poder Executivo.
1: Exatamente, bem colocado, vereador Sérgio. É que às vezes o pessoal confunde, às vezes, né, com os vereadores, né, cobram muito dos vereadores, né, essa questão do piso nacional, né, que é tão debatido aí, né, mas como o senhor frisou, né, isso não cabe ao legislativo, aos vereadores, né, dar um aumento, sugerir alguma coisa, a gente está lá para cobrar, né, igual vocês cobram para a gente vai lá cobrar do executivo, né, e aí depende do executivo ver se está de acordo ou não, se tem orçamento ou não, isso vai do executivo, mas não cabe ao legislativo, enfim, aos vereadores, dizer se quanto o professor deve ganhar ou não, mas isso não cabe a nós, cabe ao executivo, como o vereador falou, ao próprio prefeito. Então, a nossa luta é sempre que o professor seja bem valorizado, reconhecido e com boas condições de trabalho para os nossos alunos.
0: E não tenha nem dúvida que se chegar um projeto lá, né, para aprovação, não tenha nem dúvida que será aprovado por mim, pelo Schumacher, com certeza por unanimidade. Então, é muito bom explicar isso, mas, mais uma vez, parabéns, professor, professora, pelo seu dia. Quando a gente fala em professor, também a gente engloba os colaboradores das escolas, né? Tem merendeira, tem zeladora, tem a parte administrativa. Então, a todos vocês aí que lutam no dia a dia nas escolas, o nosso parabéns, o nosso muito obrigado. Vereador Schumacher, um grande abraço e até a próxima oportunidade.
1: Obrigado pela oportunidade, presidente Sérgio. Mais uma vez, parabenizar aos professores, aos colaboradores, diretores dos colégios, né, que não é fácil tocar uma escola hoje em dia, é muito difícil, né? Então, a gente parabeniza o grupo escolar em todo, né, nesse dia tão especial que é o dia do professor.
0: Muito bem, um grande abraço a todos e nós voltamos no próximo programa, sempre com informações aí de interesse da população maletense do município de Maleão. Um grande abraço, fique com Deus e até o próximo programa.
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6: Foi preso nesta quinta-feira o segundo deputado estadual com mais votos no Rio de Janeiro nas eleições deste ano. Márcio Canella, do União Brasil, foi alvo da Operação Unha e Carne 8, deflagrada pela Polícia Federal, e detido em sua casa, na zona sudoeste do Rio. O ex-prefeito de Belfort Roxo é investigado por crimes como lavagem de dinheiro, corrupção ativa e passiva e formação de cartel. Também é o caso do delegado Marcos Amin, ex-secretário estadual da Polícia Civil, também preso nesta quinta. A polícia afirma que tenta desarticular uma organização criminosa armada suspeita de usar uma rede de postos de combustíveis na região metropolitana do Rio para lavar dinheiro com participação de agentes públicos. A Operação Unha e Carne começou em dezembro de 2025 e teve 7 fases anteriores. Canella e Amin já haviam sido alvo de buscas na sexta etapa, em julho de 2026. A investigação apontava envolvimento de 96 postos de combustível com movimento de mais de 7 bilhões e meio de reais em 6 anos. A operação terminou com Canella preso por porte ilegal de um fuzil encontrado em seu carro. Dias depois, o ministro do Supremo Tribunal Federal, Alexandre de Moraes, soltou Canella mediante o uso de tornozeleira eletrônica. Nesta quinta, o mesmo Moraes determinou a prisão do deputado eleito. A defesa de Canella informou que não vai se pronunciar até ter acesso aos autos. Além de Canella e Amin, foram presos outros 4 inspetores da Polícia Civil. Agência Rádio Web, produção e reportagem, Breno Zonta.
7: A campanha do presidente Lula comemorou o resultado da pesquisa Quest divulgada nesta quarta-feira. O levantamento aponta Flávio Bolsonaro do PL com 46% das intenções de voto, contra 44% do presidente Lula, candidato à reeleição pelo PT. O otimismo petista não se deve apenas ao empate técnico revelado pela Quest, mas pela atração aos eleitores que anularam votar em branco ou que optaram em não ir às urnas no primeiro turno. 43% deles declararam voto a Lula, enquanto 38% afirmam que vão votar em Flávio Bolsonaro. Com o placar adverso no primeiro turno, atrair esse público era uma das estratégias para o segundo turno. Mas para o cientista político Rudá Risse, há um movimento espontâneo ajudando o candidato Lula.
8: Porque são jovens, principalmente chamados inicialmente pelo movimento estudantil, e eu acho que hoje até ultrapassa o movimento estudantil. Veja as palavras de ordem, veja o caso do tal do gostoso da Paulista, agora gostoso da Esplanada. É que isso não é da campanha, isso não tem mais campanha coordenando, isso aí está extrapolou. Está dando resultado, está assustando a campanha do Flávio, hein? E eles estão judicializando tudo, porque não dá tempo eles reagirem mais como está reagindo. E a pesquisa Quest dá empate técnico, né? Então, assim, é muito parecido com o que aconteceu com a Dilma em 2014. E a Dilma tinha uma desvantagem na primeira pesquisa de 10 pontos percentuais, né? E ela virou, no limite, mas virou.
7: O percentual de eleitores indecisos, segundo a Quest, é de 1%, enquanto 9% afirmam que vão anular, votar em branco ou não votar. A Quest entrevistou 2.154 pessoas de 16 anos ou mais entre os dias 10 e 13 de outubro. A margem de erro é de 2 pontos percentuais para mais ou para menos e o nível de confiança é de 95%. A pesquisa está registrada na Justiça Eleitoral sob o número BR08729/2026. Agência Rádio Web de Brasília, Alan Barbosa.
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0: na rede. É hora de falar de futebol. O Palmeiras venceu o Fluminense por 2-1 no Maracanã ontem e largou em vantagem na disputa por uma vaga na final da Copa Libertadores. Flaco Lopes e Marlon Freitas marcaram os gols dos visitantes e o jovem Wesley Natan, nos acréscimos da etapa final, descontou para os donos da casa. O jogo de volta será na próxima quarta-feira, às 9:30 da noite, horário de Brasília, no Nubank Park, em São Paulo. Daqui a pouco a gente volta com mais destaques do esporte.
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0: 12 horas e 45 minutos agora, 15 minutinhos antecedendo a 1 da tarde, você está acompanhando por aqui o Meio Dia Cidadão. 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Telefone do plantão 988445566. 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Aviso da Capela Nossa Senhora Aparecida do bairro Dourado, dia 18 de outubro, domingo, agora, 8h20 da manhã, Santo Terço, 9 da manhã, celebração da Palavra. A Igreja Pentecostal Deus é Amor de Malé convida toda a população em geral para uma grande congregação neste sábado, dia 17 de outubro, a partir da 1h30 da tarde, com presença da evangelista internacional Maria Lorena. Desde já, o apóstolo Oswaldo agradece pela presença de todos. Aviso da paróquia São Pedro, sábado, dia 17 de outubro, 8 da manhã, missa na comunidade Colônia 2, Nossa Senhora de Fátima. Também às 9h30 da manhã, missa na comunidade na Colônia Marcela. 6h20 da tarde de sábado na Matriz, oração do terço. E 7h da noite de sábado na Matriz, missa. 12h46, paróquia Nossa Senhora do Rosário, sábado, dia 17 de outubro, 9h da manhã, missa na Gruta Nossa Senhora de Lourdes, na Serraria Velha. 10h30 da manhã, missa na Capela São Sebastião, no Passo do Meio. 7h da noite, missa na Capela São José, em Fluviópolis. Atenção, gratidão a todas as pessoas que colaboraram para o bom êxito das novenas e da festa em honra à Nossa Senhora Aparecida na Capela Nossa Senhora Aparecida, no bairro Dourado. Que Deus os recompense com muitas bênçãos e graças, e que Nossa Senhora Aparecida interceda sempre por cada doador e sua família. Primeiro prêmio, R$5.000, saiu para o Cesário Sobanski e para a Teodora Grenteschi. Segundo prêmio, R$1.000, Maria Marilane Romaniuk e Aline Bernatchuk. Terceiro prêmio, R$1.000, para Eliseia Silvana Trades e para o Celso Ricardo Mandachelski, William de Lara e Cleidiano Faria Ramos. Quarto prêmio, R$1.000, saiu para Leandro Kowalski, Nicolas Roguski, Júlio César Komandowski e Joani Zvidikowski. Um bolo, quem ganhou foi o Antônio José Basniak e uma costela, Valdeci de Lima. 13 minutinhos antecedendo a 1 da tarde.
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0: Boa tarde, hoje é quinta-feira, 15 de outubro de 2026. Eu sou Juliano Luz, trago para você a partir deste momento o plantão policial. As últimas informações no setor de segurança pública. O que aconteceu nas últimas horas na nossa região, você fica sabendo. Agora, aqui no programa Plantão. Eu inicio o plantão policial de hoje falando do tempo. Frio volta à região com previsão de 3 graus em General Carneiro e 4 graus em União da Vitória. Uma massa de ar frio deve derrubar as temperaturas na região da Ansulpar entre sábado e segunda-feira, entre sábado dia 17 e segunda dia 19, conforme a previsão do Sistema de Tecnologia e Monitoramento Ambiental do Paraná, o CIMEPAR. General Carneiro poderá registrar mínima de 3 graus, enquanto em União da Vitória os termômetros podem chegar aos 4 graus no fim de semana. General Carneiro aparece entre os municípios com previsão de frio mais intenso no Paraná, entre sábado e segunda-feira. As mínimas previstas para a cidade variam de 8 a 3 graus, trazendo de volta temperaturas típicas de inverno, em plena primavera. Em União da Vitória, a previsão de mínima é de 4 graus, também indica um período de frio acentuado. A mudança no tempo também deve ser sentida nos municípios aí de Malé, Paulo Frontin, Rio Azul, Paula Freitas, enfim, aqui na nossa região. Em União da Vitória, a previsão então é de 4 graus. O resfriamento deve atingir outras regiões do Paraná, mas com menor intensidade em comparação ao sul do estado. Como a previsão pode sofrer alterações, os moradores podem acompanhar as atualizações do CIMEPAR ao longo dos próximos dias. E como eu havia falado, destaque é o frio, né? Apesar de Malé e Paulo Frontin, né, no final de semana, sábado e domingo, ter máximas de até 24 graus, as mínimas ficam em torno de 6 graus, com uma grande diferença entre a madrugada e a tarde. Então é aquela coisa assim, de madrugada 6 graus, quando for 2 horas da tarde, 24 graus, que para a saúde também é complicado. Então essa aqui é a informação para abrir o plantão policial desta quinta-feira. Vamos agora falar da cidade de Malé. Polícia Civil recupera a bicicleta e indicia suspeito por roubo violento. Roubaram bicicleta e foram violentos na cidade de Malé. Então começamos por Malé, onde a Polícia Civil do Paraná, por meio da 10ª Delegacia Regional de Polícia, divulgou ontem, quarta-feira, dia 14, o resultado de uma investigação relacionada a um roubo violento ocorrido nas proximidades do fórum. A investigação resultou na recuperação de uma bicicleta Monark vermelha e no indiciamento de um jovem de 25 anos pelo crime de roubo, majorado pelo concurso de pessoas. De acordo com as informações policiais, a vítima retornava de uma celebração religiosa na igreja ucraniana quando foi surpreendida por 3 indivíduos. Durante a ação, um dos envolvidos teria atingido a vítima com um soco na nuca. Quando ela tentou escapar, recebeu uma rasteira e caiu violentamente no chão. Os outros 2 indivíduos, segundo a investigação, participaram da intimidação, dificultando qualquer possibilidade de reação. As agressões provocaram ferimentos graves, incluindo fratura no ombro e rompimento de tendão. Exames realizados pela polícia científica confirmaram que as lesões deixaram a vítima incapacitada para suas atividades habituais por mais de 30 dias. Após as diligências, os investigadores identificaram um dos suspeitos que foi formalmente indiciado. A Polícia Civil também informou que ontem, quarta-feira, recuperou quadro e diversas peças de outras bicicletas, uma mountain bike de cor preta. As investigações continuam para esclarecer completamente os fatos e identificar os demais envolvidos. A Polícia Civil destaca que informações da população sobre objetos furtados ou roubados podem contribuir para a recuperação dos bens e identificação dos responsáveis. Irati, Rebouças e Rio Azul, 4 pessoas presas por mandados judiciais. 4 pessoas foram presas pela Polícia Militar durante ações de cumprimento de mandados judiciais na região de Irati. As ocorrências foram divulgadas ontem, quarta-feira, envolveram os municípios de Irati, Rebouças e Rio Azul. Em Irati, 2 homens foram abordados no bairro Jardim das Américas. Conforme a Polícia Militar, os agentes realizavam patrulhamento quando perceberam que 4 homens mudaram repentinamente de direção ao notar a aproximação da equipe. Durante a abordagem e a consulta aos sistemas policiais, foi constatado que 2 deles possuíam mandados de prisão expedidos pela vara criminal de Irati. Um dos mandados estava relacionado ao crime de violação de domicílio. O outro tinha relação com o artigo 306 do Código de Trânsito Brasileiro, que trata da condução de veículo sob influência de álcool ou de outra substância psicoativa. Os 2 homens foram encaminhados à cadeia pública de Irati. Em Rebouças, uma mulher foi presa por volta das 10h20 da noite, na Vila Feliz. A equipe policial identificou a existência de um mandado de prisão em aberto contra ela e realizou o encaminhamento ao sistema penitenciário. Já em Rio Azul, um homem foi preso por volta das 3h na Vila Habib. Após ser informado da ordem judicial, ele foi encaminhado para exame de lesões corporais e posteriormente entregue ao Departamento Penitenciário em Irati. Ao todo, 4 pessoas ficaram à disposição da justiça. Colisão frontal na BR-364 deixa 2 pessoas gravemente feridas. Um acidente de trânsito envolvendo um automóvel e uma moto deixou 2 pessoas gravemente feridas na rodovia PR-364 no município de Irati. A colisão aconteceu na noite de terça-feira, dia 13 de outubro, no trecho que liga Irati a Inácio Martins, nas proximidades da comunidade rural de Rio Corrente. De acordo com as informações divulgadas pelo portal Irati, os 2 veículos se envolveram em uma colisão frontal. A ocorrência mobilizou atendimento de emergência e foi registrada como um acidente com feridos graves. As circunstâncias que provocaram a colisão não estavam suficientemente esclarecidas nas informações consultadas. O caso reforça a necessidade de atenção dos motoristas e motociclistas que trafegam pela rodovia, especialmente durante o período noturno. Caminhonete furtada de chácara é localizada em plantação de pinos. Ainda em Irati, uma caminhonete furtada de uma propriedade rural foi recuperada depois de ser encontrada abandonada em uma plantação de pinos. O furto ocorreu na manhã de terça-feira, dia 13 de outubro, em uma chácara localizada no bairro Marcelo. Posteriormente, o veículo foi encontrado escondido em uma área de plantação, aproximadamente 300 metros distante da via principal. O caso foi divulgado pelo portal Irati na quarta-feira, dia 14. A localização do veículo representa um avanço na apuração do furto. Entretanto, as informações disponíveis não permitem confirmar a identidade dos responsáveis ou as circunstâncias em que a caminhonete foi abandonada. São Mateus do Sul, o homem é preso após furtar bolsa de funcionária de supermercado. Em São Mateus do Sul, o homem foi preso na manhã de ontem, quarta-feira, dia 14, suspeito de furtar a bolsa de uma funcionária de supermercado. A ocorrência foi registrada por volta das 10h40. De acordo com a Polícia Militar, a bolsa estava guardada na área de armário destinada aos funcionários do estabelecimento. Depois do desaparecimento, ela foi localizada no banheiro masculino, mas estavam faltando R$150 em dinheiro e a chave do veículo da vítima. Imagens do sistema de monitoramento do supermercado ajudaram a identificar o suspeito. Durante patrulhamento nas proximidades, a Polícia Militar conseguiu localizar e abordar o homem. Na revista pessoal, os agentes encontraram a chave do veículo da funcionária e uma pedra de substância semelhante ao crack. Segundo o registro policial, o suspeito relatou ter utilizado o dinheiro furtado para comprar entorpecentes. O homem foi encaminhado para exame de lesões corporais e posteriormente conduzido à delegacia de polícia civil, juntamente com a vítima e os objetos relacionados à ocorrência. A ação resultou na recuperação da chave do veículo e na apreensão de substâncias encontradas. Vamos à União da Vitória. Um acidente envolvendo um carro e uma moto mobilizou equipes do socorro na quarta-feira ontem. A colisão aconteceu por volta das 12h50, meio-dia e 50, na BR-476, região do bairro São Joaquim. Conforme informações preliminares divulgadas pelo portal da cidade, o motociclista sofreu ferimentos que, inicialmente, não apresentavam gravidade. Operação contra o tráfico resulta em duas prisões e apreensão de 16 quilos de drogas. Uma operação da Polícia Civil do Paraná, conduzida pela Delegacia de Rebouças, resultou na prisão de duas pessoas e na apreensão de aproximadamente 16 quilos de entorpecentes. A ação foi realizada na terça-feira, dia 13 de outubro, na cidade de Curitiba, mas teve como objetivo atingir uma estrutura investigada por fornecer drogas para o município de Rebouças. Segundo a Polícia Civil, um dos investigados era apontado como responsável por coordenar o abastecimento do tráfico na cidade. Durante a operação, foram cumpridos um mandado de prisão preventiva e 3 mandados de busca e apreensão. Os trabalhos contaram com o apoio do grupo especializado Tigre e da Polícia Militar. Nas diligências, os policiais apreenderam uma pistola calibre 9mm, munições, aparelhos celulares, balanças de precisão e diferentes tipos de drogas. Entre as drogas recolhidas estavam maconha, crack, haxixe e outras apresentações de derivados da cannabis. O volume total apreendido chegou a aproximadamente 16 quilos. Duas pessoas foram presas. Vamos a Porto União. Idosa de 85 anos é encontrada morta em apartamento. A mulher de 85 anos foi encontrada em um apartamento na região central da cidade. A causa da morte não foi confirmada, mas informações consultadas e não há elementos suficientes para afirmar que tenha ocorrido um crime. E é mais provável aí uma morte natural. Ainda em Porto União, ameaças contra a ex-companheira levam à apreensão de armas. Segundo reportagem publicada no dia 13 de outubro, a Polícia Militar realizou diligências após receber informações sobre ameaças de morte dirigidas a uma ex-companheira. Na residência do suspeito, os policiais localizaram 5 armas de fogo, 3 armas de pressão, munições e equipamentos utilizados para recarga manual. E as informações de hoje eram estas. O plantão volta amanhã, sexta-feira, aqui na sua rádio, neste mesmo horário. Um abraço para você, fica com Deus e até amanhã. Tchau, tchau.
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0: Olá, já voltamos a campo para falar de futebol. Flamengo e Estudiantes começam a disputa da semifinal da Conmebol Libertadores na noite de hoje, às 21h30, no estádio Jorge Luiz Rich, mais conhecido como Estádio Uno, em La Plata, na Argentina. Quem passar vai encarar o vencedor de Palmeiras e Fluminense na decisão. As equipes já se enfrentaram na fase de grupos desta edição da Libertadores, com um empate em La Plata e vitória do Flamengo no Rio de Janeiro. O time carioca terminou na liderança do Grupo A com 16 pontos, enquanto os argentinos ficaram em segundo com 9. Estas são as últimas do esporte. Amanhã a gente volta com mais destaques do mundo da bola.
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1: E aí, gente? Chegando mais novo sucesso da banda Expresso Sul. Vem

0: Dois dias de amor, tocou o grupo Carisma, Seu Jardineiro, banda Expresso Sul, Thalita Elisa com os Reis do Baile, cantando Mississippi, ainda banda Movimentos Cara Metade, este programa é o Bandas do Sul pra você, tamo caprichando, né? Levando o melhor do baile, banda legal, hoje tem Rainha Musical, indicações já chegando, e eu vou atendendo você, atendendo todo mundo, claro, se der tempo, porque a nossa hora passa rapidinho, né? Cleiton Borges também tem Matheus e Matias hoje, porque chegamos a 15 de outubro e é uma boa quinta-feira pra você. Mais um pouquinho, fecha a semana e eu fecho esse bloco. Daqui a pouco tem muito mais.
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Cleiton Borges, César Brasini da Banda Enigma, Caquinho de Vidro pra encerrar essa hora. Obrigado, senhoras e senhores. Tamo junto, boas atividades por aí, continue muito bem. Amanhã eu tô de volta na mesma programação, levando o melhor da banda aqui, tá bom? No mesmo horário sempre, não esquece. Tchau, tchau.

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0: boa tarde, meu povo. Está entrando no ar o programa Tarde é Sua, hoje, quinta-feira, dia 15 de outubro de 2026. Sejam todos muito bem-vindos aqui na programação. O programa Tarde é Sua está no ar, vai até as 5 da tarde. Mande sua mensagem, participe aqui na nossa programação, que o nosso WhatsApp já está liberado para você mandar sua mensagem e pedir sua música.
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0: E esse é o nosso WhatsApp, meu povo. É o 3542-1832. Salva ele aí no teu celular que você vai ver que vai aparecer o WhatsApp para vocês. Então mande sua mensagem, participe aqui na programação, peça sua música. Programa Tarde é Sua vai até as 5 da tarde, então temos um tempinho, que temos 3 horas de programação. Então fique à vontade para você participar aqui junto comigo, fazendo companhia aqui na programação. Vamos abrir o programa de hoje com Mari Fernandes e o Telefone Sem Fim, 2h04.

0: Não era o vinho com o Mari Fernandes aqui na programação, 2:09 por aqui. Deixa eu ver quem está por aqui ouvindo a programação e participando. Olha só o seu Márcio Chagas. Boa tarde, compadre Márcio.
1: Boa tarde, Eliane. Tudo bom?
0: Tudo bom.
1: Eliane, toca pra nós O Caçador Vai Te Pegar, Ovelha Negra. Manda pra nós aí do Bar e Mercearia Batista, pra nós da Renove Material de Construção. Tamo aí trabalhando e curtindo o programa, né? É piazada, muita bagunça lá hoje, é. A Júlia tava desde a madrugada trocadinha de roupa esperando o padrinho buscar ela. Piazada gosta, né?
0: Eu nem passei por lá, pra você ter noção, Márcio. Nem passei por lá pra ver a baderna, né? Mas com certeza devem estar se divertindo, né? Criançada, quando se junta, não tem o que faça, né? Mas é bom brincar, né? Na casa dos outros, né? Mas estão se divertindo lá, certeza. Eles vão passar a tarde fazendo loucura lá na casa, deserto. Mas um abração aí pra vocês aí da Renove Materiais de Construção, pra vocês do Mari Mercearia do Batista também, ouvindo aqui a programação, o Márcio, a Márcia, o Batista e a Rita. Um abraço pra vocês. Caçador Vai Te Pegar. Ovelha Negra. Deixa eu procurar isso aqui no YouTube, ver se eu acho ela. Porque no Spotify, ou talvez seja algum outro nome, né? Porque no Spotify eu não achei ela, mas deixa eu procurar aqui no YouTube se tem. Se tiver, nós já tocamos. Se for outro nome, nós já chamamos a música com outro nome também. Pra nós não é problema, né? A gente vai até achar. Se a gente não achar, a gente desiste. Ai, ai. Pior que acho que não é esse nome da música, mas eu vou ver se eu acho aqui. Deixa eu ver quem mais está por aqui. Edmilson Estefanhaque. Alô, Edmilson.
2: Boa tarde, amiga Eliane. Tudo beleza? Tudo tranquilo? Tudo poderia bom. Tocar a música com os tiranos, paleteando? Para nós que já estamos subindo para Lombo, iniciamos hoje a planta de fumo, mas vamos levar o radinho para ver esse programa, beleza? Essa música eu queria oferecer para todos os nossos amigos, para você e toda a sua família, para a Loriane e para a família dela, para o seu Luiz Carlos, Dona Ney, para o seu Alois Lacove, para o Dionido Pinhalzinho, para o Polaco Majescão, pro Giovana, beleza? Quem oferece é a Marli e o Edmilson Estefanhaque aqui de Veracruz. Forte abraço e tudo de bom!
0: Ah, agora que eu descobri o porquê que eu vou pra casa tão cansada, pois o pessoal tá me levando pra trabalhar junto. Mas que barbaridade, por isso que às vezes eu sinto um calorão aqui que, olha, não tem o que fazer, o pessoal tá me levando pra roça plantar fumo junto com eles. Um abração aí pra você, Edmilson, um abraço pra Marli também, que já é a próxima da sequência aqui das participações. Um abraço pra vocês aí, tá bom? Obrigada pelo carinho da audiência de sempre aqui na programação. Um ótimo dia pra vocês, ótima quinta-feira, um bom serviço. Diga, Marli!
3: Boa tarde, nossa querida Eliane. Poderia tocar qualquer música do Leonardo, só pra me ouvir. Estou com o radinho ligado aí na lavoura. Tudo de bom pra você.
0: Pra vocês também aí, Marli, pode deixar comigo que eu vou caprichar numa do Leonardo. Vamos ouvir então Paleteando dos Tiranos. E daí na sequência o Leonardo, e eu vou procurar a música ali que o Márcio pediu pra mim. Vou procurar até eu achar, uma hora eu acho.

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1: O cowboy vai te pegar aqui na programação. Eu não sei, mas eu acho que era essa música que o Márcio tinha pedido. É, ele tinha falado o caçador vai te pegar, eu acho, mas não achei ovelha negra, não achei caçador, não achei nada, Márcio. Se não for essa música, você ia me achar a música que você tinha pedido pra mim, me manda aqui, que daí, a não ser que eu ache de outro jeito, não sei, mas procurei no YouTube, procurei no Spotify, não achei de jeito nenhum. Mas se você, se tem a música mesmo e não for essa aí que eu toquei, você me manda que eu toco ela aí pra você. Vamos pro intervalinho bem rápido e eu já volto.
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0: Estamos novamente por aqui na programação da Tarde é Sua e vamos lá para as participações por aqui. Quem está ouvindo é a Lina Cláudia. Alô, Lina.
1: Boa tarde, tudo bem? Peço a música Fica Amor. E um abraço para você e tudo de bom. Que Deus proteja você.
0: Obrigada, Lina. Deus proteja você também. Tudo de bom. Uma ótima quinta-feira. Alemão do Forró Fica Amor vai tocar aqui na programação já já também. É, uma boa tarde para a dona Tereza Orne, para o seu Damiano. Muito obrigada pela audiência de vocês, pela participação também de todos os dias. Mari Luz também está por aqui. Boa tarde! Quanto tempo, saudade de ouvir vocês. Estava fora de órbita, mas voltei. Ué, o que deu será? Toca uma música da Ana Castela para nós. É, quero oferecer para todos os maletenses, para o meu filhão Alexandre, que está aqui lavando a louça do almoço, para o meu marido Walter, que está pendurando a roupa no varal, e eu dele limpar a casa. Ah, bom, achei que só tava dando ordem. Porque um lavando a louça, outro pendurando a roupa, pensei, o que será que a Mariluz tá fazendo, né? Tá dando ordem, tá botando os homens pra trabalhar, né? Mas tá certo, tem que botar essa marada pra trabalhar. Ô, Mariluz, um abração aí pra você. E hoje tá gostoso de limpar a casa, né? Tá quente, tem sol, né? Não sei aí onde a Mariluz mora. Acho que ela mora em Santa Catarina, que ela falou pra mim uma vez, se eu não me engano. Não sei se tem sol aí, tá calor. Mas aqui em Malezão hoje tem sol, tá calor. Hoje tá gostoso de trabalhar. É, lembra nós aqui em Balneário, Arroio da Silva, Santa Catarina. Eu falei que era de Santa Catarina. O pessoal lá de Balneário ouvindo a programação. Uma ótima quinta-feira para vocês aí, Mariluz. Um bom serviço para vocês também. Um bom final de semana. Que Deus sempre abençoe vocês. Vou procurar uma aqui da Ana Castela para atender o pedido de vocês aí também, tá bom? Um abração. Obrigada pela participação e pela audiência. Vamos então com Alemão do Forró e na sequência Ana Castela.

0: Minha Herança, aqui na programação com a Ana Castela. E essa música aqui foi lá pro pessoal de Balneário Camboriú. É, a Mariluz, que tá ouvindo aqui a programação. Um abração pra vocês aí, Mariluz. A hora que quiser mais música, é só pedir aqui pra nós, tá bom? Um abração pra vocês. Uma ótima quinta-feira. Isso é uma música, será? Ah, tá, Não Adianta Se Esconder, do Claque Bom. Eu acho que deve ser isso. Deixa eu procurar aqui, mais do que eu não achar, né? Antigamente eu não achava as músicas do Romeu, né? Mas agora o Romeu sumiu, agora não achava mais nem o Romeu aqui na programação. Deixa eu ver que horas são, 2h46. Vou pro intervalinho, daí eu volto com a música que o Márcio pediu.
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Ai do céu, né, Márcio? Meu Deus do céu, que música é essa? Que música que é essa, meu Deus? Mas tá tocada, já tá aí a música, já foi. Que o Batista me diz uma música dessa que o Márcio pediu. Meu, eu nunca tinha nem ouvido, acho que essa música. Como que não era essa, meu Deus do céu? Então me ache lá no YouTube e me manda ali o link que eu já toco a música lá. Que eu coloquei ali e apareceu. Foi aquilo ali que apareceu pra mim, na verdade. Eu nem escutei a música pra ter noção. O Marcos diz muita besteira. Eu nem escutei a música pra você ter noção. Eu tava vendo os outros negócios ali, montando, organizando os avisos do Graia pra amanhã cedo já e não pude estar escutando. Mas, né, nem sei. Mas vamos lá, vamos de música, né? Boa tarde, com alegria, Liane e Débora em Rebouças. Toca a música Morena Misteriosa. Boa quinta-feira, abraços, obrigada. Boa quinta-feira aí pra vocês também. Obrigada pelo carinho da audiência aqui na nossa programação. Ô, Márcio, me acha a música lá no YouTube, me manda a música lá que nós já tocamos. Então, a música certa pela terceira vez, né? Pela terceira vez, Marina tocou a música certa. Quase que nem o Romeu fazia, né? Ele já mandava o link da música pra mim não tocar a música errada, porque toda a vida eu tocava errado as músicas com o homem. Boa tarde pra Lúcia Folvarney, mandou toque Len e. Não sei o que significa, mas boa tarde, Lúcia. Quem mandou mensagem por aqui também, o pessoal da Geraltec. Boa tarde, estamos ferrados na lida, sai o sol e todos querendo lavar. Isso é mais pura verdade, né, Geraldo? O pessoal fica bem doido, né, querendo lavar roupa e as máquinas estragando, né? Lá coisa, né? Ainda bem que tem o Geraldo da Geraltec. Gente, deu um problema na tua máquina, começou a vazar, começou a fazer barulho, que as máquinas ficam assim, né? Dá uma ligadinha ali pro pessoal da Geraltec. Eles vão até na tua casa, eles dão uma olhadinha ali, se eles conseguirem arrumar ali na casa, eles já arrumam ali na casa rapidinho pra vocês. Mas se não der conserto na casa, que for alguma coisa um pouquinho mais complicada, eles levam ali pra loja ali, arrumam e entregam pra vocês. Rapidinho, ainda mais com o tempo, né? O tempo tá colaborando, né? O tempo tá bom pra lavar roupa, tem que aproveitar, né? Daí as máquinas, às vezes, esses dias de chuva ficou uns tempos parada, né? Já vai uma ignição pro ralo, né? Daí já dá uma ligada ali pro Geraldo, o pessoal já resolve pra vocês. Boa tarde também pro Reginaldo, toque a música Velho Casarão. Alô, Reginaldo, um abraço aí pra vocês, obrigada pelo carinho da audiência.

0: Fortaleza. Muito obrigado, galera.
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0: Vida Louca aqui na nossa programação, 3h47 por aqui. Vamos ver quem está ouvindo. Olha quem apareceu, seu Laércio. Boa tarde na escuta. Manda aí, camisola preta, direto do Lajadinho. É, aquele abraço, ô Laércio. Um abração aí pra você, obrigada pelo carinho da audiência aqui na nossa programação. E eu vou procurar aqui a camisola preta pra atender o seu pedido, tá bom? Um abração aí pra vocês, um bom serviço. Miguel, também lá dos Dulce, tá por aqui. Tarde, Miguel, bom.
1: Boa tarde, Lenibal. Tamo na escuta, toca pra nós a música. O Bogil da Chaleira Preta, tá bom? Tchau, obrigado.
0: E Laia, vai tocar a camisola preta e o bugio da chaleira preta. Deixa eu já procurar aqui, chaleira. É, tem coisa que eu consigo falar com vocês e digitar. É, tem coisa que a cabeça ajuda a funcionar, mas tem coisa que já a cabeça não ajuda muito. Mas vamos ouvir então o trio com Parada Dura e a camisola preta e o porca véia, o bugio da chaleira preta.

0: O Gil da Chaleira Preta aqui na nossa programação, 3h55, 5 minutinhos para as 4 horas da tarde aqui na programação. Deixa eu ver o que, que o Miguel mandou aqui para mim, um vídeo. Meu Deus do céu, Miguel, vou levar meu piá aí para correr atrás desses galos, dessas galinhas ali. Eu queria um pintinho para mim ter lá em casa para ver se... Pra ver meu piá cuidando, pra ver se ele criava o bichinho. Pensa como ele gosta de galo. No começo ele tinha medo, né? Agora gosta que Nossa Senhora. Pense só. Lina Cláudia, diga, Lina.
1: Essa música, Ô Morena.
0: Ô Morena, deixa eu achar. Ô Morena. Deixa eu ver se eu acho essa música aqui na programação. Ai, ai, ai. Morena. Eu vou ter que procurar mais a fundo a dita Morena por aqui. Oi, toque a música do Baile na Serra para a Manuela, para o Gabriel e para o Alfredo Tesluc. Quem mandou a mensagem é a Oxana Olinic Tesluc. Um abraço, Oxana. Obrigada pela participação e também pela sua audiência aqui na nossa programação. Gente, já hoje começou a dar uns pinguinhos de chuva, né? E eu com os varal lotado de roupa lá em casa, mas eu deixei avisado já pra vizinhança lá, caso veja que vai chover, tire pra minhas roupas. Porque umas roupas eu pendurei de manhã já, e as outras eu pendurei um pouquinho antes de vir, só que as que eu pendurei um pouquinho antes de vir era roupa de cama, e roupa de cama seca um pouco mais rápido, né? Então, Deus ajude que não tenha chovido lá na São Pedro, porque esses dias lá na onde eu moro choveu, e aqui onde eu moro não choveu, onde eu trabalho não choveu, gente. Então, pensa se eu tivesse deixado varal com roupa lá em casa e lá choveu e aqui não, eu ia achar que não tinha chovido e ia chegar em casa as roupas iam estar tudo molhadas. Boa tarde também para a Franciele da LL Móveis, também está ouvindo aqui a nossa programação. Seja bem-vinda, Franciele, uma ótima quinta-feira para você.

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5: Voltamos por aqui na programação, na tarde é sua e vamos lá para as participações. Oi Eliane, tudo bem? Toque a música Amor de Violeiro com Eduardo Costa. É uma boa tarde para vocês. Abraços, é a Maria Majeski que mandou mensagem por aqui. Abraços Maria, obrigada pela audiência e também pela participação.

0: Amor de Violeiro com Eduardo Costa aqui na nossa programação. Temos mais mensagens por aqui.
1: Boa tarde, Eliane. Tudo bom?
0: Tudo bem.
1: Agora que eu liguei o rádio, nós tínhamos saído. Nós gostaríamos de ouvir a música Volta da Rosa Branca. Às vezes você já tocou, então pode tocar uma outra, que nós acabamos de chegar na casa, tá? Uma boa quinta-feira e tudo de bom para você. Tchau.
0: Tchau, dona Tereza. Uma boa quinta-feira para vocês também. A Volta da Rosa Branca eu não toquei ainda. Só deixa eu procurar ela aqui, daí nós já vamos atender o pedido de vocês, tá bom? Uma ótima quinta-feira, uma boa tarde. Obrigada pela audiência.

Volta da Rosa Branca aqui na programação, a pedido da dona Tereza Orne. Um abraço pra vocês, obrigada pela audiência e também pela participação.

Sonho de Caboclo aqui na programação, João Carreiro e o Capataz por aqui. Quem está por aqui é a Helena Gonçalves, mandou mensagem aqui na programação. Oi, boa tarde, tudo bem? Toque a música do Hugo e Thiago no lugar onde eu moro, para mim e para você. Quem mandou a mensagem foi a Helena. Obrigada, Helena, pela audiência, pela música, pela participação também. E vamos ouvir, então, Hugo e Thiago no lugar onde eu moro aqui na programação.

0: lugar onde eu moro, com o Hugo e Thiago aqui na programação, a pedido da Helena. Um abraço, Helena. Obrigada pela audiência, pela participação por aqui. É, intervalinho, coisa rápida de se ver, eu já volto com as participações.
1: Vamos para um rápido intervalo e voltamos já com o programa Tarde é Sua.
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voltamos por aqui na programação e vamos lá para as participações. Oi, tudo bem? Estou na escuta desde o começo, mas hoje lavando roupa, daí estava apurado. Beijos, é a Solange Lela, que é da Colônia Dúcio. Um abração, Solange, para você, para toda a família. Obrigada pelo carinho da audiência de sempre aqui na programação. Uma ótima quinta-feira e um ótimo início de semana, de final de semana aí para vocês. Boa tarde, tudo bem? Toque a música Tonto com o Rick Renner, só para curtir. Elizabeth lá de Rio Azul, cheguei agora do trabalho, quintou, Elizabeth, um abração pra você, um bom descanso, obrigada pela audiência e também pela participação. Lúcia Fovarney mandou boa tarde, tudo bem? Toque Promessa do Meu Pai. Alô, Lúcia, vamos tocar sim a Promessa do Meu Pai, depois do Tonto do Rick Renner.

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1: E ouvimos por aqui o tonto do Rick Renner e a promessa do meu pai aqui na programação. Quem está por aqui é o Miguel. Diga, Miguel.
2: Boa tarde, Lenibão. Estamos de volta. Se foi teste esportivo, se tiver, se dá tempo, toca pra nós a música A Flor do Meu Jardim, tá bom? Beleza?
1: Beleza, Miguel, vou procurar ali a música e vamos tocar sim ela aqui com certeza. Mandei um alô para a Manadete, que está na escuta em Malé. Para ela, toque a música Tô Voltando com Gino e Gena Elizabeth. E toque a saideira, eu duvido, com o Eduardo Costa. Ótimo final de tarde e até amanhã, se der tempo. Beleza, Elizabeth, um abração e até amanhã. Obrigada pela participação de sempre, tá bom? Obrigada pela audiência. 20 para as 5.

0: Eu duvido com o Eduardo Costa aqui na nossa programação. 10 minutinhos para as 5 horas da tarde. Intervalinho, coisa rápida. Jogo rápido e eu já tô de volta.
1: Vamos para um rápido intervalo e voltamos já com o programa Tarde é Sua.
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0: João Mineiro e Marciano, minha serenata aqui na programação da Tarde é Sua, e com essa que a gente encerra a programação de hoje. Fiquem todos com Deus, um grande abraço, volto amanhã, sexta-feira, a partir das 14h, com mais um programa Tarde é Sua para vocês. Um grande abraço, fiquem com Deus e até amanhã, se Deus quiser.
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Cheguei, pessoal. Sejam bem-vindos. Sejam bem-vindos aqui na programação. Fiquem todos à vontade para participar. WhatsApp 3542-1832. Danarunaruna. Lembrando, pessoal, que amanhã, sexta-feira, tem sorteio aqui na programação. 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Lembrando, se beber não dirige, sempre beba com moderação. E a nossa brincadeirinha já tá ali no status, tá, pessoal? A dica é, não é um objeto. Por enquanto, essa é a dica. Eu vou pensar em uma nova dica pra passar pra vocês. Por enquanto, a dica pra nossa brincadeira é essa. Não é um objeto, não é algo que você consegue pegar. Tá bom, pessoal? Então é isso, enquanto meu povinho vai chegando, vamos de música. Gustavo Mioto, Despedida de Casal.

Deixaria tudo, Lauana Prado, aqui na programação. Eu gosto dessa música, gente. Deixaria tudo. Com Leonardo já é boa. Agora com Lauana Prado. Com Lauana Prado é sensacional, né, meu povo? 17 horas e 14 minutinhos. Sejam bem-vindos aqui na programação. Sejam bem-vindos. Vamos ver se já chegou alguém por aqui. Juliano. Oi, Juliano, por aqui tá. Boa tarde, Loriane. Boa tarde, Loriane. Tô aqui Espelho das Recordações com Mirosmar. Só pra ouvir. Tenha uma ótima tarde. A cara nem treme, né, Juliano? A cara nem treme. Vamos procurar essa música aí. Da onde que tirou essa música? Espelho das Recordações. Mirosmar. Eu deixaria tudo se você ficasse. Vamos procurar essa música aí, pessoal. 17 horas 15 minutinhos. Espelho das Recordações. Não tem essa não, Juliano. Não tem essa não, Espelho das Recordações. Só tem recordações. Hoje tem Zezé de Camargo. Mirosmar é o Zezé, gente. O Mirosmar é o José. É o Zezé de Camargo. Espelho das Recordações. Deixa eu colocar aqui, Zezé. Eu deixaria tudo se você ficar. O nome da música é Hoje Tem, eu acho. Apareceu aqui, ó. Hoje Tem. Aparece na letra. Hoje Tem. Vamos colocar pra ver se é essa?

0: Sucuri, vamos tocar de qualquer minha trilhazinha. Cobra Sucuri. Cobra sucuri também não é tão perigosa assim não, né, gente? Acho que a cascavel é a mais perigosa. Cobra cascavel. Vamos pesquisar aqui qual que é. Qual cobra mais perigosa? Pessoal, sabe o que eu tô falando isso? Eu já ouvi algumas pessoas chamando. Nossa! Eu achava que a cascavel era mais perigosa porque eu nunca ouvi ninguém chamando a sogra de sucuri. Mas eu já ouvi algumas pessoas chamando aquela cascavel. Aquela cascavel. Eu achava que a cascavel era mais perigosa. Mas não, a mais perigosa é a Taipã. Taipã do interior. Ó, você que quer um apelido novo aí pra tua sogra, Taipã. Tô brincando, tá, gente? Não façam isso, pelo amor de Deus. Pelo amor de Deus, gente. Já começa o programa dando ideia, né, gente? Lídia Pchibichelski. Lídia Pchibichelski, boa tarde. Eu acho que é vento ou fumaça. Fumaça. Vamos ver se é isso. Sua respostinha está...
1: Ai, que ódio!
0: Vocês viram uma trend que tem aí que é. O adulto começa falando o ditado pra criança pra ver se ela saberia o final da pergunta. Daí sempre quando eles falam onde há fumaça, a criança responde: tem churrasco. Toda gente. Difícil uma criança que não respondia isso. Onde há fumaça, aí a criança: tem churrasco. Tem churrasco. Sirley Snisser, mande pra nós, da distribuidora Felipe, a música A Volta do Andarilho, pra mãe que fez 91 anos de idade. Parabéns, felicidades, muitos anos de vida, Deus abençoe sempre sua vida, muita saúde pra você. 91 anos, gente, tem que respeitar. O Juliano disse que a trilha tá alta. É porque eu coloquei

0: respostinha está...
1: Ai, que ódio!
0: Errou! A volta do andarilho, essa música aqui não tem no Spotify, não. Tem o andarilho, mas a volta do andarilho não tem. Vamos procurar aqui numa outra plataforma, porque, aliás, é para uma aniversariante, tem 91 anos. Vamos procurar na outra plataforma.
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0: É que essa plataforma aqui não tem como abrir sem ela te humilhar primeiro, né, gente? Tem que passar uma humilhaçãozinha, né? Vamos colocar aqui. É tipo o Spotify quando você não paga, né, gente? E faz questão de falar pra todo mundo ouvir que você tá no modo gratuito. A volta do... Tá na mão. Essa aqui vai ser a próxima, tá, pessoal? Ainda não, meu filho. Mais tarde. Carmos Nero, não tá na vez ainda. Daruna. Jane Pchibichewski, ligadinha por aqui. Meu palpite é Sombra. Sua respostinha está...
1: Ai, que ódio!
0: Errou! Agora acho que tá muito baixo minha trilha, não tá? Fala aí, Juliano, você que tá, já que você tá escutando, já que você tá de fiscal da programações, fala aí se tá muito alto agora ou não. Miguel Cordeiro, fala.
3: Boa tarde, Loriane Pau.
0: Hello.
3: Tô aqui falando uma música, Chico Rei Paraná, tá bom? Tamo nas putas aí, daqui a pouco, enfim, vai chover,
0: Chico Rei. E Paraná, Chico Rei Paraná.

0: Calma aí que eu tô procurando uma música, tá, pessoal? Dona da Verdade, coloquei Dona da Verdade, tá, seu Miguel? Chico Rei e Paraná, esse nome não faz muito sentido não, né, gente? Geralmente as duplas têm um nome que é parecido ali, tipo Xodó e não sei das quantas. Mas Chico Rei, fica aí, Chico Rei e... Não tinha que ser, tipo, Chico Rei e João Príncipe. Mas Chico Rei e Paraná não faz sentido nenhum. Seu Juliano Luz, hoje deu pra dar uma incomodadinha, né, Juliano? A música é esta. Vamos abrir a musiquinha e a... Essa aqui vai depois, Juliano. Depois, se eu lembrar, eu toco essa aí. Depois, se eu lembrar, eu toco, porque tem mais prioridades na frente. Tem um aniversariante aqui, ó, no, que eu tenho que tocar ainda nessa plataforma. Tem outras pessoas. Aí depois nós vemos se nós tocamos essa aí que se pediu. Tá bom, seu Juliano? Lina Cláudia, fala.
1: A minha primeira resposta é fogo.
0: Fogo.
1: Meu primeiro palpite é fogo.
0: Fogo. Vamos ver se é fogo. Sua resposta está...
2: Ai, que ódio!
0: Errou, dona Lina! 17:26, sejam bem-vindos. Vamos ouvir agora a musiquinha para nossa aniversariante. A volta do andarilho, os filhos do Rio Grande.

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Mas todas essas empresas têm um desafio em comum. Elas atendem muitos clientes pelo WhatsApp, muitos leads pelo WhatsApp, e elas desejam organizar isso de forma profissional. Geralmente colocando toda a equipe de vendas e a equipe de atendimento, suporte, dentro de uma única ferramenta para poder gerar relatórios e ter mais controle e organização de todas essas conversas entre a equipe e os clientes, e principalmente para automatizar boa parte desse processo usando chatbot e usando inteligência artificial, os tais agentes de IA. Geralmente elas chegam assim: cada funcionário da empresa tem um número de WhatsApp, muitas vezes atende esse WhatsApp até no celular pessoal. Às vezes a empresa tem mais um outro número de WhatsApp para um departamento X, um outro número para o departamento Y, e a verdade é que todas essas conversas ficam bastante bagunçadas e o cliente precisa ficar conversando com cada um desses WhatsApps. E uma plataforma como a nossa, você consegue organizar todas essas conversas, e organizando essas conversas, você certamente consegue ser mais produtivo com o seu time, melhorar a qualidade de atendimento dos seus clientes e principalmente aumentar as vendas. Afinal, você vai usar uma plataforma como a nossa, similar a como se usa um CRM, organizando todos esses leads, esses potenciais clientes, em etapas de um funil de venda similar a um CRM. Vai poder saber quem que está em fase de orçamento, quem que ainda é um lead, quem que já contratou, quem que ainda precisa pagar, tudo isso de forma organizada e toda a tua equipe tendo acesso às mesmas conversas. Portanto, o cliente não vai precisar

0: Pessoalzinho, 17 horas e 43 minutinhos. Sejam bem-vindos aqui na programação. Sejam todos bem-vindos. Intervalinho correndinho, tudo bem rapidinho, pessoal. É correndo tudo e eu já volto.
1: 5h43.
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Voltei, pessoalzinho! Sejam bem-vindos aqui na programação, sejam bem-vindos, fiquem todos à vontade para participar. WhatsApp 3542-1832. Vamos ver quem mais por aqui, seu Reginaldo! Oi, Reginaldo, seja bem-vindo! Calma aí, pessoal, que agora foi. Reginaldo, boa tarde, se puder tocar a música, Menino da Porteira. Beleza. Vamos procurar aqui. Daniel. Tá na fila, Reginaldo. Um abraço, seja bem-vindo.

0: Maristela Leal, oi, meu palpite é líquido ou vento. Sua respostinha está...
1: Ai, que ódio!
2: Errou! Mas é o inferno!
0: Um abraço, Maristela, um abraço, seja bem-vinda. Dona Zumira, oi, Dona Zumira. Tudo bem, Dona Zumira? Boa tarde, Loriane, tudo bem com você? Tudo ótimo, Dona Zumira, tudo dominado. Meu palpite é cheiro ou vapor? Cheiro ou vapor? Sua resposta está...
1: Ai, que ódio!
0: Errou, Dona Zumirinha. Um abraço, Dona Zumira. Seja bem-vinda. Seja bem-vinda, Dona Zumirinha. Deixa eu ver quem mais por aqui. Jane Pichelski, palpite do Eric Fernando é susto ou tempo?

0: que ótimo!
1: Errou, Eric. Abraço, Eric. Seja bem-vindo, seu Sérgio Bosque. É, boa tarde, se puder, tá aqui a música Querência Amada. Querência Amada. Vamos tocar. 17 horas 52 minutinhos. E daí, o que vocês estão fazendo, pessoal? Contei pra mim o que vocês estão fazendo. Seu Sérgio, o que vocês estão fazendo, seu Sérgio? Dona Jane, Dona Zulmira. O que a senhora está fazendo, Dona Zulmira? Quem mais já participou por aqui? Seu Juliano Luz. Cambiou. O que você está fazendo? O Juliano já mandou uma fotinha aqui pra mim. Já sei o que ele está fazendo. Linda Cláudia, Reginaldo, Maristela. Seu Miguel. Contem aí o que vocês estão fazendo, meu povo do céu. Quero saber. Eu quero saber o que vocês estão fazendo, porque eu, vocês já sabem, tô aqui sentadinho na frente do computador falando com vocês, tocando umas musiquinhas boas. Mas vocês, o que estão fazendo? Daiane Aparecida dos Santos, boa tarde, meu. Que Deus abençoe sempre sua vida e da sua família, adoro muito você. Obrigada, Daiane, um abraço pra você, seja bem-vinda, Daiane, um abraço pra você. Fala, Ita.
2: Para vocês,
1: tudo
2: chique, bacana,
1: tudo dominado.
2: Quero ver uma música. João Paulo e Daniel.
1: Hoje eu sei. Vamos tocar.
2: Os meus parentes aqui pra nem ver mais. Mas graças a Deus que tem um Deus que tá cuidando da minha família.
1: Os parentes não vão te visitar aí, tá? Vai lá visitar tua mãe, tá? Bem pertinho, ó. Só subir ali, ó. Aí já tá lá na casa da mãe. Vai lá visitar a mãe. Tcharunarunana. Grecho, boa tarde. Tosse? Será que é tosse? Vamos ver. Sua respostinha está...
0: Ai, que ódio!
1: Errou, seu Grecho. Maria Eduarda!
3: O meu palpite é tempestade, Maria Eduarda Leal.
1: Oi, Maria Eduarda!

0: mãe. Ó, que coisa mais linda. Deixa eu dar um coraçãozinho aqui, ó. Coraçãozinho pra ela. Coisa mais linda, gente. Coisa mais linda. Seja bem-vindo aqui na programação. Um abração, bem apertado. Seu Sérgio Boss também, ó. Fazer um fogo agora, fazer um fogo. Fazer fogo, tá na hora, né? 5h50 aí sim, já tá na hora de fazer um foguinho, começar a janta. Começar a janta, que tá na hora, já passou da hora. Lina!
1: Meu segundo palpite é o céu.
0: Céu! Céu! Sua respostinha está...
2: Ai, que ódio!
3: Mas é o inferno!
0: Errou! Falando em céu, vocês também gostam do céu, gente? Vocês também tem um monte de foto de vocês no, do céu no celular de vocês ali? Você vê o céu e fala, nossa, que lindo, vou tirar uma foto. Daí tem um monte de foto. É que o céu cada dia tá de um jeito, né, gente? Cada dia tá de um jeito. Eu gosto quando ele fica meio laranjado, assim, meio, sabe? Bem... Eu tenho um monte de foto. É Edmirso! Chegou, Edmirso!
4: Tarde, amiga Loriane. Tudo Hello. Beleza? Tudo tranquilo? Poderia tocar a música do com os quatro Galderes, Trancão de Livramento? Para nós que acabamos de chegar da lavoura, tá? Hoje iniciamos a planta de fumo. Agora, jeito de tomar um mate e ouvir o seu programa, beleza? Essa música queremos oferecer para todos os amigos, para você e toda a sua família. Para a Eliane da Rádio, para a família dela. Para o seu Luiz Carlos, Dona Ney. Para o seu Alois Lahore. Para o Dionísio do Pinhalzinho. Para o Polaco, Majescão e para o Giovanni, beleza?
0: Beleza.
4: Que oferece a Marlia e o Dimitro Panhac, aqui da Veracruz. Forte abraço, tudo de bom.
0: Um forte abraço e tudo de bom. Mas já de novo, gente. Já começou de novo todos esses negócios de fumo. Parece que foi ontem que eles falaram que tinha acabado, que tinha acabou tudo, agora só sossego. Já começou tudo de novo. Fala aí, tá?
5: Não tem problema mandar uma figurinha aí, acaba aí, né?
0: Depende.
5: Se diz. Não, né?
0: Depende, Itanael, depende. Se for uma figurinha, tudo bem, ok? Pode mandar, todos os ouvintes mandam aqui figurinha. Mas se você pensar assim, essa figurinha... Pensa só aí, Itanael. Essa figurinha vai constranger ou vai causar alguma coisa assim que... Então não mando, se for esse o caso, não mando. Mas se for uma figurinha legal, engraçado, que todo mundo pode usar, aí tudo bem, pode mandar. Ah, mandou a figurinha com a mãe dele, gostei, coraçãozinho. Aí é bonito, Ita, aí é bonito, gostei. Maria Salete, boa tarde, Loriane, tudo bem? Abraço meu de João Miguel, um abraço, João Miguel. Maria Salete, sejam bem-vindos. Um abração bem apertado pra vocês. Obrigada pelo carinho de sempre, obrigada. Maria Salete, fala aí qual música que você gosta pra mim tocar. Qual música que ela gosta, será, gente? Maria Salete, qual música será que ela gosta? Qual música? Eu acho que ela gosta de BTS, isso sim. Eu acho que ela gosta de BTS. Reginaldo, meu palpite, nuvem ou gás? Nuvem ou gás? Sua respostinha está...
6: Errou!
2: Ai, que ódio!
0: Errou, seu Reginaldo. Gente, vocês sabiam que eu acredito, se quiser, eu não lembro se eu vim do intervalo. Eu não lembro se eu vim do intervalo ou se eu vim do... Das músicas, gente do céu, mas em todo caso, vamos pro intervalo, porque tá atrasado aqui, ó, 17, tá em 17 um pouquinho, vamos, vai ser rapidinho, daí eu já volto.
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3: Seis e dois.
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3: Voltei, pessoalzinho, voltei, já vamos com as nossas musiquinhas, 18 horas, 8 minutinhos, Daniel, o menino da porteira.

0: Pessoalzinho, 18 horas 23 minutinhos, sejam bem-vindos aqui na programação. Na, vamos ver quem mais por aqui. Francisco Leal, boa tarde, palpite, sombra ou pensamento? Sombra ou pensamento? Sua respostinha está...
1: Mas é o inferno!
0: Errada, seu Francisco Leal, um abraço, obrigado pela audiência, Michele Leinecker. Olá, Anne, tudo bem? Meu palpite é reflexo do espelho do meu marido, um pensamento, Anne. Ixi, Maria! Na verdade, essa brincadeira já tá desde ontem. O Edor foi de antes de ontem, calma aí. Se eu não me engano, era 386. Quem que ganhou, gente? Foi da Nozomira. Deixa eu ver aqui. Dona Zumira, inclusive, ela já mandou o palpitinho. A Dona Zumira falou: ô, Loriane, estou aí preparando uma jantinha pra mim, escutando o teu programa, que anima a gente, é uma beleza, continue assim. Ai, obrigado, Dona Zumira, obrigado. Ela disse que o palpitinho dela é pó ou tempo. A resposta está...
2: Ai, que ódio!
0: Errou, Dona Zumira. Vamos ver aqui pra cima. Chave Pix. 384. Era esse o palpite correto, tá? Michele! Agora vamos ver o palpite da Michele. Reflexo ou pensamento? Sua respostinha está...
3: Errou!
2: Ai, que ódio!
0: Errou, Michelinha! Elizabeth, boa tarde, tudo bem? Toque a música Eu Sem Você, Rickery Renner, só pra curtir. Elizabeth de Rio Azul, estou descansando do trabalho e tomando um chimarrão. Tá tomando o chimarrãozinho dela. Bom chimarrão, Elisa. Bom descanso também do trabalho. Bom descanso. It feels like... Calma aí que eu copiei a mensagem inteira. Eu sem você. Calma aí, vamos deletar aqui. O Spotify já do... Ué, que é isso, minha filha? Eu copiei a mensagem inteira. Calma aí. Oxe, que difícil de deletar isso. Vamos procurar agora. Tá na fila, Elisa. Um abraço, Elisa. Muito obrigado pela sua participação. Bom descanso. Tamiris! Olá, amiga! É nome? Sua respostinha está...
2: Ai, que ódio!
1: Mas é o inferno!
0: Errou, Tamiris! Um abraço, Tamiris! Seu Sérgio Bastici, obrigado pela música! De nada, seu Sérgio! Polaco, fala!
4: Boa noite, Loriane.
0: Hello.
4: Chuva. Viu? Já que tá chovendo, vamos escutar música, né? Toque pra nós Romance de Gaita e Gaiteiro. Porca Véia. Ofereço pro seu Luiz, pra família dele, pro seu Aloise, pro seu Edmilson, pra mãe dele, pro seu Bandacheski, pro seu Reginaldo, pra família dele também, pra você, pro Juliano, pro Gael. Beleza? Abraço, tudo de bom.
0: Obrigada, Polaco. Seja sempre bem-vindo. Já tá na fila seu pedido musical. Fala aí, tá?
5: É outra semana pra eu consultar, numa outra cidade.
0: Vai pra cidade, deixa eu diminuir aqui pra ver.
5: A outra semana eu vou consultar numa outra cidade.
0: Vai consultar numa outra cidade. Qual cidade, Ita? O que você vai consultar, Ita do céu? O que que está te doendo, Ita do céu? Nani! Ó, a Nani mandou um fotinho e tudo! Mais coraçãozinho pra Nani, coraçãozinho! Gostei da decoração, coisa linda a decoraçãozinha dela lá. Oi, meu palpite é tempo, raiva, a Larissa acha que é sorte ou confiança. Estamos mateando, coisa boa, Nani. Sua respostinha está...
2: Ai, que ódio!
1: Mas é o inferno!
0: Deu uma leve travadinha aqui, mas tudo bem, né? Tudo bem. Um abraço, Nani! Seja bem-vinda, seja bem-vindo. Um abraço pra Larissa. Dona Casemira, boa noite. Palpite, bolha de sabão ou uma bolha de detergente? Palpite do Cláudio, água fervida, água fervida. Sua respostinha está...
2: Ai, que ódio!
1: Mas é o inferno!
0: Errou, Dona Casemira! Um abraço, Dona Casemira! Boa sorte aí no próximo palpitinho! Obrigada pela audiência! Márcia disse boa noite, Márcia! Seja bem-vinda! Um abraço pra você! Marli de União! Boa noite, meu palpite é música! Música! Vamos ver se é música?

0: Sua respostinha está...
1: Errou!
2: Ai, que ódio!
0: Errou! Errou! Marli, abraço, Marli! Seja bem-vinda, seja bem-vinda. Pessoal, 18 horas 30 minutinhos. 18 horas 30 minutinhos, sejam bem-vindos. Eu vou pro intervalinho, porém... Entretanto, já vou passar mais uma dica aqui, daí eu vou mudar minha imagem ali. Mas antes eu já vou passar para vocês, tá? A dica nova. Não é sentimento.

0: insegurança, arrependimento, desespero. Gente do céu, quanto sentimento que pode existir num ser humaninho, ó, daí sentimentos relacionados ao amor, paixão, afeto, desejo, admiração, atração, apego, dedicação, saudade, encantamento, romance, cumplicidade, amor próprio, devoção, carência, desilusão amorosa, sentimentos relacionados à raiva, irritação, indignação, revolta, ódio, impaciência, ressentimento, amargura, hostilidade, frustração. É muito sentimento, né, gente? É muito sentimento. É sentimento pra lá de metro. Então, mas enfim, não é sentimento. Não é sentimento, meu povo. Intervalinho bem rapidinho, eu volto já.
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6: Voltei, pessoalzinho, 18h39. Sejam bem-vindos aqui na programação. Pessoal, lembrando que amanhã, sexta-feira, tem sorteio aqui na programação. Uma pizza ao oferecimento Pizzaria dos Roico, uma caixinha de cerveja oferecimento Felipe's Distribuidora. Lembrando, se beber não dirija e sempre beba com moderação. Reginaldo disse ar ou luz. Se der tempo, toca franguinho na panela. Tem franguinho na panela. Mas lá no meu ranchinho, a mulher e os filhinhos. Vamos lá. Frango na panela, Lourenço e Lourival. Tá na fila, agora vamos ver os palpitinhos. Sua respostinha está...
7: Ai, que ódio!
6: Errou, seu Reginaldo, seja bem-vindo. Marli Stefania aqui, fala.
8: Boa noite, minha querida Loriana.
6: Hello.
8: Poderia tocar a música do Amado Batista. Desliga o telefone, desliga a luz e o telefone. Só pra me ouvir. Um abraço e tudo de bom.
6: Um abraço. Desliga a luz e o telefone. Narara. Desliga a luz e o telefone, amor. Eu gosto dessa música. Mas também só sei essa parte aí. Desliga a luz e o telefone. Desliga a luz e o telefone, amor. Tcharam, narum, narum, narura. Grecho, fogo, fogo, ao fogo. Sua respostinha está...
7: Ai, que ódio!
6: Errou! Gente, o fogo também hipnotiza vocês? Fogo! Tem uma coisa que deixa eu ficar olhando, eu posso ficar umas 3 horas olhando. É fogo, gente! Eu acho tão legal o fogo! Itanael mandou o quê? Um bolo de aniversário e umas palmas? Quem que tá de aniversário, Ita? E você não contou pra que cidade que você vai amanhã fazer exame? Fazer consulta médica. Antônio Toninho, boa tarde, meu palpite é vento ou ar. Se puder, toque a música Dois Corações e Uma História. Dois Corações e Uma História, Edson e Hudson. Tudo de bom, tamo junto. Vamos tocar. 18h42 já, gente, céu, tá passando rapidinho. Edson Hudson, é Zezé de Camargo, Luciano. Deixa eu colocar Edson Hudson pra ver. Edson. Pior que tá tendo também, tá tendo.

0: A resposta está...
1: Ai, que ódio!
0: Errou, seu Antônio Toninho! Errou! Ó quem apareceu, se não é a Marlene. Ó quem apareceu, se não é a Marleninha. Sonhos e fome. Toque plano C. Plano C? Eu já vi falar de plano B, mas plano C... Plano C. Plano C, Zenete Cristiano. Já vi que é boa, já vi que é boa. Já vi que é boa. Zenete Cristiano, plano C. Vontade, gente. Tô me coçando pra colocar essa música no começo, que eu tô curioso pra ver como que é. Não ouvi ainda. Sua respostinha está...
1: Ai, que ódio!
0: Errou! Gente, licencinha pro Madruguinha, licencinha pro Madruguinha. Não vou aguentar esperar essa música, não. Vou colocar ela aqui no começo, que daí a gente já escuta e já mata a curiosidade, né? Já mata a curiosidade, já vê como que é a musiquinha, né? Vamos lá, plano C. O pessoal vai ficar tudo faceiro. Mas é só uma música, gente, não muda nada. Plano C, Zé Neto e Cristiano.

0: Tem franguinho na panela. Vamos lá, vamos lá. Chega de música, chega de música. Essa fica pra próxima. Desliga a luz do telefone, essa fica pra próxima. Vamos ver que tem bastante mensagem aqui. Jane Oliveira, boa tarde. Lembrança ou sombra? Sua resposta está...
1: Ai, que ódio!
0: Errou, Jane! Abraço, Jane! São José, boa tarde, tudo bem? Meu palpite é reflexo, já foi!
2: Errou!
1: Ai, que ódio!
0: Reflexo, reflexo! Dona Zumira! Loriane, é um arco-íris ou espuma? Arco-íris ou espuma? Sua respostinha está...
1: Ai, que ódio!
0: Errou! Dona Zumirinha, um abraço, Dona Zumira! Tati, vento ou ar? Já foi também!
1: Ai, que ódio!
0: Errou, Tati! Loreci disse boa noite, boa noite! Ela disse tamo junto, tamo junto! Tamo junto e misturado! Tá misturado, tá tudo misturado. Rosa Kasmierczak, estrela ou vento? Sua respostinha está...
1: Ai, que ódio!
0: Errou, errou, dona, dona, dona, dona Rosa. Seja bem-vinda. Nani, arco-íris, vírus. A Larissa acha que é universo ou neblina. Universo ou neblina. A respostinha está...
1: Ai, que ódio!
0: Errou! 19 horas em ponto. Sejam bem-vindos, sejam bem-vindos. Tamiris, fumaça ou segredo? Segredo. Vocês têm algum segredo, pessoal? Vocês têm algum segredo? Sua respostinha está...
1: Ai, que ódio!
2: Errou!
0: Errou, errou! Se vocês tiverem segredo, nem me contem, nem me contem, que eu sou boca de sacola. Vocês me contam hoje, amanhã, Malé inteira tá sabendo. Porque não tem graça demorar em Malé se você não contar tudo pra todo mundo, né? Grecho, cotovelo, cotovelo! Sua resposta está...
1: Ai, que ódio!
0: Errou, Grecho e Tanael. Fala, olha ele de novo cadeado no coração.
3: Graças a Deus, não uso nem uma bebida, não uso nem cigarro, nada contra.
0: Vamos voltar.
3: Graças a Deus, não uso nem uma bebida. Não uso nem cigarro, nada contra.
0: Nada contra. Tem
3: 9 meses já. Vai fazer 9 meses já.
0: 9?
3: Esse mês.
0: Parabéns, parabéns. Esse nada contra que mata pau, né, gente? Quando a gente tem alguma coisa contra, você já começa a se defender falando nada contra quem faz. Nada contra quem faz, mas eu tô fora. Que tal, bicho velho? Parabéns, Ita. 9 meses, ó, mudou, né? Já fazia um ano que ele tava 8 meses, agora mudou pra 9. 9 meses sem bebida e sem coisas. Lembrando, se beber não dirija, sempre beba com moderação. Senhor, é seu Luiz Carlos, fala.
4: Boa noite, dona Oriane. Aqui é o seu Luiz, queria pedir uma música pra nós. Sou o fandangueiro do seu Walter Moraes.
0: Sou o fandangueiro.
4: Essa música eu conheço pro seu Denilson, dona Marli, Polaco Margescão, seu Antônio Jorge Pastu, meu primo Geraldo Melo, seu Alois. Banda Chascão, seu Juliano, seu Giovanni, pra dona Oriane, dona Liane, minha sobrinha, Josi, Paula, Clarice, Alexandra, Adriana, Kelly não, Karen, e pro Pelé, né, senão você vai falar, e o Pelé, então
0: o Pelé.
4: Aí, é pro Pelé também, toca pra nós aí.
0: Vou tocar, será que o Pelé tá ouvindo? Será que o Pelé tá ouvindo? Duvido que o Pelé tá ouvindo. Alô, Pelé, câmbio. Janina Cloda, fala.
5: Boa noite, Loriane, acabei de chegar. Então, a Josefa Checo pede 3 músicas pra você tocar pra ela. Porca Vera, Rosa Branca, Mocinha da Cidade, 4 músicas. e do Celso Taborda. Se ela for atendida, ela agradece. Então mande música pra Josefa Xepo, manda abraço pra Josefa Xepo, manda abraço pra todas as minhas amigas e manda abraço pra todos os meus amigos. Primeiro palpite, meu primeiro palpite é Sol, o segundo é Estrela.
0: Sol e Estrela. Sua respostinha está...
1: Ai, que ódio!
0: Errou, dona Janininha! Deixa eu ver se tem uma aí da Parca Véia na... Se alguém pedir um da Parca Véia, eu ofereço daí pra dona Josefa. Tá bom, dona Janina? Tá bom, dona Janininha? Sirlene, boa noite, Loriane. Meu palpite é bolha de sabão ou fogo. Sua respostinha está...
1: Ai, que ódio!
0: Errada, Sirlene. Abraço, Sirlene. Um abraço. Ana Maria Borcati, oi, Lori. Meu palpite é sombra ou reflexo. E o segundo é água. Sua respostinha está...
1: Ai, que ódio!
0: Errou, dona Ana Maria, abraço pra você. Jane Pchibichelski disse estrelas, já foi.
4: Errou!
1: Ai, que ódio!
0: Errou, dona Jane. Luciane disse paz. Paz é um sentimento, eu acho, né, gente? Paz é um sentimento.
1: Ai, que ódio!
0: Errou! Lorecila Schaut, boa noite! É um grito ou um espirro? Grito ou espirro? Sua respostinha está...
4: Errou!
1: Ai, que ódio!
0: Errou, dona Loreci. Grecho, o tempo? Será que é o tempo? O tempo foi, o tempo veio. Sua respostinha está...
4: Errou!
1: Ai, que ódio!
0: Errou, seu Grecho. Grecho. Antônio Jorge Pastucão.
2: Boa noite, Loriane. Tudo bom? Tudo tranquilo?
0: Hello.
2: Lá de música do Walter Moraes. Dia de chuva. Pode ser que é dia de chuva do Walter Moraes. Se quem quer oferecer lá pro Luiz, lá na Floripa. Lá pro Bandaxé. E também para todos os ouvintes. E também para minha esposa Eliane. Toma na escuta do programa e coloca o nosso nome no sorteio. Beleza? Abraço do Antônio Jorge Pastucão aqui de Malé.
0: Um abraço para o Antônio Jorge Pastuque, seja bem-vindo, um abraço para a Eliane. Deixa eu ver como que tá o intervalinho. Gente, eu sei que eu sou chata, eu sei que sou muito chata com esse negócio de tchananana, mas é incontrolável, quando eu vejo eu já tô cantando. 19:06, intervalinho, correndo, tudo, eu volto já.
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3: Voltei, pessoalzinho, voltei, meu povo querido, 19h13, sejam bem-vindos aqui na programação, sejam todos bem-vindos. Que coita, Nael tá aí, hoje ele deu pra conversar, gente.
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3: Não pode contar teu segredo? Conta, Eita, conta pra nós, o que que tem? O que que tem? Conta teu segredo. Duvido que o Ita conte o segredo, duvido que o Ita conta o segredo dele. Tudo começa com duvido, né, gente? Quer ver se deixar uma pessoa, quer ver se fazer uma pessoa falar essa e falar... Quer que uma pessoa faça qualquer coisa, mas duvido que você faça tal coisa. A pessoa já vai lá e faz. A pessoa não, depende da pessoa, né? Tem pessoa que é tão medrosa que mesmo você falando um duvido, ela não faz nada. Elizabeth, toca a música solteirona com o Teodoro Sampaio só pra curtir? Tá ali tomando suquinho dela. Tá no suquinho, né? A Elizabeth não consegue descansar sem tomar o suquinho dela, né, Elizabeth do céu? Vamos colocar aqui a musiquinha dela. 19h14, sejam todos bem-vindos. Pessoal, lembrando que amanhã tem sorteio, tá? Tem sorteio aqui na programação. Amanhã já é sexta, né? Passou rápido essa semana. Passou correndo tudo. Se eu contar pra vocês, tem umas coisas que desde segunda-feira eu tô tentando fazer, até agora não consegui. Amanhã já é sexta-feira e já começa outra semana e assim vai. E assim vai, né? Mas fazer o quê? Fazer o quê? Né? Não dá pra fazer, também não dá pra abraçar o mundo, né, gente? Vamos com calma. Quando você trata de serviço, tem que ir com calma, né, gente? Tem que ir com calma, não dá pra se atrapalhar tudo. Então tá na fila, Elisa, abraço pra você. Seja bem-vinda. Pessoal, vamos pras nossas músicas, então? Vamos pras musiquinhas, aí eu já volto a falar com vocês aí, ó. Amado Batista, desligue a luz e o telefone.

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0: Pessoalzinho, 19 horas e 37 minutinhos, sejam bem-vindos aqui na programação, sejam bem-vindos. Ixi Maria, não vai dar tempo da gente ir pro intervalo não, que tem mais umas mensagens aqui, vamos pras músicas aí. Jane Oliveira, Ora ou voz, vamos ver se é isso. Esperar destravar o sisteminha. Dararara. Vamos ver se é isso. Sua respostinha está...
1: Ai, que ódio!
0: Errou, Dona Janeiro, Luciane. Pessoal, encerradas as participações e os pedidos musicais, tá? Jussiane, aqui é a irmã da Jussiane de Bituva. Dos Lúcidos de Fernandes Pinheiro. Um abraço, irmã da Jussiane. Seja bem-vinda aqui na programação. Um abraço pra você. Tamiris, palpite do Taigo Razé. Desejo é um sentimento.
1: Ai, que ódio!
0: Errou! Edmilson, fala Edmilson.
2: Se der tempo, poderia tocar a música do Leonardo, Zoar e Beber? Só para ouvir, beleza? O Edmilson Tupanhá aqui de Veracruz. Tudo de bom!
0: E tudo de bom, vamos colocar aqui, vamos ver se vai dar tempo, mas não prometo mais nada, gente. Eu vou zoar e beber, vou levar a mulherada lá pro meu apê. Zoar e beber, Leonardo.

0: Tá na fila, tá na filinha. Pessoal da Avenida, Avenida Bike, Zoe Lori, meu palpite é Pix. Tô, gostamos, gostamos. Segundo palpite, hora, hora ou Pix. A respostinha está...
1: Ai, que ótimo!
0: Errou! Um abraço, pessoal, sejam bem-vindos, sejam bem-vindos. Fala, Polaco.
2: Ô, sua Loriane, voltei de volta.
0: Voltei, voltei.
2: Se der tempo, toque mais uma pra nós aí. Beleza. É... Vou te pedir mais uma aí pra ver se você vai colaborar com nós, né? Saudades cruzou em casa. Essa, esse acordeão não é porca velha, mas é deles. Beleza? Ofereço pra todos que estão na audiência aí do município de Malé. E esse programa aí, nota 10, né? Temos que agradecer, porque você anima nós aí, porque se não fosse você, nós estávamos desanimados essa hora aí. Beleza, Lula?
0: Mas e eu?
2: Vamos ouvir, porque enquanto tá chovendo, que a hora que parar de chover, nós essa hora estamos na lavoura ainda. Não estamos na casa, não vamos escutar nada. Beleza, Lori?
0: Beleza.
2: Então vamos aproveitar enquanto tá chovendo, que depois que melhorar o tempo, essa hora nós estamos suando ainda. Tranquilo? Abraço, tudo de bom.
0: Às 19 horas eu vou perder meus ouvintes. Vou perder meus ouvintes. Essa hora, às 19 horas e 8 minutinhos, ele mandou que se tiver tempo bom, tá na namoro ainda. Ah, não. Vocês não podem fazer isso comigo. Vocês não podem, vocês estão proibidos de trabalhar neste horário. Márcia, acho que é dor ou espirro. Vamos ver. Sua respostinha está...
1: Ai, que ódio!
0: Errou! Eu tenho pra mim que se eu conversar com o Polaco pessoalmente, eu vou ficar meio ansiosa, gente. Eu comecei a ouvir o áudio dele e eu tive que colocar num e-mail aqui, ó, pra ele falar mais rapidinho. Que eu sou daquelas pessoas assim, tem uma amiga minha que fala bem devagar, não vou falar o nome dela aqui na radio. Não vou falar o nome dela, mas tem uma amiga minha que fala bem devagar, assim, aí eu tô falando com ela, eu falo, fala rápido que eu tenho pressa, mulher do céu, dá vontade de dar um sacode. Ai, meu Deus do céu, o seu Luiz só mandou um negocinho aqui, ó, do TikTok, boa noite. Tô proibida. Não, do YouTube. Não é do TikTok, não. É do YouTube. Gretchen, vapor ou neblina? Já foi também.
1: Ai, que ódio!
0: Erro! Janina Cloda falar.
3: Oi, Loriane. Vou ficar escutando você e vou falar...
0: Ó, bem na hora que eu coloquei... Calma aí. Agora espera só um minuto, dona Janina, que eu vou tirar o status aqui. Coloquei o áudio dela. E aí eu lembrei que eu tenho que pagar o status, senão o pessoal continua mandando mensagem. Paguei, agora sim, dona Janina, pra falar.
3: Tchau já, né, porque a hora passa e daí pode dar um entrevista, eu não posso falar tchau e você pode dar um não pode não dar tempo de você ver, né, mas tô escutando, tá bom? Então tchau, até amanhã, mas tô escutando, beleza, então?
0: Um abraço, dona Janina, obrigada pela audiência, fala, banda Chesky.
4: Boa noite, minha amiguinha Lorianinha, chegando agora da lida.
0: Se você pensa que você vai chegar agora, ó, 19h22, que ele mandou mensagem, e ele sabe que tá cheio de mensagem pra ler aqui ainda. Se você pensou que vai chegar agora, vai pedir um monte de música, tá muito enganado, pode tirar o cavalinho da chuva. Um
4: abraço da dona Nizinha pra você e do Banda Chascão, pra ti, tua família e pra todos os amigos e amigas ouvindo a Cidadão.
0: Abraço, dona Nizinha. Dona Nizinha, um abraço pra você.
4: Banda Chascão aí meio de arrasto, de cansado. Toca pra nós curtir Não Te Anseia com o grupo Galo Passo. O grupo Galo Passo. E a minha mãe pediu pra você tocar É Mentira Desses Loucos, mas com Paulinho Bicharia, beleza? Ela não gosta daquele velho carangado lá do velho milongueiro lá. E vamos aos palpitinhos. Pode pegar com a mão. A minha mãe falou que é um par de luvas. Pode pegar com a mão, diz ela. E o segundo palpite, ela falou que é uma bacia. Uma bacia, bacinha. Eu tô achando que pode pegar com a mão. Pode ser uma vassoura. Ou senão, uma... Olha, o que pode pegar com a mão, meu Deus do céu? Uma luva de bicicleta, uma luva de guidão de bicicleta, beleza? Não sei de onde tirei essa. Mas beleza, logo na volta incomodamos um pouco o Banda Chascão, chegou no rancho agora. Tá tudo tombado aqui, tem que dar uma organizada, telhar com a janta, fritar um pastelão no Banda Chascão, tomar aquela para restaurar a goela e incomodar a Loriane e o povão aí na Rádio Cidadão.
0: Incomodar!
4: Minha amiga Loriane, falei agora com a mames aí. Cheguei, eu tava lá até agora há pouco incomodando eles, trabalhando por lá. E a mãe falou que é um gato, ou senão uma colher. Eu acho que pode ser um garfo, ou senão, uma faca. Beleza? E, se possível, toque só aquelas que eu pedi no primeiro áudio, tá louco de mão.
0: A cara nem treme, né? Ô, Dionísio do céu, eu já falei pra vocês, já expliquei ontem, homem. Tua resposta está...
1: Ai, que ódio!
0: Errou. Dionísio e Dona Anísia, as dicas são... Não é um objeto. Não é um objeto. Não se pode pegar com as mãos. Segunda dica, não é um sentimento. Bandachesk, Dona Anísia, falei pra vocês ontem. Não é um objeto. Isso significa que você não consegue pegar com as mãos. Ok? Bandachesk, Dona Anísia, pra amanhã já tá falado, já tá falado. Abraço pra Marlene. Ana Maria Borcati disse, oi Lore, tá aqui a música do fundo da grota, só pra ouvir? Vamos colocar aqui, vamos colocar, mas não te garanto nada que eu vou conseguir tocar, tá, pessoal? Que as mensagens eu vou lendo por ordem de chegada. Aí, as músicas, se vocês deixarem pra pedir a música 7:30... 7:30, se vocês pedirem a música, já não garanto mais nada, que daí já tá cheio de música antes. E aí já não dá, ó. Agora já são 19:46, porque eu tenho as mensagens pra ler aqui ainda. Então não dá tempo, não. Márcia Maia disse boa noite. Sonho, já foi, sonho.
1: Ai, que ódio!
0: Errou, Ana Paula, ideia. Também não é porque é um sentimento.
5: Errou!
0: Ivo Smil, oi Lori, tudo bem? Meu palpite é cheiro ou ruído? Cheiro ou ruído? Sua resposta está...
1: Ai, que ódio!
5: Errou,
0: seu Ivo Smil! Aloise!
6: Oi, dona Juliana. Você tem uma gauchona aí? Minha prima Lucita está na casa aí. Vem cá, capricha lá. Eu vi o teu programa aí. Chuva aqui no Bandai. Capricha. Eu vi o teu programa aí.
0: Um abraço, seu Aloy. Seja bem-vindo.

vai tocar o que der até a hora que o pastor chegar e entrar aqui na programação, tá, pessoal? Mas eu já vou me despedindo agora. Deixo aqui meu beijo, meu abraço. Obrigado pela audiência, pela participação de cada um de vocês. Fiquem todos com Deus. E até amanhã, se Deus quiser.

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2: Glória a Deus, glória a Jesus, louvado, exaltado seja o nome do nosso Senhor Jesus. Quero cumprimentar a cada ouvinte, a cada um desta rádio maravilhosa, 88.1 Cidadão FM, com o programa A Voz da Libertação. Quem tem o prazer de cumprimentar é o seu irmão, pastor Anderson. Que Deus venha abençoar meu irmão, que Deus venha abençoar minha irmã, em nome do nosso Senhor Jesus. Fiquem todos com a paz do nosso Senhor e Salvador Jesus Cristo. Que o Espírito Santo de Deus fale em cada coração. Que o Espírito Santo de Deus toque em cada alma, em cada vida. E a paz venha reinar no teu lar, venha reinar na tua família, em nome do nosso Senhor Jesus. Desde já, quero mandar um abraço para o meu filho Emanuel, que está na escuta, minha esposa, a irmã Márcia, para o meu filho Luiz Antônio, para todos os ouvintes, para todos, a Wanda, o Luiz Rogério. Deus abençoe, em nome de Jesus, Deus abençoe a todos vocês, meus queridos e minhas queridas, em nome do nosso Senhor Jesus, os irmãos de Rio Claro, os irmãos Oplínio, os irmãos ali de Paulo Frontin, de Dorizon, Deus abençoe em nome de Jesus, os irmãos lá de Rebouças, um forte abraço em nome de Jesus, os irmãos de ali de Rio Azul, Deus abençoe em nome de Jesus, a cada ouvinte, em nome do nosso Senhor Jesus, estamos aqui juntamente com o irmão Miguel, a paz do Senhor Jesus, irmão Miguel.
3: A paz do Senhor, pastor Anderson, a paz do Senhor a cada irmão e a cada irmã que está hoje na escuta do programa A Voz da Libertação. Aqui quem vos fala é o seu irmão em Cristo, irmão Miguel. E é uma satisfação, irmãos, estar hoje aqui na presença, primeiramente, do Senhor. Que a gente fazendo a obra do Senhor, a gente com fé, o Senhor sempre está presente conosco. Glória, e agradeço ao meu Deus por permitir que eu esteja hoje aqui por mais uma semana de vida que o Senhor me concedeu desde o último programa que eu estava aqui. Agradeço ao Pai por sempre estar comigo e por sempre me abençoar e me dar essa oportunidade de estar aqui, né, levando a palavra dele, né? E mais uma vez, né, cumprimento a cada irmão, a cada irmã que está na escuta, que Deus abençoe a todos, meus irmãos. Você que está na escuta desse programa pode saber que você é um vencedor, você está no lugar certo, você está aqui para escutar uma palavra, você está aqui para escutar um louvor, você está aqui para um pedido de oração, porque a vitória está em Cristo. Cristo nos deu a vitória através da sua presença, através da morte da cruz, que ele nos deu a vida. Então, irmãos, vamos agradecer ao Senhor sempre, né? E vamos louvar ao nosso Deus e Pai Todo-Poderoso, porque Ele é digno de todo louvor, de toda honra e de toda glória. E você, meu irmão, você, minha irmã, que está hoje aqui, parceiro com nós aí, quiser escutar um louvor, nós estaremos aí tocando, estaremos soltando os louvores aqui, os pedidos de orações, graças a Deus, todo o programa, bastante irmãos pedindo oração. Os irmãos já estão aqui na escuta, já.
2: Glória a Deus.
3: Já estão mandando mensagem, pastor Anderson, tem aqui primeira mensagem que veio da nossa irmã Luciana. Irmã Luciana cumprimentou com a paz do Senhor Jesus Cristo, a paz do Senhor, irmã. Deus abençoe.
2: Glória a Deus.
3: E a irmã pediu, pastor, o louvor, Sou um dos dez. Glória a Deus, um louvor abençoado.
2: Eita, maravilha.
3: Sempre, né, esse louvor tá, sempre sai nos programas, né, pastor? Esse é um louvor, bastante famoso, os irmãos gostam bastante, um louvor, uma bênção de Deus. Também aqui a nossa irmã Maria. Nossa irmã Maria, a paz do Senhor Jesus, peço oração e quero ouvir o louvor Caneta de Ouro e ofereço para todos que estão na escuta. A paz do Senhor, irmã Maria, Deus abençoe, irmã.
2: Glória a Deus.
3: Estaremos tocando assim Caneta de Ouro. Esse louvor é novo, não conheço esse louvor, mas hoje, se Deus permitir, eu irei conhecer. Já estaremos tocando, irmã, que Deus abençoe a irmã Maria, que Deus abençoe a família dela. De igual maneira também que Deus abençoe a irmã Luciana. E também estamos aqui com o irmão Ederson. Ô, irmão Ederson. O irmão Ederson Kiveluk, a gente voa sempre, quase todo dia. Todo dia não, mas quase segundo dia nós estamos conversando com o irmão Kiveluk. É uma benção de Deus. Hoje se encontremos cedo. Sempre animado, irmão Kiveluk. Irmão Kiveluk, você vai conversar com ele, não tem tristeza. Não tem tristeza com o irmão aí. O irmão mandou uma mensagem. Boa noite, a paz do Senhor, já estamos ligadinhos. Que benção, irmãos. Vamos ouvir o... Ah, o irmão também pediu o louvor, sou um dos 10. Já estaremos tocando. Deus abençoe, irmão Kiveluki. Também estamos com o nosso irmão aqui, o irmão... Eu esqueci o nome do irmão. O irmão Luiz. Luiz Antônio, né?
4: Paz do Senhor, ouvintes da rádio.
3: O irmão Luiz Antônio veio, já cumprimentou os irmãos com a paz do Senhor. O irmão Luiz agora vai ser nosso ajudador aqui na rádio. O irmão tá... Que Deus abençoe, irmão Luiz, né? Glória a Deus. Também estamos aqui, pastor, com a irmã Jussiane. Deixa eu ver o que a irmã Jussiane mandou aqui. A paz do Senhor. A irmã pediu roda o hino os irmãos dos... Não, roda o hino para os irmãos. O irmão do Salto, eu entendi errado aqui. Eu acho...
2: Lá do Salto. Lá do Salto. Eita, glória. Deus abençoe, irmãos. Lá do Salto, no interior de Rebouças. Glória, que maravilha.
3: Lá do Salto, que nem eu falei o culto passado. Falei no programa passado que eu estava lá na igreja, lá do Salto. Uma benção. Igrejinha ali. Uma benção de Deus. Eu quero voltar lá na igreja, lá, irmãos. Hoje tem culto lá no Salto, né, pastor?
2: Hoje tem culto lá. Certeza que deve estar chovendo, mas que benção, hein? Deus abençoe a todos os irmãos lá do Salto, os irmãos obreiros, membros. Que maravilha, hein?
3: Deus abençoe lá o pastor, lá o responsável.
2: Pedro Ramos.
3: O irmão Pedro.
2: Isso, irmão também tem Pedro irmão Ramos. Adão, né? Irmão Adão. Eita, irmão Adão.
3: Ela veio no culto lá que nós fomos lá. Tive a oportunidade, Deus me abençoou de estar levando a palavra. Os irmãos lá levaram uma gaita lá, daí no final do culto tava lá, os irmãos pegaram a gaita, pensa nos hino bonito. Não, que saiu lá.
2: Eles tocam muito bem, que benção, hein? Tremendo pra glória do Senhor.
3: Terminou o culto, nós ficamos um tempo lá ainda, né? Os irmãos começaram a louvar lá com gaita e conversando sobre as maravilhas de Deus. É uma benção, os irmãos do Salto lá, que Deus abençoe os irmãos na paz do Senhor Jesus. Também estamos aqui com o meu amigo e o meu irmão em Cristo, o irmão Cleverson Kiveluk, o irmão também sempre nos ajudando, que sempre prestigiando o programa Voz da Libertação. Que Deus abençoe meu irmão Cleverson Kiveluk, lá da Vila Rural. Ele é o irmão do irmão Ederson.
2: Eles glória irmãos, a Deus. Lá. Eita maravilha. Deus abençoe, varão de Deus.
3: Deus abençoe, irmão Cleverson. Cumprimentou nós aí, irmão, com a paz do Senhor Jesus Cristo. Deus abençoe, irmão. A paz do Senhor.
2: Glória a Deus.
3: Só que quarto secreto.
2: Quarto secreto. Vamos colocar aí já.
3: Estaremos tocando, sim.
2: Em nome de Jesus.
3: Glória a Deus. E também a nossa querida irmã, a Cleusa Kuchimansky. Glória a Deus.
2: Ah, ali do interior de Rio Azul, interior irmã Cleusa. Toda a família. Deus abençoe, irmã Cleusa.
3: A irmã Cleusa também. Não falta, né, o programa Voz da Libertação. Né? Todo o programa a irmã está mandando mensagem. A irmã está participando. Que Deus abençoe. Muito obrigado por nos ajudar, irmã, a fazer esse programa. Boa noite. Estamos ouvindo na paz do Senhor Jesus. Boa noite, irmã. Muito lindo o hino. Peço oração para minha família, cura e libertação.
2: Glória a Deus, vamos estar orando em nome de Jesus, em nome de Jesus. Amados, como a audiência está aumentando, só tenho que agradecer a cada ouvinte. Está aumentando aqui a cada momento. Que Deus venha abençoar vocês em nome de Jesus. Muito obrigado pela audiência, muito obrigado por participar. Você que quer mandar um áudio aí, mandar uma mensagem, você que quer pedir teu hino, você vai mandar neste número aí. Qual que é, irmão Miguel?
3: É no 3542-1832, irmãos.
2: Pode anotar aí? Qual que é mesmo o número?
3: 3542-1832.
2: Que maravilha!
3: Glória a Deus. Você que é WhatsApp, meus irmãos, sabe, né? Os irmãos sempre estão compartilhando, mandando mensagem, mas às vezes o irmão que às vezes não sabe, né? É o WhatsApp também, irmãos, pode salvar lá o número da rádio lá e mandar mensagem.
2: Glória a Deus. Desejar também, quero mandar um abraço também lá pro nosso querido pastor, irmão Daniel, presbítero Daniel lá de Guarapuava. Forte abraço, presbítero Daniel, também o nosso pastor Amadir Lemos ali de Ponta Grossa. Deus abençoe em nome de Jesus, amados. Eu quero aproveitar aqui e já quero convidar cada ouvinte agora sábado, dia 17, vai estar conosco aqui na Igreja de Malé, que fica aqui na rua, na Avenida dos Trabalhadores, 751, ali na Vila Maria Alphaville, a evangelista internacional Maria Lorena. O culto vai mudar, não vai ser de noite, vai ser à tarde, vai ser às 13 horas da tarde. E ela mandou um áudio, quero soltar o áudio aqui, veja só. Ela mandou o áudio convidando a cada ouvinte, a cada um. Escute o áudio dela.
5: Eu saudava os irmãos de Malé com a gloriosa paz do Senhor Jesus.
2: Deixa eu voltar aqui.
5: Eu saudava os irmãos de Malé com a gloriosa paz do Senhor Jesus. Neste sábado, a partir das 13 horas, estaremos com todos vocês na linda cidade de Malé. Então não perca, eu mesma, sua irmã em Cristo, estaremos trazendo a palavra do Senhor, orando pelos mais excelentes dons de Deus, juntamente com o pastor local. E convidamos você, que é católico de outros ministérios, irmão da nossa igreja, se alegremos todos juntos na presença do Senhor. Que Deus vos abençoe. Até sábado. Fico na paz, Senhor Jesus.
2: Que bênção, né, meus queridos? Glória. Sábado agora, veja glória, só. 13 horas da tarde vai iniciar o culto. 13 horas. Né? Vai ser tremendo para a glória do Senhor. Então já estou convidando a todos, a cada um, para estar ali adorando, glorificando, exaltando o nome do nosso Senhor Jesus.
3: Vai lotar a igreja, né?
2: Glória a Deus, vai ser tremendo para a glória do Senhor.
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3: Sei lá, meu irmão, tô pensando aqui, fazendo minhas contas já no trabalho, já, porque eu não queria perder esse culto. Mas
2: vai ser forte, irmão.
3: Mas eu acho que vou chegar meio atrasado.
2: Não, né? Tem problema, o importante é chegar e ouvir a palavra de Deus, né, meus irmãos? Irmãos, então quero soltar aqui o hino Sou Um dos Dez. Deus abençoe, meus queridos. Você que quer mandar um áudio, uma mensagem, pedindo oração. Hoje, amados, eu quero dar mais... um privilégio, um tempinho a mais para a palavra do Senhor e também para a oração. Então você que quer oração, você que quer mandar um áudio, mande um áudio, peça oração, mande teu testemunho no WhatsApp da Rádio Cidadão FM. Qual que é então, irmão Miguel?
3: É no 3542-1832, irmãos, podem mandar mensagem lá.
2: Maravilha, maravilha. Que tremendo. Irmãos, quero mandar também um abraço aqui, já está se manifestando a minha mãe, a dona Clarice, meu pai Antônio, lá de Porto União, estão na escuta da rádio, a voz da libertação. Deus abençoe em nome de Jesus, meu pai Antônio, minha mãe Clarice, meus irmãos, o Jonathan, a Cléris, o Cleberson, o Emerson, a minha cunhada Dani, meu sobrinho João Vitor, a minha sobrinha Isadora, Maria Helena, Deus abençoe a minha cunhada Vanessa e o meu cunhado Júnior, Deus abençoe, em nome de Jesus. Então, sou um dos dez.
6: Essa história é muito linda. Uma certa vez Jesus curou 10 leprosos de uma vez. Mas sabe o que acontece? Só um voltou. Só um voltou para agradecer. Quantos são agradecidos? Porque Jesus entrou na sua casa.

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1: Maravilha, maravilha, que bênção, tem mais participação aí, tem mais participação, irmão Miguel.
2: Glória a Deus, graças a Deus, irmão, bastante participação aqui dos irmãos na escuta. Estamos aqui com meu amigo e meu irmão Toninho. Boa noite, meus amigos, estamos aí na escuta. Tudo bom? Tudo na paz, meu irmão Toninho. Que Deus abençoe, irmão Toninho, uma pessoa que eu gosto bastante, né? Que Deus abençoe ele, que Deus abençoe a família dele, a minha tia Janete. Que Deus abençoe lá o meu primo Antônio, o Antônio Carlos, a Ana Júlia. Que Deus abençoe a minha avó também lá. Com certeza deve estar na escuta lá. Que Deus abençoe e proteja, né, grandemente a família deles. E que Deus abençoe meu irmão Toninho. Tá na escuta lá, cumprimentou nós aí.
1: Glória a Deus. Deus abençoe, varão de Deus. Um forte abraço.
2: Também estamos aqui com a querida irmã em Cristo, a irmã Matilde. Só que a irmã Matilde mandou um áudio, daqui a pouco nós estaremos soltando.
1: Glória a Deus, irmã Matilde, Deus abençoe, irmã Matilde, Deus abençoe, irmão Ademir, irmãozinho Samuel, irmã Jéssica, Deus abençoe em nome de Jesus, toda a tua família, em nome de Jesus.
2: Daí temos também aqui com a irmã Rosa Tesca. A irmã cumprimentou na paz do Senhor Jesus, a paz do Senhor Jesus, pastor Anderson,
1: a paz do Senhor Jesus, irmã, glória a Deus, Deus abençoe.
2: Deus abençoe, irmã, muito obrigado
1: toda
2: pela
1: a família.
2: Participação. E também estamos aqui com a minha madrinha, glória a Deus, ó, esses dias eu convidei ela para escutar o programa, ela foi lá em casa, lá, daí eu falei, ó, madrinha, a hora que quinta-feira, todas as noites lá, a partir das 8 horas, nós estamos lá, os dois pés na patrola, né?
1: Glória a Deus.
2: Glória a Deus, e aí, ela cumpriu a promessa, ela... Ela falou, boa noite, Miguel, aqui é a madrinha, boa noite, toque um louvor para mim, glória a Deus, estaremos sim tocando louvor, que Deus abençoe lá, minha madrinha Terezinha de Bosque, lá, que Deus abençoe as minhas primas, lá tem a Flávia, a Angélica também, tem o esposo lá da Flávia, né, as filhas lá, que Deus abençoe a família deles lá poderosamente, que o Senhor esteja presente no lar de vocês lá, e abençoe cada um de vocês, em nome de Jesus, né? Também estamos aqui com o Josemar Fernandes, pastor Anderson.
1: Glória a Deus.
2: Ele mandou a paz do Senhor, pastor Anderson, toque
1: glória
2: o hino
1: a Deus,
2: valor.
1: Pai do Senhor, varão de Deus.
2: É, e ele pediu
1: o hino, tua família.
2: Valor de uma alma, irmão. Pra
1: glória
2: nós,
1: a Deus.
2: Daqui da Vila Carolina.
1: A paz do Senhor Jesus a todos aí da Vila Carolina. Deus abençoe. Vamos tocar aí o valor de uma alma em nome de Jesus.
2: É, e ele mandou o hino lá pra esposa, a Noemi, e pro meu filho Alexandre. E peço orações pra minha família. Estaremos orando sim, irmão. Em nome de Jesus também.
1: Carlos Alexandre, né?
2: É, eu não.
1: Glória a Deus, Deus abençoe. É o Carlos Alexandre, Deus abençoe, varão
2: Deus
1: de Deus.
2: Irmãos, também o nosso irmão, o Kiveluk lá, o. Deixa eu achar a mensagem. Ah, o Edson. Ele também pediu, mandou um abraço pra mãe dele, a Maria Kiveluk.
1: Glória a Deus, Deus abençoe. Um forte abraço.
2: Pra toda a família, que Deus abençoe toda a família Kiveluk lá, disse que ali eles, Vila Rural ali, disse que o Radinho, toda quinta-feira lá.
1: Glória a Deus.
2: Faz eco lá,
1: aumenta o volume aí. Glória. Deus abençoe a todos aí da Vila Rural. Deus abençoe em nome de Jesus.
2: Diz que os irmãos gostam de escutar e prestigiar.
1: Eita, ali. Tá maravilha. Que bênção, irmãos. E a audiência está aumentando aí. Que tremendo para a glória do Senhor.
2: Tremendo.
1: Que Deus venha abençoar em nome de Jesus. Nós vamos tocar mais um ou dois hinos. Vamos fazer uma oração. E logo mais também vamos soltar mais alguns hinos aí. Vamos para a palavra do Senhor.
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1: Vamos colocar o hino Caneta de Ouro. Logo mais entra no meu quarto, Jesus entra no meu quarto. E que Deus venha abençoar em nome de Jesus a todos os ouvintes. Se você que quer mandar um áudio, você que quer mandar... pedir uma oração, contar teu testemunho, você vai colocar... no WhatsApp da Rádio Cidadão. Qual que é o número então, irmão Miguel?
2: É o número 3542-1832.
1: Anotaram? Só mandar aí e nós estaremos rodando, estaremos colocando em nome de Jesus. Logo mais também quero...

lar e para a tua família em nome de Jesus. Glória a Deus. Vai mandando teu áudio, tua mensagem, e o Senhor vai garantindo a bênção e a vitória em nome de Jesus.

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1: Glória a Deus, glória a Jesus. Tem mais participantes? Vou passar aí para o irmão Miguel ler as mensagens, Glória a Deus, agradecer os participantes em nome de Jesus.
2: Glória a Jesus, graças a Deus. Os irmãos estão participando, os irmãos estão interagindo, estão nos ajudando a fazer esse programa abençoado. Muito obrigado, meu irmão, muito obrigado, minha irmã. Você que mandou a sua mensagem, você que pediu o seu louvor, você que pediu a sua oração. Muito obrigado, eu só tenho a agradecer e que Deus abençoe em nome de Jesus. O meu irmão, claro que somos todos irmãos em Cristo, né? Mas o meu irmão, o Darnley, ele pediu um louvor. Esse dia ele falou pra mim, eu tava lá na casa, fui fazer uma visita lá pro meu pai, daí ele falou pra mim, ó, a hora que você for lá na rádio lá, eu vou pedir um hino lá pra você tocar lá pra mim lá. Daí hoje ele mandou uma mensagem, ele pediu todas as coisas do Fernandinho. Diz que ele escutou esses tempos esse hino e achou...
1: Uma benção esse hino, glória a Deus.
2: Achou muito bonito, ele falou que vai querer que nós toquemos aqui na rádio.
1: Glória a Deus.
2: Glória a Deus, estaremos tocando sim, colocando, que Deus abençoe.
1: Na lista e na fila.
2: Glória a Deus, que Deus abençoe lá o meu irmão, o Darley, que Deus abençoe a minha família, o meu pai lá, Orlando, a minha mãe, a Ivone, tem a minha irmã também, a Ana Paula, o esposo dela, o Silvano, a minha sobrinha lá, como se fosse a minha filha, né? Eu glória sempre falo que é a minha filha, né, a Isabela lá. Que Deus abençoe a todos vocês, eu sei que vocês estão escutando lá, que o Senhor esteja presente naquela casa lá e que faça a obra e que ele entregue o livramento e as ricas bênçãos. A irmã Cleusa Cujimãs, que aí, que Deus abençoe, ela mandou uma mensagem hoje, agora mandou um áudio, daqui a pouco já estaremos...
1: Vamos colocar aí na escuta.
2: Estaremos colocando na escuta também o meu irmão lá, na verdade a minha irmã, a Cecília Borges.
1: A mãe do irmão Nilson, do servo de Deus, né?
2: Glória a Deus.
1: Deus abençoe, irmã Cecília, irmão Paulo, toda a família em nome de Jesus, lá de Rio Claro. Deus abençoe a serva de Deus aí. Deus abençoe toda a família em nome de Jesus.
2: Em nome de Jesus, ela também pediu o hino. Estaremos tocando sim.
1: Estaremos tocando em nome de Jesus. É fidelidade, né?
2: Fidelidade, acho que é o próximo hino, né, pastor? Se eu não me engano.
1: Isso, vai vir o valor de uma alma, daí o fidelidade.
2: Tem os irmãos que estão pedindo essa fidelidade, acho que, se não me engano, acho que os dois irmãos pediram
1: isso,
2: já.
1: Isso, nós já vamos tocar antes fidelidade, antes da oração. Vamos colocar o hino fidelidade e já entraremos na oração. Então vai tocar o hino valor de uma alma, fidelidade.
2: E daí estaremos. Esse hino fidelidade, ele me traz bastantes lembranças, pastor. Esse é um hino
1: uma
2: que...
1: Uma benção, né?
2: Que eu tocava violão, né?
1: Glória a Deus.
2: Meu falecido tio lá.
1: Ele gostava de sino,
2: ele
1: né?
2: Ele gostava lá da serra, ele gostava bastante de sino. Ele sempre, quando eu ia lá visitar ele pedia pra mim, pra nós cantar. Ele gostava muito de cantar, né? Ele gostava bastante do louvor.
1: Glória a Deus.
2: E ele gostava muito de sino, e é um hino que me traz lembranças, né? Um hino fidelidade, né? A benção de Deus, o valor da alma também me traz.
1: Glória a Deus.
2: Tanto lembranças boas, né? Que tivemos junto. Hoje ele já partiu, né? Mas eu carrego bastante lembranças boas de momentos bons que vivemos juntos, né? Que Deus abençoe a cada um de nós. Agora o pastor vai colocar
1: o áudio da irmã Matilde. Então,
3: serva do Senhor. Serva do Senhor, irmão Miguel, pastor, Deus abençoe. Estamos na escuta do programa. Peço oração pela minha família, pela minha vida, e peço o hino Almas Prisioneiras.
4: Você que quer mandar um áudio aí, mandar uma mensagem.
1: Glória a Deus. Logo vamos colocar Almas Prisioneiras. Glória a Deus.
2: Glória a Deus.
1: Daí a irmã Cleusa Kuchmanski também mandou um áudio. Logo vamos colocar ali em nome de Jesus. Então vamos colocar o hino Fidelidade e logo mais Almas Prisioneiras.

0: Glória a Deus, glória a Jesus. Também vou colocar aqui o áudio da irmã Cleusa Kuchmanski, ali da cidade de Rio Azul.
1: Boa noite, pastor. Tudo bem? Na paz do Senhor Jesus. Peço o hino Deus Sustenta a Alma Cansada. E quero oferecer para toda a minha família aí, Kuchmanski. E peço uma bênção, uma oração aí na vida do meu filho. E que Deus abençoe vocês sempre. Estamos aqui na escuta, todas nas quinta-feira estamos ouvindo vocês, tá bom? É uma boa noite para vocês e na paz do Senhor Jesus. Amém.
0: Glória a Deus, irmã Cleusa. Deus abençoe a tua vida, a tua família. Em nome de Jesus, vamos estar orando sim, em nome de Jesus. Em nome de Jesus.

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2: Maravilha, maravilha. Deus abençoe meu irmão, Deus abençoe minha irmã, em nome de Jesus.
3: Glória a Deus, glória a Jesus. Que Deus abençoe a cada irmão, a cada irmã que está aqui na escuta. E também já mandei um abraço, mas daí agora os meus pais, né, mandaram uma mensagem aí, né, disse que estão na escuta. Viu? Que Deus abençoe meus velhinhos lá que estão escutando o programa lá. Eles sempre, toda quinta-feira, né, eles estão na escuta lá, né, com o radinho ligado lá. É uma bênção de Deus lá, que Deus abençoe vocês poderosamente. Pastor, nós vamos estar tocando mais um hino, pastor, estaremos entrando na oração?
2: Isso, vamos tocar mais um hino. Glória a Deus, e logo mais vamos fazer uma oração e vamos entrar na palavra do Senhor. Deus abençoe, quero mandar um abraço também, Deus abençoe minha sogra Sônia e meu cunhado Márcio que estão na escuta, um forte abraço, Deus abençoe em nome de Jesus. Deus abençoe em nome de Jesus. Amados, então agora, sábado a partir das 13 horas, agora dia 17, vai estar conosco aqui na Igreja Pentecostal Deus e Amor, aqui na cidade de Malé, que fica aqui na Avenida dos Trabalhadores. A Avenida dos Trabalhadores, o número é 751, fica ali na Vila Maria, ali na Alphaville, né, a nossa querida evangelista Maria Lorena, evangelista internacional Maria Lorena, vai estar conosco aqui em nome de Jesus. Então você, meu irmão, minha irmã, vocês são os convidados especial para estar conosco, adorando e glorificando o santo nome do nosso Senhor Jesus. Quero já colocar o áudio que ela, né, mandou para nós.
4: Que nos saudamos, irmãos de Malé, com a gloriosa paz do Senhor Jesus. Neste sábado, a partir das 13 horas, estaremos com todos vocês na linda cidade de Malé. Então não perca, eu mesma, sua irmã em Cristo, estaremos trazendo a palavra do Senhor, orando pelos mais excelentes dons de Deus, juntamente com o pastor local. E convidamos você, que é católico de os ministérios, irmã da nossa igreja, se alegremos todos juntos na presença do Senhor. Que Deus vos abençoe. Até sábado. Fico na paz, Senhor Jesus.
2: Glória a Deus. Ouviram, né, amados? É tremendo para a glória do Senhor. A irmã, ela tem uma bagagem, uma experiência tremenda para a glória do Senhor Jesus. Se entregou a vida toda, meus irmãos, viajando pelo mundo. O mundo inteiro ela viaja pregando, né, a palavra do Senhor, levando o amor, levando o que o Senhor Jesus Cristo tem a nos oferecer, em nome de Jesus. É tremendo, meu querido. Venha ouvir, né, a palavra de Deus através da serva dele, evangelista internacional Maria Lorena. Tremendo para a glória do nosso Senhor Jesus. Meus irmãos, nós vamos colocar mais um hino e eu quero fazer uma oração com vocês. Glória a Deus, que o Senhor venha abençoar, que o Senhor venha alcançar o teu lar, a tua casa, em nome do nosso Senhor Jesus. Eu vejo, eu estou sentindo aqui nos estúdios da Rádio 88.1, eu estou sentindo aqui um coração. E este coração está aflito, este coração está muito preocupado. Eu estou sentindo ele está querendo sair pela boca, mas o Senhor está alcançando a tua vida. O Senhor está alcançando e vai te entregar a grande vitória em nome de Jesus. Meus irmãos, eu quero aqui colocar mais um hino e eu logo mais queremos fazer uma oração e estaremos entrando na palavra do Senhor.